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5: Boa noite.
6: 21 horas e 17 minutos.
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1: Boa noite. 21 horas e 33 minutos.
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5: Boa noite.
6: 21:49.
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0: 22h05.
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0: 22 horas e 26 minutos.
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0: 22 horas e 41 minutos.
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1: Com essas e outras, encerramos a edição de hoje do Cidade Love. Obrigado pela sua companhia. Voltaremos na próxima edição.
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0: 22h56.
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1: Cadê os gritos pro Gustavo, gente?

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0: 23:56.
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0: Gostou, né? 0 hora e 3 minutos.

0: 5 horas em ponto.
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2: Posso fazer mais um do repertório novo aqui pra galera? Tô atualizando aqui hoje, amanhã vai estar no suamusica.com ou no YouTube, meu amigo Bugido Cavaco. Tá gravando? Bugido Cavaco gravando tudo. Toca que eu quero ver, meu filho. Cadê a letra, meu letreiro?

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0: 6:15.
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beleza, então, a gente se liga aqui no 87,9 Turiaçu FM, de volta, Manhã Sertaneja, hoje sexta-feira. É, sexta, 4 de setembro, estamos juntos, né? Tá de volta, Manhã Sertaneja, vamos começar assim para você ligado comigo nessa linda manhã.

meu bom dia especial pra você, muita música linda chegando, você ouvindo à vontade, que é no 87,9 hoje, né? Aí você me diz, liga, fala, e a gente atende boa. O sucesso é aqui, o ouvinte tá ligado, nós estamos tocando o que ele quer ouvir, aqui nessa sequência linda de hoje. Bom dia, tem gente sintonizando, tem gente ligando, tem gente participando, Manhã Sertaneja. Obrigado a todos, né, pela audiência, pelo carinho maravilhoso de estar de volta com vocês nesta manhã aí de sexta-feira. Sucesso no ar para você na 87,9 Turiaçu FM. Mais sucesso chegando. Já tem o nosso Blake. Vamos estar no Blake juntinho com vocês, né? Ah, isso é maravilhoso, hein? Deixa comigo, menino.

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Aí é demais, hein? 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

0: Harmonia Sertaneja é bom demais, hein? Programa é esse, rapaz. Jorge Mateus, sucesso pra você. Alô, Rubi Mael, bom dia, maninho. Um abraço pra você, tudo de bom. Na escuta do Manhã Sertaneja, nesta sexta-feira. 4 hoje, né? 4 de setembro. Bom demais. Olá, gente boa. Olha só o Fortaleza, né? Fortaleza ontem passou pelo Turibol. É? Fortaleza ontem mostrou garra, determinação pra vencer o jogo. Porque o Fortaleza, no segundo tempo, teve um jogador expulso. É, e jogou praticamente o que? 20 ou 15 minutos, né? Com um jogador a menos. Mas mesmo assim conseguiu segurar o jogo, que já estava empate de por um, de 1-1, né? O jogo estava 1-1. E o Fortaleza segurou o jogo, levando o jogo para os pênaltis, né? E conseguiu passar nos pênaltis com uma defesa do Cassiano, né? Que foi o destaque. Além dos demais jogadores, Cassiano se destacou fazendo grande defesa e garantiu a classificação do Fortaleza para a final ontem num pênalti, jogada decisiva, e ele foi lá e defendeu o pênalti e o amigo converteu e conseguiram passar e estão na final aguardando o jogo de hoje, né? Estão aguardando o finalista de hoje, é entre Comercial Borges e Santa Fé, que jogam hoje, né? Nós vamos ver quem vai levar melhor e quem vai enfrentar o Fortaleza na final do Torneio da Independência, versão 2026. É isso aí. Bora, Manhã Sertaneja. Sucesso pra você.
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0: Você acredita que eu já passei por isso algumas vezes? Todo mundo já passou por essa história. Dessa história.
1: Em prédio, né?

Ah, muito mais, hein? Lindo demais. Sucesso pra você. 7:38. Você é o nosso Manhã Sertaneja, né? Sucesso. Alô, Vandoquinha, Puliquinha. Todos ligados comigo, Ana Cláudia. Aí, meu ouvinte, Luzia. Dona Leonor, aquele abraço legal pra você. Tudo de bom. Todos ligados na 87,9. Valdir. Um abraço, meu amigo Valdir no Castanhal. Ligado comigo na 12 de junho lá. Na frequência da Turiaçu FM. Lenalva Santos, minha amiga Dolores, bairro do Castro, olha, bairro do Rabelão, né? Tô na escuta do manhã. Vem comigo, vem pra cá, vem ouvir o programa Amanhã Sertaneja no coração do Brasil. Bom demais, hein?

Epa, musicaça! Olha só que música é essa, hein? Musicaço, é. Aos trancos e barrancos pra você, amores que vêm, amores que vão. Toquei pra você, amores que passam. Essa música é top, hein? Toquei pra você na 87,9. É boa, você ouviu. Estamos de 7 horas e 47 minutos, já a gente tá indo embora. Escuta essa aqui. Não.

Final de programa por aqui na 87,9. Uma ótima sexta-feira, um bom final de semana para todo mundo. Papai do Céu abençoe a todos, né? Dia 7 eu não venho, né? Não estarei aqui dia 7, né? Feriado. Vou estar em casa, aliás, vou estar trabalhando, né, nesse dia também. Mas tudo bem. Ficamos por aqui com o nosso programa. A gente volta na terça-feira juntinho com vocês na 87,9. Papai do Céu abençoe a todos. E a gente volta na terça junto com vocês. Tá bom, minha gente? Um abraço no coração de cada um de vocês. E meu amigo Urbimael, aquele alô legal pra você, um bom trabalho pra você, meu amigo Rock também aí. Tudo de bom, que Deus abençoe a todos. Fechamos por aqui com a chave de ouro. Que

0: 8 horas em ponto.
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7: Sexta-feira, 4 de setembro de 2026, está entrando no ar mais uma edição do Café com Notícias. Aqui a informação sempre chegando no seu rádio.
8: Quase metade dos trabalhadores da indústria brasileira não pratica atividade física no tempo de lazer. O dado faz parte do Vige Indústria Brasil, levantamento do SESI, que também identificou problemas relacionados à alimentação, saúde mental e doenças crônicas. Segundo a pesquisa, 71% dos trabalhadores consomem poucas frutas e hortaliças. Além disso, cerca de 34% passam pelo menos 3 horas por dia diante de telas durante o lazer. Entre os profissionais com menos de 30 anos, esse índice chega a 48%. A especialista em saúde integral do SESI, Georgia Matos, chama a atenção para os efeitos desse comportamento entre os mais jovens.
9: O que a gente percebeu é que os trabalhadores jovens, principalmente, têm apresentado indicadores de risco relacionados à hiperconexão. Então, muito tempo de tela, e isso tem interferido no sono, na qualidade dos relacionamentos, no nível de estresse. Então, é algo que chamou a atenção e que eu acho que as indústrias precisam ficar muito atentas.
8: O estresse também aparece entre os principais pontos identificados pelo estudo. 20,3% dos trabalhadores relataram nível elevado. Outros 18,7% disseram ter dificuldade para relaxar e aproveitar o tempo de lazer. Entre as doenças crônicas investigadas, a obesidade foi a mais frequente, atingindo 22,7% dos trabalhadores. Depois aparecem problemas crônicos de coluna, colesterol alto e hipertensão. O Vige Indústria foi realizado entre julho e dezembro de 2025. Foram ouvidos quase 58 mil trabalhadores de 825 empresas, com análise de 33 indicadores relacionados à saúde e à segurança no trabalho.
10: O Tribunal Superior Eleitoral definiu os critérios para caracterizar um conteúdo como deepfake nas eleições 2026. Pela tese aprovada pela corte, o conteúdo gerado ou manipulado por inteligência artificial precisa ter realismo ou verossimilhança e alterar a imagem, a voz ou a manifestação de uma pessoa viva, falecida ou fictícia. A decisão foi tomada por maioria, por 5-2, e deve orientar o julgamento de casos semelhantes pela Justiça Eleitoral. O TSE também definiu que a proibição do uso de deepfake nas eleições depende da caracterização do conteúdo como propaganda eleitoral. Deepfake é um conteúdo produzido ou manipulado por inteligência artificial para criar ou alterar, de forma realista, vídeos, áudios ou imagens. O entendimento foi firmado em um caso envolvendo um vídeo que recriou, com inteligência artificial, a imagem e a voz do ex-presidente Jair Bolsonaro, declarando apoio à candidatura de Flávio Bolsonaro à presidência da República. O vídeo foi exibido durante uma convenção do Partido Liberal, realizada em julho. O TSE rejeitou, por 4-3, o pedido para retirar o vídeo do ar e aplicar multa. Segundo o relator, ministro Cássio Nunes Marques, o vídeo foi apresentado em uma convenção partidária, sem pedido explícito de voto, e não configurou propaganda eleitoral antecipada. A corte também considerou que a transmissão do evento pela internet por si só não transforma uma manifestação de apoio político em propaganda eleitoral antecipada. Na análise de casos desse tipo, o TSE destacou que devem ser considerados o conteúdo da mensagem, a linguagem utilizada, os destinatários e o contexto em que o material foi produzido e divulgado.
11: O Senado aprovou nesta terça-feira o projeto que cria incentivos fiscais para atrair data centers para o Brasil. O texto agora segue para sanção presidencial. Pela proposta, empresas do setor terão suspensão de impostos por 5 anos na compra de equipamentos como o Imposto de Importação e PIS/COFINS. A estimativa do governo é de uma renúncia fiscal de R$5,2 bilhões só em 2026. Em troca, as empresas terão que usar energia limpa ou renovável, investir no país e destinar parte da capacidade de processamento ao mercado interno. Segundo o Ministério da Fazenda, hoje 60% dos dados e da inteligência artificial usados no Brasil são processados no exterior. E o objetivo do programa é reduzir esta dependência.
12: A Organização Meteorológica Mundial das Nações Unidas divulgou um novo relatório alarmante, alertando para a rápida intensificação do fenômeno El Niño. As previsões indicam que este pode ser o El Niño mais forte dos últimos 1000 anos, com uma probabilidade próxima de 100% de persistir até o início de 2027. O secretário-geral da ONU, Antônio Guterres, enfatizou que o planeta está em águas desconhecidas, com temperaturas da superfície do mar e globais em ascensão. A comunidade internacional é chamada a agir urgentemente para mitigar os riscos crescentes de eventos climáticos extremos e proteger as populações mais vulneráveis.
13: O Tribunal Superior Eleitoral celebrou o Pacto Nacional pela Paz e Tolerância nas Eleições 2026, o evento que contou com a participação de instituições religiosas, sociedade civil e organizações parceiras, visa fortalecer a democracia brasileira e combater a desinformação e o discurso de ódio no ambiente digital. O coordenador residente da ONU no Brasil, Igor Garafulik, destacou a seriedade e inovação do sistema eleitoral do país, ressaltando o papel fundamental do TSE na proteção da democracia. A iniciativa busca garantir um pleito mais pacífico e respeitoso, crucial para a convivência democrática.
14: O Ministério Público de São Paulo deflagrou uma operação que resultou na prisão do ex-número 3 da Fazenda do Estado e de um advogado. Ambos são investigados por envolvimento em um esquema de propina. A ação faz parte de um esforço contínuo para combater a corrupção em esferas governamentais. Detalhes da operação indicam que a investigação apura desvios e pagamentos ilícitos que teriam ocorrido dentro da secretaria. As autoridades seguem apurando o caso para identificar outros possíveis envolvidos e desmantelar completamente a rede criminosa.
7: Fique ligado, daqui a pouco, depois do intervalo, estaremos de volta no nosso Café com Notícias. A gente volta já já.
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4: Horas e 12 minutos.
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7: Já estamos de volta aqui no Café com Notícias desta sexta-feira, chegando mais informações por aqui. As notícias sempre destaque no seu rádio.
8: A Comissão de Constituição e Justiça do Senado aprovou nesta quarta-feira, dia 2, a proposta que prevê o fim da escala de trabalho 6x1. A PEC segue agora para o plenário da Casa. O texto reduz de forma gradual a jornada máxima semanal de 44 para 40 horas sem redução de salário. Também estabelece 2 dias de repouso remunerado por semana, sendo um deles preferencialmente aos domingos. A mudança não será imediata. 2 meses depois da publicação da eventual emenda constitucional, o limite semanal cairia para 42 horas. 1 ano e 2 meses depois, chegaria às 40 horas. A proposta permite compensação de horários por meio de acordos ou convenções coletivas. Também prevê que esses instrumentos possam estabelecer formas de compensação dos dias de descanso, desde que sejam garantidos, em média, 2 dias de folga por semana, com pelo menos 1 dia de repouso a cada 7. As novas regras também trazem exceções. Elas não se aplicam, por exemplo, a empregados com diploma de nível superior e recebam pelo menos 2,5 vezes o teto do Regime Geral de Previdência Social, salvo previsão em acordo coletivo ou decisão do empregador. Servidores públicos também ficam fora das regras de duração e controle da jornada prevista na PEC. Nos contratos da administração pública que envolvam mão de obra, a redução da jornada dependerá de aditamento contratual que deverá ocorrer em até 1 ano. Já o segundo dia de repouso deverá ser garantido 2 meses após a publicação da emenda. A proposta também prevê que uma lei complementar possa estabelecer regras de transição para MEIs, microempresas e empresas de pequeno porte, desde que seja mantido o nível de emprego.
5: Os municípios brasileiros gastaram, em média, 22,2% das receitas próprias em saúde em 2025. O percentual é 7,2 pontos acima do piso constitucional, que é de 15%. Os dados são de um relatório da Confederação Nacional de Municípios, a CNM, com informações declaradas ao Sistema de Informações sobre Orçamentos Públicos em Saúde, o SIOPES. Segundo o levantamento, 1.448 municípios aplicaram mais de 25% das receitas próprias em saúde. Desses, 445 investiram o equivalente ou mais do que o dobro do mínimo exigido pela Constituição. As maiores médias de aplicação foram registradas em São Paulo, com 25,1%, Ceará, com 24,8% e Rio de Janeiro, com 24,6%. A principal despesa dos municípios foi com assistência hospitalar e ambulatorial, que consumiu 45,8% dos recursos aplicados em saúde em 2025, o equivalente a R$ 155 bilhões. Já a atenção primária à saúde respondeu por 36,2% dos gastos, ou R$ 122 bilhões. Juntos, os dois setores concentraram cerca de R$ 82,00 de cada 100 investidos pelos municípios na área. Para a CNM, o aumento da participação dos municípios no financiamento do SUS tem provocado pressão sobre os cofres locais. A entidade defende uma revisão do modelo de financiamento para garantir uma divisão mais equilibrada dos custos entre União, estados e municípios. O relatório completo pode ser acessado em cnm.org.br ou em brasil61.com.
9: Uma pesquisa Datafolha divulgada revelou que 51% dos entrevistados desaprovam o governo Lula, enquanto 45% o aprovam. A margem de erro do levantamento é de 2 pontos percentuais, para mais ou para menos. Os dados indicam uma leve alteração em relação à pesquisa anterior, de agosto, onde 50% desaprovavam e 47% aprovavam. O Instituto ouviu 2.002 pessoas com 16 anos ou mais entre os dias 1º e 3 de setembro, com um nível de confiança de 95%. O Senado Federal aprovou a medida provisória que zera o imposto de importação para compras internacionais de até 50 dólares. A medida, conhecida popularmente como o fim da taxa das blusinhas, segue agora para a sanção presidencial. A decisão do Congresso Nacional representa uma vitória para o governo e para os consumidores que realizam compras em plataformas estrangeiras. No entanto, o varejo nacional já sinalizou que pode recorrer à justiça contra a medida, alegando falta de isonomia e prejuízos ao setor. A União Europeia interrompeu as compras de produtos de origem animal do Brasil. A suspensão, que afeta principalmente a carne bovina, preocupa o setor agropecuário brasileiro não pelo volume, mas pela importância estratégica do bloco europeu como vitrine para outros mercados. A União Europeia excluiu o Brasil da lista de países que cumprem suas regras sobre o uso de antimicrobianos na pecuária, exigindo agora a comprovação de que o animal não recebeu essas substâncias durante toda a vida. Pecuaristas e frigoríficos brasileiros buscam agora novos mercados e avaliam a adaptação aos novos protocolos para retomar as exportações. A Europa vive um aumento do temor de escalada russa, após a Alemanha registrar o segundo ato de sabotagem em uma semana de eleições decisivas. Paralelamente, a guerra na Ucrânia tem visto o uso de drones guiados por inteligência artificial, que escolhem seus alvos de forma autônoma, elevando as preocupações sobre a natureza do conflito. A Espanha, por sua vez, acusou a Rússia e Israel de desinformação, em meio a uma nova onda migratória em Ceuta. Esses incidentes sublinham a crescente tensão geopolítica no continente e a complexidade dos desafios de segurança enfrentados pela região.
10: A Procuradoria-Geral da República fechou um acordo de colaboração premiada com Antônio Carlos Freixo Júnior, conhecido como Mineiro, empresário ligado ao financiamento do filme Dark Horse, cinebiografia do ex-presidente Jair Bolsonaro. A informação divulgada indica que Freixo atuou como intermediário em repasses do ex-banqueiro Daniel Vorcaro. O acordo foi remetido ao ministro André Mendonça, relator do caso no Supremo Tribunal Federal. As investigações suspeitam que parte do dinheiro destinado à produção do filme possa ter sido usada para outras finalidades e a delação pode ser crucial para reconstruir o caminho do dinheiro e esclarecer os pagamentos.
11: o Ministério da Saúde apresentou a Central de Comando das UTIs Inteligentes do Sistema Único de Saúde. A nova unidade tem a capacidade de monitorar a Central de Comando das UTIs Inteligentes do Sistema Único de Saúde. A nova unidade tem a capacidade

0: com Notícias. A gente volta já já.
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6: 8:21.
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0: Chegando o nosso terceiro bloco de informações para você, a nossa equipe de reportagem sempre a postos aqui no Café com Notícias.
7: Segundo o estudo do Bradesco BBI, os veículos elétricos e híbridos devem representar 31% da frota brasileira em 2035, um avanço significativo em relação aos atuais 3%. A projeção considera que os eletrificados já correspondem a 16% das vendas de veículos novos, e essa participação deve crescer nos próximos anos. Com a expansão, o consumo de gasolina e etanol deve cair cerca de 20%, passando de 62,8 milhões de litros em 2026 para aproximadamente 50,7 milhões de litros em 2035. A mudança deve reduzir a necessidade de importação de gasolina e contribuir para a segurança energética do país, mas também traz desafios para o setor de combustíveis e para a arrecadação de impostos. O estudo estima ainda que a frota eletrificada chegue a 11,8 milhões de veículos em 2035, exigindo aproximadamente 13,5 terawatts de eletricidade para a recarga. Com menor consumo de combustíveis líquidos, o setor de etanol poderá precisar buscar novos mercados, como o transporte marítimo, máquinas agrícolas e produção de combustível sustentável para aviação.
8: Gilmar Mendes defendeu que delegados da Polícia Federal deixem de atuar nos gabinetes do Supremo Tribunal Federal. A proposta foi apresentada ao presidente do STF, Edson Fachin, e deve ser reforçada em uma nova conversa entre os dois. Atualmente, 6 delegados da PF trabalham no Supremo como assessores técnicos, sem exercer diretamente funções de investigação. Para Gilmar, a presença desses policiais pode gerar risco de interferência e aumentar as tensões entre a Corte e a direção da Polícia Federal. A sugestão ocorre em meio à crise envolvendo os ministros Alexandre de Moraes e André Mendonça e o diretor-geral da PF, Andrei Rodrigues. O conflito se intensificou após a divulgação de informações relacionadas ao caso Banco Master e aos diálogos envolvendo Moraes e o ex-banqueiro Daniel Vorcaro. Gilmar avalia que retirar os delegados dos gabinetes poderia ajudar a reduzir possíveis conflitos e preservar a independência das instituições. A Associação Nacional dos Delegados de Polícia Federal, porém, criticou a ideia e defendeu a importância do apoio técnico prestado pelos policiais ao STF.
9: Uma fotografia dos ministros do Supremo Tribunal Federal repercutiu após mostrar Alexandre de Moraes rindo ao lado de Gilmar Mendes e Cristiano Zanin na saída da sessão da corte realizada na quarta-feira. A imagem foi registrada pelo fotógrafo Breno Carvalho, de O Globo, um dia depois da divulgação de mensagens de Daniel Vorcaro, que sugerem contato entre o ex-banqueiro e Moraes. O material da Polícia Federal aumentou a pressão sobre o ministro, principalmente após mensagens em que Vorcaro teria pedido orientação sobre deixar o país e demonstrado gratidão a Moraes. Apesar da repercussão, nenhum dos 10 ministros presentes comentou publicamente o caso durante a sessão. A situação ocorre em meio a uma tensão dentro do STF, especialmente entre Moraes e André Mendonça, relator das investigações sobre o caso Master. Mendonça retirou o sigilo do relatório da PF e defendeu que os novos elementos sejam analisados pelo plenário da corte. Já o presidente do STF, Edson Fachin, classificou o episódio como de especial gravidade e passou a consultar os ministros sobre os próximos passos.
10: Bibliotecas comunitárias mantidas pela sociedade civil já podem solicitar em

0: único processo a certificação como biblioteca comunitária e ponto de cultura. As inscrições para o edital Biblioteca Comunitária é Cultura Viva são gratuitas, realizadas pela internet e permanecem abertas em fluxo contínuo, sem prazo de encerramento. Podem participar organizações da sociedade civil, associações, organizações não governamentais, grupos de bairro e coletivos culturais com ou sem CNPJ. Para solicitar a certificação, a iniciativa deve comprovar pelo menos 2 anos de atividades contínuas de incentivo à leitura. A atuação pode ser demonstrada por meio de relatórios, fotografias, matérias publicadas pela imprensa, listas de presença e outros documentos. Com a dupla certificação, a biblioteca passa a integrar o mapeamento oficial de iniciativas culturais e pode participar de ações de formação, oficinas e intercâmbios promovidos pelas políticas públicas. A certificação também permite o uso dos selos oficiais de biblioteca comunitária e ponto de cultura e pode garantir pontuação adicional em determinadas seleções públicas, conforme as regras de cada edital. As bibliotecas que já possuem cadastro no Sistema Nacional de Bibliotecas Públicas devem acessar a plataforma, atualizar seus dados e documentos e manifestar o interesse na certificação como ponto de cultura. As iniciativas que ainda não estão cadastradas devem solicitar o cadastramento no sistema. Depois da liberação do acesso, será necessário entrar com uma conta gov.br, preencher o formulário e anexar os documentos exigidos. A ação integra o Sistema Nacional de Bibliotecas Públicas e a Política Nacional de Cultura Viva, fortalecendo iniciativas comunitárias de incentivo à leitura em diferentes regiões do país. Para mais informações, acesse www.gov.br/cultura.
1: O Brasil pode levar de 17 a 30 anos para acumular o ganho de produtividade necessário para compensar uma eventual redução da jornada de trabalho para 40 horas semanais. A estimativa é da Confederação Nacional da Indústria, a CNI. A projeção considera um cenário em que as empresas mantêm os empregos e os salários e absorvem a redução das horas trabalhadas sem diminuir a remuneração. Nesse cenário, o total de horas trabalhadas cairia cerca de 7,8%, enquanto a produtividade por hora precisaria aumentar até 8,5% para compensar a redução. O presidente da CNI, Ricardo Alban, defende que a discussão sobre a redução da jornada para 40 horas semanais, associada ao fim da escala 6x1, seja feita sem a influência do calendário eleitoral.
2: Os senadores, assim como os deputados, é muito difícil para eles tomarem decisões racionais, decisões equilibradas, com a motivação eleitoral. Isso não vai ser prudente nem bom para o país no médio e longo prazo. Então venho aqui, mais uma vez, reiterar esse apelo que deixamos essa discussão da escala e da jornada de trabalho pós-eleições, para que vamos fazer de forma responsável e garanto, o setor produtivo não fugirá dessa mesa.
1: Alban afirma que, embora milhões de trabalhadores possam ser diretamente beneficiados pela redução da jornada, os efeitos econômicos poderiam atingir toda a população.
2: Nós temos cerca de 14, 15 milhões de brasileiros, trabalhadores e trabalhadoras, que poderão ser impactados beneficialmente para essa redução da jornada ou mudança de escala. Mas são 10% da população, cerca de 12, 14% da população. Toda a população vai pagar com o aumento do custo de vida, quer seja de serviços, quer seja de produtos.
1: Segundo o levantamento da CNI, a jornada de trabalho aparece em mais de 80% dos acordos e convenções coletivas analisados. Do total, cerca de 62% tratam diretamente da distribuição do tempo de trabalho, como horas extras, compensação, carga horária, intervalos, descansos, turnos, domingos e feriados. Outros 31% abordam os efeitos da jornada sobre diferentes condições de trabalho, incluindo adicional noturno, vale-transporte, participação nos lucros e resultados, entre outros benefícios. Para a CNI, os dados mostram que a negociação coletiva não trata apenas da duração da jornada, mas também da forma como o tempo de trabalho é organizado e de seus impactos sobre outras condições e direitos negociados. O levantamento completo está disponível no site portaldaindustria.com.br.
3: Continue ligado, daqui a pouco, depois do intervalo, estaremos voltando com o nosso quarto bloco desta sexta-feira. A informação chegando mais perto de você.
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3: E aqui no Café com Notícias você fica muito bem informado, chegando o nosso quarto e último bloco desta edição do Café com Notícias.
8: Previsão do tempo para sexta-feira, 4 de setembro de 2026. Região Centro-Oeste, em Campo Grande, Mato Grosso do Sul, céu com muitas nuvens, com possibilidade de chuva isolada ao longo do dia. Os termômetros marcam mínima de 19 e máxima de 32 graus. Umidade relativa do ar gira em torno de 70 a 30%. Ceres, em Goiás, sopra velhinhas, céu com muitas nuvens e possibilidade de chuva isolada. Temperatura mínima é de 26 e a máxima 35 graus. Umidade do ar varia de 60 a 35%. Região Nordeste, Aracaju amanhece com céu cheio de nuvens e possibilidade de chuva isolada à tarde. Temperatura mínima na capital sergipana é de 23 e máxima de 30 graus. Nas horas mais quentes do dia, a umidade do ar é de 95 a 65%. Paulista, em Pernambuco, comemora aniversário com céu cheio de nuvens e possibilidade de chuva isolada à tarde. Temperatura mínima 24, máxima 30 graus. A umidade relativa do ar é de 80-50%. Região Norte, em Belém, no Pará, céu com muitas nuvens. Temperatura mínima é de 24 e máxima de 35 graus. A umidade do ar é de 95 a 48%. Dois Irmãos do Tocantins, no centro-oeste do estado, canta parabéns com previsão de céu cheio de nuvens e pancadas de chuva isolada. Temperatura mínima 25. Máxima 34 graus. Umidade do ar varia de 90 a 40%. Região Sudeste, Vitória no Espírito Santo tem previsão de céu repleto de nuvens nesta sexta-feira. Os termômetros registram mínima de 17 e máxima de 31 graus. Umidade relativa do ar vai de 90 a 30%. Santa Rosa de Viterbo, em São Paulo, tem previsão de muitas nuvens no dia em que comemora o aniversário da cidade. Temperatura mínima 17, máxima 34 graus. Umidade relativa do ar é de 70 a 20%. Região Sul, em Florianópolis, Santa Catarina, céu com algumas nuvens, com pancadas de chuva e trovoadas isoladas. Os termômetros registram mínima de 16 e máxima de 18 graus. A umidade relativa do ar fica entre 90 e 50%. Reserva do Iguaçu, no Paraná, faz aniversário com previsão de muitas nuvens no céu e possibilidade de chuva e trovoadas isoladas. Termômetros registrando mínima de 12 e máxima de 24 graus. A umidade relativa do ar oscila entre 95 e 55%. Você ouviu a previsão do tempo para esta sexta-feira, 4 de setembro de 2026, com informações do IBGE Cidades e do Instituto Nacional de Meteorologia IMET.
9: Empresas brasileiras do setor de alimentos e bebidas participam de uma das principais feiras do segmento em Miami, nos Estados Unidos. O evento será realizado entre os dias 14 e 16 de setembro e a comitiva de empresários brasileiros é organizada pelo projeto Brazilian Suppliers, do Conselho Brasileiro das Empresas Comerciais Importadoras e Exportadoras, o CCX, e a Apex Brasil. A viagem é realizada anualmente desde 2023 e providencia um estande próprio para empresas brasileiras. Este ano, 12 empresas estarão presentes, sendo 2 indústrias e 10 companhias exportadoras, que vão expor os mais variados produtos nacionais. Para Vitor Melão, diretor no CCX, essa gama de itens tende a dar ainda mais destaque para a participação do grupo na feira.
10: Além das empresas filiadas, as comerciais exportadoras, também abriu espaço para indústrias, propiciou esse ambiente de integração, de aproximação entre os dois perfis empresariais. Então, você tem uma multiplicidade significativa de produtos presentes, né? Já que as comerciais muitas vezes trabalham em rede com diversos empreendimentos do setor de alimentos e bebidas.
9: A feira é considerada estratégica por abarcar consumidores e fornecedores norte-americanos e caribenhos. Melão acredita que a integração de diferentes regiões do Ocidente e as experiências anteriores vão contribuir para o fechamento de mais acordos este ano.
10: Muitas dessas empresas já se conhecem e têm a oportunidade da feira para atualizar amostras, para conhecer novos produtos, para avançar em uma negociação que já vem de outrora. Então eu acredito que a expectativa é muito grande, até porque, além desses contatos prévios, tem sempre público novo. É uma feira que leva bastante público, não só, né, da Flórida, dos estados vizinhos e de outros estados mais distantes dos Estados Unidos, mas também empresas da América Central, do Caribe.
9: Nas últimas 3 edições, a participação brasileira contou com 35 empresas e ultrapassou a marca de mais de US$5,5 bilhões em negócios fechados. A iniciativa também visa promover o aumento das exportações de micro, pequenas e médias empresas e conta com o apoio do Conselho da Mulher Empreendedora e da Cultura, ligado à Associação Comercial de São Paulo.
11: A Confederação das Associações Comerciais e Empresariais do Brasil, a CACB, entregou a parlamentares na última segunda-feira uma nota pública pela rejeição ou tratamento isonômico em relação à isenção da chamada taxa das blusinhas. O documento pede ao Congresso Nacional para derrubar a MP e restabelecer o regime aprovado pelo Legislativo e sancionado pela Presidência da República. Caso o Congresso mantenha a isenção dos produtos importados, o setor produtivo solicita que a desoneração seja estendida em igualdade de condições à mercadoria idêntica vendida pelo comércio brasileiro. O conteúdo da carta foi lido no plenário da Câmara dos Deputados nesta terça-feira, dia 1º, pela deputada federal Adriana Ventura, do Novo de São Paulo.
12: O que a CACB pede é tratamento igual, não proteção. Se o governo entende que a compra de até 50 dólares merece desoneração, que estenda o mesmo benefício à mesma mercadoria vendida pelo comércio nacional. Aprovada, a medida consagrará uma distorção inaceitável. O Estado brasileiro cobrando de seu próprio empreendedor o imposto que dispensa da mercadoria idêntica vendida de fora do país.
11: A entidade representa mais de 2.300 associações comerciais e de 2 milhões de empreendedores. Sem esse mecanismo, Alfredo Cotatti Neto, presidente da CACB, das Associações Comerciais do Estado de São Paulo e da Associação Comercial de SP, teme que o setor produtivo nacional não seja capaz de enfrentar a concorrência internacional e pede por uma contramedida que reequilibre o mercado.
13: A longo prazo, se você não restabelece a isonomia, você prejudica a indústria nacional, prejudica as empresas brasileiras e prejudica a geração de emprego e renda, que está problemática no nosso país. Portanto, acho fundamental a volta da cobrança.
11: Diante das reações e pressões do setor produtivo, parlamentares governistas prometeram inserir no relatório um dispositivo que permita a compensação à indústria e varejo nacionais. A ideia é determinar a reavaliação da medida periodicamente pelo Ministério da Fazenda para constatar os impactos e, em caso de prejuízos consideráveis, disponibilizar formas de ressarcimento. A previsão é que o relatório da senadora Leila Barros, do PDT do Distrito Federal, fosse lido na comissão na segunda-feira. No entanto, após impasses e dois adiamentos, uma nova sessão do colegiado foi marcada para amanhã desta quarta-feira para que o parecer seja discutido. Se não for votada até o dia 8 de setembro, a medida provisória, que zera a alíquota de importação para compras de até $50 em plataformas de e-commerce, perde a validade e a taxa de 20% sobre o preço do produto volta a ser cobrada. Não há cidade mais bem gerida no Brasil do que Vitória. A capital capixaba subiu pela primeira vez o topo do ranking de competitividade dos municípios do Centro de Liderança Pública. Em 2026, Vitória desbancou a sequência de 3 anos de Florianópolis, Santa Catarina, no primeiro lugar. No levantamento atual, a cidade se destacou especialmente nos quesitos funcionamento da máquina pública e sustentabilidade fiscal, nos quais alcançou o topo nacional. Você confere o ranking completo no portal Brasil 61. Ele evidencia um predomínio do eixo sul-sudeste nas cidades com melhor desempenho. Das 20 mais bem avaliadas, 19 estão nessas regiões, com exceção de Palmas no Tocantins, que subiu 76 posições em relação ao levantamento do ano passado e obteve a melhor avaliação da história do Norte, com o 13º lugar. Ainda assim, o município com a melhora mais expressiva foi São Cristóvão. A cidade-mãe de Sergipe saltou da 233ª colocação, alcançada na edição de 2025, para a 75ª em 2026, avançando 158 colocações e passando a integrar o grupo dos 100 melhores municípios do país. No lado oposto, Timóteo, em Minas Gerais, ocupa a posição de município que mais perdeu posições. Foram 157 colocações, abaixo do que o resultado de 2025. A seleção avaliou 423 municípios com mais de 80 mil habitantes e mostrou quais cidades estão mais preparadas para oferecer boas condições de vida, serviços públicos eficientes e um ambiente favorável para moradores e empresas. O ranking é composto por 3 dimensões principais, cada um com seu peso para a nota final. O CLP destaca que considerar uma cidade mais competitiva não significa necessariamente dizer que é a melhor cidade para morar. Segundo a organização, o levantamento é uma ferramenta para comparar o desempenho dos municípios em diferentes áreas e identificar onde cada um se destaca ou precisa melhorar.
3: Termina aqui mais uma edição do Café com Notícias, com a apresentação e a produção de Kleber Salles. O Café com Notícias volta na segunda-feira. Grande abraço para você, um excelente fim de semana e até lá.
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0: 8:44.
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0: Obrigado. Prazer estar com vocês. Prazer estar com todo mundo aqui hoje. Inclusive com esses amigos que vão chegar agora. Quero anunciar para vocês. Obrigado. Grandes amigos. Dani e Dino.
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3: Olá, beleza, gente, amiga, estamos chegando com mais uma edição do seu Bom Dia Turiaçu nessa manhãzona, rapaz, manhã especial, hoje, né, rapaz, hoje, é isso aí, hoje é sexta-feira, né, sextou, sexta-feira para você que está ligado com a gente, curtindo aqui a nossa programação, estamos juntos com mais uma edição do Bom Dia Turiaçu, manhã especial de sexta-feira, 9:03, nessa sexta-feira, dia 4 de setembro, estamos no dia do Soventuário, não é isso? Quase que não sabe. O som francês atingiu Cuba e Flórida, né? O furacão, né? Francês, né? O furacão francês atinge Cuba e Flórida. É isso aí. Aniversário você que está completando ano hoje, né? Nesse dia especial, parabéns, felicidade, muitos anos de vida, que Deus abençoe esse dia maravilhoso. Parabéns para você que está completando ano hoje. Nessa manhã especial, sexta-feira, estamos juntos com você, a partir de agora, tocando só os maiores sucessos, as melhores músicas. E ontem, né, rapaz, Turibol perdeu para Fortaleza, né, rapaz? Empatou aí no jogo no tempo normal, né? Empatou de 1-1. Já nos pênaltis, o Fortaleza ganha de 5-3 em cima do Turibol ontem, meu amigo. Que jogo, hein? Jogaço ontem aqui pela Turiaçu FM, também lá pela TV Turiaçu, lá no YouTube. Você quer ouvir, ver os lances, tudinho certinho com as imagens, alta qualidade, só procurar TV Turiaçu, né, com um C, né? Procure lá no YouTube que você vai encontrar a gente, lá TV Turiaçu, no YouTube, tá bom? Obrigado pela audiência, você que está ligado com a gente. Vamos juntos, mais uma edição do Bom Dia Turiaçu, nessa manhãzona de sexta-feira. Bom dia!
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3: Após a eliminação para o Atlético Mineiro nas quartas de final da Copa do Brasil, o presidente do Cruzeiro, Pedro Lourenço, se reuniu com o elenco e a comissão técnica na Toca da Raposa. O encontro foi marcado por cobranças e pelo pedido de reação do time, que perdeu o clássico por 2-1 de virada e deu adeus à competição. A diretoria demonstrou insatisfação com o desempenho e reforçou a necessidade de concentração na sequência da temporada. A eliminação aumentou a pressão sobre o Cruzeiro, que também já havia deixado a Libertadores. Apesar do momento de cobrança, a diretoria mantém a confiança no trabalho do técnico Arthur Jorge e não indicou mudanças imediatas na comissão técnica. O principal objetivo agora é recuperar a equipe no Campeonato Brasileiro e buscar uma reação para terminar a temporada de forma competitiva, especialmente na luta por uma vaga na próxima Libertadores.
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0: noveleiros. Estamos chegando com os resumos das suas novelas favoritas para esta sexta-feira. E agora confira os principais acontecimentos da novela Iludida. Ácia e Mert têm um encontro que muda os rumos do plano de vingança da médica. Determinada a tirar proveito da crise no casamento de Volkan, Mert entrega para Ácia documentos sigilosos que revelam a real situação financeira do arquiteto. Desconfiado, Volkan nota o afastamento da esposa e passa a vigiar as atitudes da médica. Na escola, Ali apresenta mudanças em seu comportamento e preocupa os pais. Teren cobra uma definição de Volkan e a relação entre eles fica estremecida. Bahar vive desilusões no casamento com Mert e se aconselha com Deria. Ácia encontra Gonul, que a convida para um jantar em família. Ali e Selin se divertem juntos e o pai da menina aparece de surpresa. Ácia conversa com o advogado e o profissional a orienta a esperar mais um tempo para pedir o divórcio.
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6: Carlos Alcaraz levou um susto no início da segunda rodada do US Open, mas reagiu e garantiu a classificação. O espanhol, número 3 do mundo, perdeu o primeiro set para o português Jaime Faria, número 72 do ranking, por 4 a 6. A partir daí, Alcaraz dominou a partida, aplicou um pneu no segundo set e fechou o duelo em 3 sets a 1, com parciais de 4 a 6, 6 a 0, 6 a 3 e 6 a 2. Em 2 horas e 39 minutos. Com a vitória, Alcaraz avançou à terceira rodada do último Grand Slam da temporada e segue firme na defesa do título conquistado no ano anterior. O espanhol, bicampeão de Grand Slam, voltou recentemente às competições após um período afastado por lesão e agora busca recuperar seu melhor ritmo durante a disputa em Nova York.
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0: mais emoção vindo por aí. Veja o que acontece no capítulo de hoje da novela, O Que a Vida Me Roubou. Na Fazenda Almonte, Monserrat e Carlota se encontram. Monserrat, chorando, suplica sua tia que esclareça as mentiras com Alessandro e sua mãe. Carlota diz que Alessandro foi para a Água Azul. Monserrat diz para sua tia que Alessandro é um mentiroso. O padre Anselmo se alegra por seu afilhado estar bem. Rosário, angustiada, pede ao padre Anselmo que fale com Alessandro para que ele mande Maria para outro lugar, já que ela só busca problemas. Carlota pede à sua sobrinha que lute pelo seu casamento com Alessandro. Monserrat vai à casa de José Luiz e lhe suplica que vá embora da fazenda e a deixe em paz, já que está cansada de tantas mentiras. Alessandro e Monserrat discutem em seu quarto.
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2: Fernando Sobral, de 31 anos, rescindiu o contrato de empréstimo com o Coritiba e está a caminho do esporte. O volante pertence ao Cuiabá e será emprestado ao clube pernambucano até o fim da Série B. Para viabilizar a saída, Sobral abriu mão de valores que teria a receber do Coritiba até o término do vínculo. A transferência acontece poucos dias depois de o jogador recuperar espaço no Coxa e ser titular na vitória sobre o Remo. Contratado para a temporada, Sobral disputou 12 partidas pelo Coritiba. No esporte, ele chega para reforçar o meio-campo na reta decisiva da Série B e ajudar a equipe na tentativa de conquistar o acesso à Série A de 2027.
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histórias continuam e as surpresas também. Confira o resumo da novela A Nobreza do Amor. Tonho imobiliza o capanga e exige saber quem o contratou para tirar sua vida. Fátima finge passar mal quando Salma fala de Omar. Viriato e Adonis se irritam com Geralda por abrigar Carrapato e Montanha em sua pensão. Tonho denuncia a Casemiro que Mirinho contratou um matador contra ele. E Graça e Caetana se apavoram. Diógenes avisa Virgínia que precisará reconhecer a paternidade de Ritinha para que Marta o perdoe. Graça suborna o matador para livrar Mirinho da acusação. Casemiro passa mal e Tonho e Ana Maria o levam até Onildo. Casemiro encara Mirinho e afirma que o mandante do atentado contra Tonho deverá ser preso.

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11: O Vasco venceu o Vitória por 2-0 no Barradão e garantiu vaga na semifinal da Copa do Brasil. Andrés Gomes abriu o placar para o time carioca, repetindo o feito do jogo de ida, e Puma Rodrigues marcou o segundo gol. Como já havia vencido a primeira partida por 1-0, o Vasco fechou o confronto com 3-0 no placar agregado. Com a classificação, o Vasco chega à semifinal da Copa do Brasil pelo terceiro ano consecutivo, e agora terá o Palmeiras pela frente na disputa por uma vaga na decisão. Já o Vitória encerra sua participação após uma atuação considerada fraca, principalmente no setor ofensivo, e acumula 4 derrotas seguidas.
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0: aí, veja o que vem pela frente na novela por você. Vanessa cede a ameaça de Bela e faz uma retratação pública em nome do hospital. A herdeira diz a Giovanna que Bela ainda irá sofrer uma dor como a dela. Lucas e Sabugo tentam conter os danos do telhado da escola. Vanessa sonda com Ricardo sobre a saúde de Pérola. Toy confessa a Mike que está apaixonado por uma médica do hospital. Ítalo afirma a Glorinha que não voltará para o judô. Ítalo se encanta ao ver Hannah dançando. Silvia pede que Hannah a ajude na recepção da escola de dança. Leandra se decepciona com Vitor. Mike serve um pastel a Leandra, que esquece seu cartão na máquina da barraca. Toy vibra ao descobrir o nome de sua amada. Silvia e Vanessa se reencontram. Ítalo sofre um acidente na escola.
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3: O Santos empatou em 0-0 com o Palmeiras, na Vila Belmiro, pelo jogo de volta das quartas de final da Copa do Brasil. O Peixe até tentou pressionar e teve mais presença ofensiva, mas não conseguiu transformar as chances em gols. O Palmeiras, por sua vez, desperdiçou boas oportunidades e administrou a vantagem construída na primeira partida, quando venceu por 3-0. Com o empate, o Palmeiras confirmou a classificação para a semifinal com 3-0 no placar agregado e agora enfrentará o Vasco, que eliminou o Vitória. Pelo lado santista, a eliminação aumenta a importância do Campeonato Brasileiro e da Copa Sul-Americana. A partida também terminou com uma preocupação para o Peixe. Neymar sentiu dores na coxa direita e deixou o campo no intervalo, passando a ser dúvida para os próximos compromissos.
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para fechar, confira os destaques do capítulo de hoje da novela Quem Ama Cuida. Pedro e Adriana acreditam que encontrarão provas para conseguir provar a inocência da fisioterapeuta. Ademir pega a gravata que encontrou no sofá da casa de Dora. Pilar exige que Yuri faça um desfile íntimo para ela. Rosa comenta com Edivaldo e Tilde sobre o estado de Diná. Tiago convida Bruna para jantar. Diná visita o túmulo de Francesca e lhe pede desculpas, observada por Otoniel. Ingrid incentiva Brigitte a descobrir o que houve entre Pilar e seu pai. Adriana pergunta a Edivaldo se ele sabe como Diná entrou na vida de Arthur. Adélia avisa Pedro que a casa foi assaltada e que perdeu os pertences de Dalto, o perito do caso de Adriana.

0: competições. Campeonato Maranhense de Futebol Feminino 2026. Fluminense e Maranhão Atlético Clube se enfrentam no final de semana.
1: Zero na estreia, o Luminense volta a campo neste domingo pela segunda rodada do Campeonato Maranhense Feminino. A equipe de Passo do Lumiar enfrenta o Maranhão às 15h30 no estádio Nilzinho Santos em São Luís. O time realiza os últimos treinamentos no centro de treinamento do clube até amanhã deste sábado. O técnico Alan Johnny Silva destacou o respeito ao adversário e disse estar confiante no trabalho realizado durante essa semana. Segundo o treinador, o Maranhão conta com atletas experientes, mas o Luminense está preparado para buscar um bom resultado. Uma nova vitória pode deixar a equipe mais próxima da classificação para a próxima fase. A goleira Ia Clara destacou a importância do confronto. Para ela, uma vitória representa um passo importante na busca pela classificação. A jogadora ressaltou ainda a união do grupo.

0: sucesso pra você, Diego Vitor Hugo Santo Antônio. Chegando ao final do nosso programa de hoje, agradecendo a audiência, a sua sintonia. Ótima manhã pra você, amigo ouvintes, que sintoniza aqui a número 1, Turia Sua FM, Rádio dos Melhores Ouvintes. Obrigado pela audiência, pela sua sintonia. Dona Marta do Mingau de Milho, também ouvindo a gente ali no Canário. Obrigado pela companhia, pela audiência. Meu amigo Paulinho Ferreira, um abraço, bom dia a todos. Já uma ótima tarde, tá bom, gente? Daqui a pouquinho estaremos ao vivo diretamente da Arena Castanhal, trazendo para você as informações e o pré-jogo. Hoje tem Comercial Borges e Santa Fé ao vivo aqui pela Turia FM, para você sempre ficar ligado aí no esporte, né? Que você gosta do esporte local, dá valor aí no esporte local, então se liga. A partir das 15 horas estaremos ao vivo aqui pela Turia FM, trazendo todas as informações, os detalhes aí para você desse grande jogo hoje. Jogão, né? Jogão. Santa Fé e Comercial Borges hoje se enfrentando para uma vaga na grande final, né? Isso aí. Você é o nosso convidado mais que especial para participar com a gente, curtir essa transmissão aqui pela Turiaçu FM e também pela TV Turiaçu no YouTube, tá bom? Você acompanhando a gente, obrigado, beijo de verdade a você que nos apoia, ajude aí a nossa transmissão chegar mais longe, compartilhe os nossos links de transmissão, tá bom? Abraço aí a todos, tchau, tchau, e até segunda, né? Segunda-feira estamos de volta aí com... Segunda-feira não, né? Segunda-feira é feriado, rapaz. Feriadão. Então tá certo, a gente se vê por aí. E não esqueça, a gente estamos daqui a pouquinho diretamente da Arena Castanhal com mais uma transmissão ao vivo do torneio da Independência. Hoje mais uma semifinal, pra ver quem... É, meu amigo, valendo vaga pra grande final. A vaga do primeiro já tá preenchida, né? Fortaleza ganhou e já tá lá esperando, sentadinho, aguardando aí o próximo ganhador dessa partida de hoje, né? Tá certo. Valeu, gente. Um abraço, tchau, tchau. E até segunda. Até a próxima semana, se Deus nos permitir, com mais uma edição do Bom Dia Turiaçu. Valeu.
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0: e senhores, Hugo e Guilherme, bebezada.
1: Muito obrigado.
0: Obrigado.
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5: Hora certa.
6: 12:02.
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Adora, onde cada música, cada acorde é uma expressão de louvor e gratidão a Deus. Aqui você vai encontrar com certeza a inspiração e o conforto aí nos louvores. Com certeza atravessa tempos. Prepare-se para uma jornada espiritual de alegria e, sem dúvida, de renovação espiritual.

E João olhou e viu um trono, e nele estava um ser semelhante ao brilho de jaspe, e naquele trono

0: Que momento especial de adoração, hein? Fique ligado para mais inspiração e conexão espiritual.
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0: 12:18.
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2: Estamos de volta aqui para mais momento de adoração e comunhão através da música. Inspirador, revigorante, cheio de significado. Assim é cada momento aqui no nosso

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Estamos de volta aqui para mais momento de adoração e comunhão através da música. Prepare-se, gente, para se sentir renovado e inspirado com as próximas seleções que preparamos para você.

0: Encerramos aqui mais uma edição do programa É Para Adorar. Que os louvores que ecoam aí hoje continuem a ressoar em seu coração, né? Inspirando e fortalecendo você todos os dias. Até o nosso próximo encontro aqui no programa É Para Adorar. Te vejo lá, hein?
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0: 13h30.
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4: Feriadão altera o trânsito, comércio e serviços em todo o Maranhão. Polícia Rodoviária Federal dá início à Operação Independência, com foco no combate à embriaguez nas estradas. Mulher é presa com 7 pistolas escondidas em cooler de açaí no estado do Pará, mas as armas seriam entregues no Maranhão. Dona de bar é morta a tiros por trio dentro do próprio estabelecimento. Em Brasília, Congresso aprova o fim da taxa das blusinhas para compras de até $50. Caso Master, Fachin cobra explicações de Moraes Mendonça, PGR e Polícia Federal. E o vagão da conciliação oferece atendimento de graça a passageiros no trajeto São Luís a Sailândia na próxima semana. Está no ar a edição do Jornal Central desta sexta, 4 de setembro de 2026.
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4: O Maranhão tem 34 municípios sob 2 alertas amarelos do IMET nesta sexta. São 18 cidades com alerta para chuvas intensas e 16 para baixa umidade do ar. O alerta para chuvas intensas é válido até a meia-noite. Há previsão de chuva de até 50 milímetros por dia e ventos que podem chegar a 60 quilômetros por hora. E estão nesse alerta, segundo o IMET, cidades ao sul do estado, como Balsas, Carolina, Estreito, Feira Nova do Maranhão e Fortaleza dos Nogueiras. Já o alerta de baixa umidade é válido até as 23 horas e prevê umidade entre 30 e 20%. Esse aviso também atinge parte do sul do estado e cidades como Sambaíba, São Domingos do Azeitão, São Francisco do Maranhão, São João dos Patos e Tasso Fragoso. Em Imperatriz, predomínio de sol e calor com máxima prevista de 34 graus. Na capital maranhense, São Luís, o dia será de sol calor com períodos parcialmente nublados, sem previsão de chuva e a máxima pode chegar a 31 graus.
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4: A Câmara dos Deputados e o Senado Federal aprovaram nesta quinta-feira MP que zera o imposto de importação sobre compras internacionais de até $50. O correspondente da Central de Notícias Brasil, em Brasília, Nildo Costa, traz mais detalhes sobre a decisão do Congresso e o que muda para os consumidores.
5: A Câmara dos Deputados e o Senado Federal aprovaram nesta quinta-feira a medida provisória 1357 de 2026, que acaba com a chamada taxa das blusinhas, retirando o imposto de importação sobre compras internacionais de até $50. A medida provisória havia passado pela Comissão Mista do Congresso Nacional na última quarta-feira e nesta quinta recebeu o aval dos plenários da Câmara e também do Senado Federal. A cobrança do imposto de importação sobre essas compras havia sido criada durante o próprio governo do Luiz Inácio Lula da Silva, dentro de uma política de tributação das encomendas internacionais, que também tinha como objetivo ampliar a arrecadação federal.
6: Quero agradecer Vossa Excelência, presidente Hugo Mota,
0: pela indicação para presidir esta medida provisória tão importante para a vida do povo brasileiro. Também reconhecer e te parabenizar pela sensibilidade, porque de fato, sobre a sua liderança, a liderança do presidente Lula, nós estamos garantindo ao povo brasileiro o direito de ter acesso a bens importados até $50. É fundamental para aquelas pessoas de menor poder econômico, que não têm condição de fazer viagens internacionais, como os 16 milhões de brasileiros assim fazem e têm o direito à isenção até $2.000. Mas, ao mesmo tempo, nós conseguimos, eu quero aqui parabenizar a senadora Leila do Voo como relatora, nós conciliamos sobre a sua liderança também, presidente Hugo Mota, do presidente Lula, os interesses da economia nacional. Pela primeira vez, 5 setores que são extremamente intensivos na geração de mão de obra para o povo brasileiro, de empregos, nós vamos, daqui 3 meses, avaliar os impactos econômicos e o Ministério da Fazenda, junto com o Parlamento Brasileiro, sobre a sua presidência, nós vamos estabelecer políticas compensatórias. Lógico, se ficar comprovados os impactos. No setor de calçados, textos e vestuários, cosméticos, brinquedos, esses setores, com certeza, têm a possibilidade de a gente discutir com transparência os impactos.
5: Com a aprovação das duas casas do Congresso Nacional, a medida provisória segue agora para os procedimentos finais, antes de entrar definitivamente em vigor. A votação ocorreu poucos dias do prazo de validade da medida provisória, que terminaria no dia 8 de setembro. De Brasília, Nildo Costa, para o Central Manhã.
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4: A Polícia Rodoviária Federal inicia nesta sexta a Operação Independência nas rodovias federais que cortam o estado. A ação segue até segunda-feira e tem como foco o combate à embriaguez ao volante. A Polícia Rodoviária Federal orienta que quem vai pegar a estrada ficar atento à revisão do veículo, descansar, verificar condições da rodovia e do tempo, principalmente não beber antes de dirigir. Também é importante usar o cinto durante todo o trajeto, respeitar a velocidade e não usar o celular ao volante. A seguir, mulher é presa com 7 pistolas escondidas em cooler de açaí.
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6: Olá, o Assembleia em um Minuto está no ar. Durante o Agosto Lilás, o TRE Maranhão realizou uma campanha de conscientização sobre a violência política de gênero. A iniciativa orientou sobre como identificar situações de abuso e reforçou a importância da participação e da proteção das mulheres nos espaços de poder. Em casos de violência, a orientação é guardar provas e procurar os canais de denúncia, como 180 e a Ouvidoria da Mulher do TRE Maranhão. A Justiça Eleitoral promove reuniões regionais com órgãos de segurança pública para definir estratégias para as eleições 2026. Os encontros discutem possíveis cenários de risco e ações conjuntas para garantir a segurança e a tranquilidade durante o período eleitoral. As reuniões já foram realizadas em São Luís e Caxias e também estão previstas ações em Imperatriz e Barra do Corda. 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Eu fico por aqui.
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10: 13 horas e 40 minutos.
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4: Uma mulher foi presa nesta quinta-feira pela Polícia Rodoviária Federal durante a abordagem a um ônibus de turismo no estado do Pará. Os agentes encontraram 7 pistolas escondidas dentro de um cooler identificado como Açaí da Tia Maria. Segundo a PRF, a mulher informou inicialmente que transportava açaí. Após a localização das armas, ela teria dito que o armamento seria entregue no estado do Maranhão. A suspeita foi presa em flagrante e encaminhada às autoridades. A investigação agora apura a origem e o destino das armas. Dona de bar é morta a tiros por trio dentro do próprio estabelecimento. Repórter Thaís Brusac.
11: Uma mulher, identificada como Maria Silvana Sampaio Vieira, de 38 anos, foi assassinada a tiros na tarde desta quinta-feira, dentro do próprio estabelecimento, no bairro Terreirão, em Capizal do Norte. O crime aconteceu por volta das 12h47 da manhã, e foi registrado por câmeras de segurança. Segundo informações repassadas à polícia, 3 criminosos entraram no bar e seguiram diretamente até a proprietária. Em seguida, o trio efetuou vários disparos de arma de fogo contra a vítima. Maria Silvana não resistiu aos ferimentos e morreu no local. Uma mulher que estava no estabelecimento conseguiu escapar dos criminosos após se esconder no interior da casa. Depois dos disparos, os 3 suspeitos fugiram em direção desconhecida. As imagens das câmeras de segurança podem auxiliar a polícia na identificação dos envolvidos. A retirada do corpo foi autorizada pela autoridade policial para a realização dos procedimentos necessários. Até o momento, nenhum suspeito foi preso. A Polícia Civil investiga o caso para identificar os responsáveis e esclarecer a motivação do homicídio. Central de Notícias Brasil, Thaís Brusac.
4: Advogado suspeito de cobrar os mesmos honorários até 4 vezes mais no Maranhão é alvo de uma operação no estado do Piauí. Repórter Taliana Luz.
12: Um advogado investigado por estelionato e falsidade ideológica no Maranhão foi alvo de um mandado de busca e apreensão na cidade de Teresina. A operação foi realizada pela Polícia Civil do Maranhão com apoio da Polícia Civil do Piauí. O advogado, que atua na região de Presidente Dutra, no Maranhão, também foi alvo de medidas cautelares diversas da prisão. Segundo as investigações, ele atuava como defensor dativo, ou seja, era nomeado para defender pessoas que não tinham condições financeiras de contratar um advogado e que também não contavam com o atendimento da Defensoria Pública. Quando os processos eram encerrados e havia uma decisão favorável, o Estado do Maranhão era condenado a pagar os honorários do advogado. Para receber o dinheiro, era necessário protocolar um pedido de cumprimento de sentença, procedimento usado para cobrar judicialmente o valor determinado na decisão. De acordo com a Polícia Civil, o advogado teria protocolado mais de uma vez pedidos de cumprimento referentes às mesmas sentenças, mesmo depois de já ter recebido os honorários. Segundo o delegado responsável pela investigação, depois de receber o pagamento, o advogado aguardava alguns meses e protocolava novamente um pedido de cumprimento da mesma sentença com o objetivo de receber outra vez o valor. A polícia afirma que a prática teria ocorrido em vários processos. Em alguns casos, a mesma sentença teria sido objeto de 3 ou 4 pedidos de cumprimento. A suspeita é de que a prática tenha causado um prejuízo estimado em R$29 mil aos cofres públicos do Maranhão. Durante a operação, foram apreendidos celulares, tablets e notebooks. Os equipamentos serão analisados pela polícia e podem ajudar a esclarecer outros detalhes da investigação. A operação também verificou informações relacionadas a armamentos registrados em nome do investigado. Após a análise do material apreendido e a realização das diligências, o caso deverá ser encaminhado à justiça para as providências cabíveis. Central de Notícias Brasil de São Luís, Taliana Luiz.
4: O governador Carlos Brandão informou que o Estado está prestando assistência ao jovem Eudimir Otávio, baleado numa tentativa de assalto na Avenida Daniel de Latuche, em São Luís. O jovem foi atingido por 3 disparos e segue internado na UTI de um hospital particular, com estado de saúde considerado estável. A secretária de Segurança Pública do Maranhão, Augusta Andrade, também visitou o jovem no hospital. Segundo a Secretaria de Segurança Pública, as forças de segurança estão mobilizadas para identificar e localizar os responsáveis pelo crime. A seguir, feriadão altera o trânsito, comércio e serviços no Maranhão.
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6: Olá, o Assembleia em um Minuto está no ar. Durante o Agosto Lilás, o TRE Maranhão realizou uma campanha de conscientização sobre a violência política de gênero. A iniciativa orientou sobre como identificar situações de abuso e reforçou a importância da participação e da proteção das mulheres nos espaços de poder. Em casos de violência, a orientação é guardar provas e procurar os canais de denúncia, como 180 e a Ouvidoria da Mulher do TRE Maranhão. A Justiça Eleitoral promove reuniões regionais com órgãos de segurança pública para definir estratégias para as eleições 2026. Os encontros discutem possíveis cenários de risco e ações conjuntas para garantir a segurança e a tranquilidade durante o período eleitoral. As reuniões já foram realizadas em São Luís e Caxias e também estão previstas ações em Imperatriz e Barra do Corda. Outras notícias, nosso site al.ma.leg.br, na Rádio Assembleia 96,9 FM e também nas nossas redes sociais. Eu fico por aqui. 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
3: 13 horas e 48 minutos.
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6: Os feriados de 7 de setembro, Dia da Independência, e 8 de setembro, aniversário de São Luís, vão alterar a rotina de serviços e estabelecimentos no estado. No trânsito do Maranhão, o Departamento Nacional de Infraestrutura, DENIT, vai restringir a circulação de veículos de carga pesada no dia 7. A PRF também reforçou a fiscalização com a Operação Independência, que já falei, que começou nesta sexta. No comércio de São Luís, lojas de rua e centros comerciais poderão funcionar das 8 às 18 horas, enquanto os shoppings terão atendimento normal, das 10 às 22 horas. No Maranhão, os bancos não terão atendimento presencial, atenção, nos dias 7 e 8, devido ao feriado, e na terça, a greve da categoria. Na Equatorial Maranhão, as agências fecham no dia 7 e o atendimento retorna no dia 8 no interior e no dia 9 em São Luís. Na Justiça Federal, não haverá expediente físico na capital nos dias 7 e 8 com plantão judicial eletrônico.
5: Política.
6: Caso Master, ministro Fachin cobra explicações de Moraes, Mendonça, PGR e Polícia Federal. Repórter Renato Ribeiro.
7: O presidente do Supremo Tribunal Federal, ministro Edson Fachin, deu 5 dias úteis nesta quinta-feira para que os ministros Alexandre de Moraes e André Mendonça, o procurador-geral da República, Paulo Gonet, e o diretor-geral da Polícia Federal, Andrei Rodrigues, prestem esclarecimentos sobre o caso Master. O procedimento aberto por Fachin vai apurar supostas irregularidades em investigações da PF. O ministro destaca a necessidade de verificar se a Polícia Federal cumpriu a regra da Lei Orgânica da Magistratura, que determina o envio do processo ao tribunal competente ao encontrar nas investigações indícios de crime praticado por magistrado. Fachin quer esclarecer também eventuais indícios de utilização de credenciais de acesso institucional para avaliar documento estritamente particular e de que informações sujeitas ao sigilo judicial foram reveladas a uma pessoa investigada. A medida foi tomada dias após André Mendonça retirar o sigilo do relatório da Polícia Federal, que mostra mensagens e encontros entre Moraes e o dono do Banco Master, Daniel Vorcaro. A decisão de Fachin foi tomada minutos depois de Alexandre de Moraes encaminhar ao presidente do STF relatórios da PF que apontam supostas irregularidades cometidas por Mendonça na condução das operações sem desconto e compliance zero. Depois da revelação, a PGR se manifestou pela nulidade da investigação ordenada por Mendonça, por entender que cabe ao plenário do STF processar e julgar ministros da corte. Na decisão, Edson Fachin aponta a necessidade de apurar eventuais vícios formais levantados pela PGR quanto às informações trazidas pela PF. O ministro afirma que é dever da presidência do STF zelar pelas prerrogativas da corte e assegurar o elevado senso de responsabilidade que os fatos reclamam. Da Rádio Nacional, em Brasília, Renato Ribeiro.
6: 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Justiça Eleitoral realiza hoje a lacração dos sistemas que serão usados nas eleições. Repórter Gabriel Correia.
0: Faltam exatamente 30 dias para o primeiro turno das eleições gerais 2026. Nesta sexta-feira, a Justiça Eleitoral realiza a assinatura digital e a lacração dos sistemas. Todo o processo eletrônico de votação passa por várias fases de auditoria e fiscalização. E ao longo desta semana, os sistemas foram compilados, ou seja, os códigos-fontes foram traduzidos de uma linguagem de programação legível pelo ser humano para a linguagem que os computadores executam nas máquinas. Nessa sexta acontece a assinatura dos sistemas compilados, que geram os resumos digitais, um tipo de impressão digital criptografada. É esse resumo que permite verificar se o sistema usado na eleição é o mesmo que foi testado e aprovado. Os resumos são disponibilizados para os participantes do evento nessa sexta e publicados na internet. Todo o procedimento é acompanhado pelas entidades fiscalizadoras, como a Ordem dos Advogados do Brasil, Ministério Público, Congresso Nacional, partidos políticos e coligações, Controladoria Geral, Polícia Federal, Sociedade Brasileira de Computação, entre outras. Os sistemas próprios de verificação desenvolvidos pelos fiscalizadores também são assinados digitalmente e adicionados à cópia física. Já a lacração protege os sistemas contra modificações. As mídias, que são não regraváveis, vão para a sala cofre do TSE. Depois, as cópias são enviadas para os tribunais regionais prepararem as urnas. São vários sistemas assinados e lacrados digitalmente nessa sexta. Entre eles, os responsáveis pelo funcionamento da urna, pelo registro e pela transmissão dos boletins, pelo recebimento, organização e totalização dos resultados e pela segurança e criptografia das informações. Da Rádio Nacional em São Luís, Gabriel Correa.
6: A seguir, Vagão da Conciliação oferece atendimento gratuito a passageiros no trajeto São Luís a Sailândia.
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8: Olá, o Assembleia em um Minuto está no ar. Durante o Agosto Lilás, o TRE Maranhão realizou uma campanha de conscientização sobre a violência política de gênero. A iniciativa orientou sobre como identificar situações de abuso e reforçou a importância da participação e da proteção das mulheres nos espaços de poder. Em casos de violência, a orientação é guardar provas e procurar os canais de denúncia, como 180 e a Ouvidoria da Mulher do TRE Maranhão. Justiça Eleitoral promove reuniões regionais com órgãos de segurança pública para definir estratégias para as eleições 2026. Os encontros discutem possíveis cenários de risco e ações conjuntas para garantir a segurança e a tranquilidade durante o período eleitoral. As reuniões já foram realizadas em São Luís e Caxias e também estão previstas ações em Imperatriz e Barra do Corda. Outras notícias, nosso site al.ma.leg.br, na Rádio Assembleia 96,9 FM e também nas nossas redes sociais. Eu fico por aqui.
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0: 11:57.
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1: O projeto Vagão da Conciliação vai realizar atendimentos de graça a passageiros do trem de passageiros da Estrada de Ferro Carajás nos dias 10 e 11 de setembro. A iniciativa ocorre durante as viagens entre São Luís e Açailândia e busca facilitar a solução de conflitos por meio do diálogo e de acordos. Na quinta-feira, dia 10, os atendimentos acontecem no trajeto de São Luís a Açailândia, das 8 da manhã até as 17h30. Na sexta, dia 11, a ação acontece no retorno de Açailândia a São Luís, das 12h30 até as 22 horas. O trem também fará paradas em Arari, Vitória do Mearim, Alto Alegre do Pindaré, Santo Inês, Bom Jesus das Selvas e Buriticupu. O projeto é realizado pelo Núcleo Permanente de Métodos Consensuais de Solução de Conflitos do Tribunal de Justiça do Maranhão, em parceria com a Vale. Os atendimentos são voltados para questões pré-processuais, ou seja, conflitos que ainda não chegaram à justiça. Este ano, as escolas da Rede Municipal de Ensino da Zona Rural e Urbana de Itapecurumirim farão apenas uma apresentação dos desfiles no dia 7 de setembro, com o percurso da Praça do Viva até a Prefeitura Municipal no centro da cidade. Os detalhes na reportagem de Adilson Souza.
2: Alunos das escolas da Rede Municipal e Estadual de Ensino em Itapecurumirim estão ensaiando em ritmo acelerado. Nas ruas e praças da cidade, os dias que antecedem a apresentação oficial, alunos que integram a banda marcial das escolas chamam a atenção da população durante os ensaios. É o caso do aposentado José Paulo. Ele conta como é bom lembrar de quando estudava.
3: O 7 de setembro de outrora tinha aquela coisa mais charmosa, né? Porque tinha aquela coisa de brasilidade, aquela coisa. A gente se preparava. Os pais compravam roupa nova, eu me lembro que meu pai tinha todo o cuidado, mandava fazer a roupa, né? Não tinha aquela. Nós íamos para a alfaiataria para fazer toda aquela coisa legal. E tinha uma competição, cada um queria se apresentar melhor. Eu sempre fui escola paroquial, né? Desde primário. Era muito legal e hoje realmente as coisas mudaram, mas isso é por conta da evolução do próprio tempo, né? Mas deixa um pouco de saudade na gente.
2: O som dos instrumentos, como cornetas, tambores e pratos, animam os alunos. É o caso da estudante Elisa Lopes, aluna da escola João da Silva Rodrigues, que fala do prazer de participar dos desfiles de 7 de setembro.
4: 7 de setembro é uma representação sobre os acontecimentos de celebrar a independência do Brasil. É bom a emoção. Às vezes a gente dói um pouco a mão, mas a gente se esforça para aprender mais.
2: Já a professora Rose Nogueira, que trabalha em uma escola do ensino infantil, lembra do tempo que estudava. Para ela, era uma época muito boa, de referência, onde as escolas tinham a liberdade para fazer cada apresentação uma mais bonita que a outra.
5: É uma data cívica muito importante e bonita. É um sentimento muito bom. Era uma coisa que mostrava que dava aquela felicidade de você sair de casa para me assistir o desfile cívico. Para a gente ver aquilo competindo escola com escola, ao chegar num palanque, aquela apresentação era uma coisa muito linda que a gente ficava, sem nem dizer assim, aquela alegria, aquela felicidade.
2: Este ano, os desfiles em comemoração ao 7 de setembro será apresentado em apenas um local, no corredor principal, lá ao lado da Praça da Cruz, em frente à Prefeitura Municipal da cidade. E contará com um palco montado para receber as autoridades e convidados. Segundo a Secretaria Municipal de Educação, este ano 29 escolas da zona urbana e zona rural farão apresentações, sendo um total de 2 mil alunos. A programação está prevista para iniciar a partir das 17 horas do dia 7 de setembro. De Itapecurumirim, Adilson Souza, Central de Notícias.
0: Esporte.
1: Sampaio conhece adversários da Supercopa de Beach Soccer. Jauber Pereira.
6: O Sampaio Correia conheceu nessa quinta-feira os seus adversários na Supercopa do Brasil de Beach Soccer. A equipe maranhense está no grupo C, ao lado de Botafogo e Cabo Friense do Rio de Janeiro e também Santos de São Paulo. A estreia será na próxima terça-feira, às 14 horas e 15 minutos, contra o Botafogo. Atual campeão da competição, o time boliviano chega ao torneio com a missão de defender o título conquistado na última edição. Recém-convocados para a seleção brasileira, o goleiro Bobô e o fixo Datinha são alguns dos destaques do mais querido das areias. Juntos conquistaram o título do estadual da modalidade defendendo Tutóia, equipe da sua terra natal. Além da disputa pelo troféu, a Supercopa garante ainda ao campeão masculino uma vaga na próxima edição da Copa Libertadores da América da modalidade esportiva, o que deixa a competição mais atrativa ainda. No feminino, a Bolívia Querida está no grupo C. No feminino, a Bolívia Querida está no grupo B, ao lado de Cabo Friense, do Rio de Janeiro, Desportivo Aracaju de Sergipe e Minas de Areia do Ceará. A estreia no feminino vai acontecer também na terça-feira, mas no horário das 15h30, contra as meninas do Areia do Ceará. A Supercopa do Brasil de Beach Soccer deste ano será realizada entre os dias 7 e 13 deste mês na Arena Guariroba, em Ceilândia, no Distrito Federal. Central de Notícias Brasil, com informações do esporte, Jalber Pereira.
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0: 11:19.
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4: Alô, minha gente. Final de semana no ar. E o pagodaço já também começando aqui com o melhor da música brasileira que balança todo mundo, né? O samba e o pagode, com certeza, pedindo passagem no seu rádio em mais uma edição do Pagodaço. Eu, Kleber Salles, já tô nessa. Tô aqui com você. Então, abrindo mais uma edição do Pagodaço de hoje, tem essa daqui.

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1: Eita, essa é boa demais, né? Fala a verdade. É o Pagodaço, com o melhor do samba e pagode pra você, que volta já já. Daqui a pouquinho, depois do intervalo. Não sai daí. 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

0: 11:39.
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3: É, falei que a gente voltava rapidinho, né? Pagodaço de volta com o melhor do samba e pagode pra você. Aumente o volume, é mais uma sequência chegando aqui, ó.

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1: Esse é o nosso pagodaço pra finalizar mais uma sequência aqui. Essa música aí é show, hein? Daqui a pouquinho tem mais sucessos. As melhores você confere com a gente no pagodaço pra você fazer aquela swingueira com a gente aqui. Eita, nós!
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1: Hora certa. 15 horas e 2 minutos.

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3: Sente só que beleza, é o Pagodaço, as melhores músicas do samba e pagode na melhor programação, hein? De volta aqui no seu rádio.
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0: minha gente, acabou fechando a última sequência aqui do Pagodaço de hoje. Eu espero que você tenha gostado, que você tenha curtido e que na próxima você esteja também coladinho com a gente aí, curtindo o melhor do samba e do pagode no seu rádio, tá bom? Grande abraço, fique com Deus e a gente se fala na próxima edição do Pagodaço. Tchau, gente!
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1: Hora certa.
2: 15 horas e 22 minutos.
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2: Hora certa.
3: 15 horas e 25 minutos.
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9: Opa, muito boa tarde pra você. Eu declaro aberto o finalzão de semana. Prazeraço, Johnny Silva. Sextou, sextou. Vou falar igual o eterno Madeirite aí, né? Quem fez, fez. Quem não fez, não faz mais. Já tá do meio-dia pra tarde. Igual o meu avô falava, né? Vamos juntos. Hoje, 4 de setembro de 2026, tá começando mais uma tarde mais que demais. A partir de agora, muita música boa, muita descontração, muita alegria. E vamos começar muito bem a nossa sexta. Israel e Rodolfo arrumam.

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Olá, muito boa tarde. Para você ligado na Turiaçu FM, também na TV Turiaçu, a partir de agora, direto da Arena Castanhal, 15 horas 45 minutos. A partir de agora, ao vivo para você, transmissão da segunda semifinal do Torneio da Independência 2026, aqui na cidade de Turiaçu. Estado do Maranhão, cidade de Turiaçu, promovendo aí o torneio tradicional, 43ª edição, e já tem bola rolando entre Santa Fé e Comercial Borges. Santa Fé e Comercial Borges, já aqui na Arena Castanhal, para você aqui pela Turiaçu FM e também pela TV Turiaçu. As emoções de Comercial Borges e Santa Fé. A bola rola já para você. Hoje, narração Saulo Augusto. E nós temos também, nesta cobertura esportiva do Torneio da Independência 2026, aqui na cidade de Turiaçu, nós temos aí duas emissoras de rádio retransmitindo o nosso sinal da Rádio Turiaçu FM, a rádio dos melhores ouvintes. A Rádio Rio Santa Cruz FM, de estandarte, município de Cândido Mendes, sobre a direção do meu amigo Dunga, meu irmão Dunga, lá em estandarte, recebendo aí o sinal da Rádio Turiaçu FM e retransmitindo através da Rádio Rio Santa Cruz FM, de estandarte. Também está conosco também a Rádio 95, lá de Santa Inês, a Rádio 95 do meu amigo Davi Coelho lá em Santa Inês, também retransmitindo o jogão de bola envolvendo Santa Fé, clube que vem do interior aqui do município de Turiaçu, a mais ou menos 23 quilômetros de distância aqui da sede do município, enfrentando a equipe do Comercial Borges. Comercial Borges, que já participou também de competições na BR e, claro, hoje lutando aqui por uma vaga na grande final para enfrentar a equipe do Fortaleza, que garantiu vaga ontem diante do Turibol. Os gols marcados no primeiro tempo ficando 1-1 e foi para as penalidades, a equipe do Fortaleza fez 5-3 e aí garantiu vaga na grande final, que será realizada no estádio do Rabelão, estádio novinho, tudo certo para dia 7 de setembro, segunda-feira, claro, com transmissão da TV Turiaçu e também da Rádio Turiaçu FM, e possivelmente, né, já está praticamente acertado que a equipe é da Rádio 95 FM, lá de Santa Inês, e também a Rádio Rio Santa Cruz FM, lá de Estandarte, conosco nesta transmissão. E já tem Saulo Augusto. E tem também aí o futebol envolvendo o Santa Fé e a equipe do Comercial Borges. De já eu quero mandar um abraço aqui, deixa me ver aqui. Meu amigo Dunga, lá em Estandarte. A bola vai rolar já para você aqui pela Rádio Turiaçu FM. Rádio 95, direto ali de Santa Inês, cobrindo toda a região. E, claro, levando as emoções do Torneio da Independência aqui da cidade de Turiaçu. Estamos de 15 horas e 48 minutos. Estamos aí a 12 minutos para o início da partida. E já a bola vai rolar. Rádio 95 FM, a rádio do esporte lá em Santa Inês. Meu amigo Davi Coelho, muito obrigado. Agradecendo também toda a audiência aí na cidade de Santa Inês. Obrigado,
ao Davi Coelho, como é conhecido aí na cidade, a Rádio 95 FM de Santa Inês, a Rádio do Esporte, está levando o sinal da Rádio Turiaçu FM. Daqui a pouquinho a bola vai rolar para Comercial Borges e também a equipe de Santa Fé. Comercial Borges à minha esquerda e a equipe do Santa Fé à minha direita, com seu uniforme tradicional vermelho, em torno de 90% vermelho e algumas listras amarelas e também outras listras pretas. O Comercial Borges, como você vê aí na tela, todo de branco, a maioria de branco, com detalhes nos ombros de preto e a maioria da camisa também na cor branca. O goleiro veste a camisa amarela, o camisa número 15, o Yarley, é o goleiro da equipe do Comercial Borges, que já tem escalação para você aqui na voz de Saulo Augusto e, claro, de Carlinho do Rádio, trazendo para você aqui a escalação dos dois clubes. De antemão, já trago para você aqui a escalação do quarteto de arbitragem que vai arbitrar esse jogo. Quarteto de arbitragem que vai conduzir a partida, né? A quarta fase do torneio da Independência, semifinal, né? Jogo das 16 horas, começa já para você. O árbitro é o Hilton Botelho. Lembrando que o trio de arbitragem não é local, o trio de arbitragem é de fora. Árbitro Hilton Botelho. Assistente número 1 é o Cleberson Danilo. Assistente número 2 é o Cleudemir Silva. O quarto árbitro é o Sérgio, Paulo Sérgio.

é o quarto árbitro. Paulo Sérgio, se não me falha a memória, é o... E Comercial Borges, aqui no microfone da Turiaçu FM, em nome de nossos anunciadores, está ele, Macro Contato.

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Grupo Voando Baixo, do meu amigo Lincoln. 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

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Antes vem aqui o Saulo Augusto, já Saulo Augusto, trazendo a escalação das duas equipes. Aí a equipe do Comercial Borges já bate bola ali no centro do gramado. E, claro, já o jogão de bola envolvendo a equipe do Comercial Borges e a equipe do Santa Fé. Já bola rola direto para a Arena Castanhal, claro, aqui na cidade de Turiaçu. Ao vivaço, já aqui pela TV Turiaçu também, onde quer que você esteja. 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Compartilha, galera, ajuda o canal aí a crescer cada vez mais, viu? 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Lá na pesquisa você coloca TV Turiaçu, pronto. Aí você já vai navegar aqui na Arena Castanhal com a equipe de transmissão da TV Turiaçu e, claro, narração de Saulo Augusto entre Comercial Borges e Santa Fé. Um grande jogo para você que vale vaga na grande final. Já tem a equipe do Fortaleza, que já está lá, no mínimo 20 mil reais já está garantido na conta, mas, claro, vão brigar pelos 40. E quem vai brigar também pelos 40 está em campo já por aqui, a equipe do Comercial Borges e também o Santa Fé. Eu chamo ele, Saulo Augusto, já para trazer a escalação aí das duas equipes que vão entrar em campo já aqui na Arena Castanhal. Saulo Augusto, boa tarde.

time do Comercial Borges menos desfalcada, que só tem o B13, andei me informando ali do Adeilson, que é o técnico do time do Comercial Borges. É, o único desfalque do time do Comercial Borges é o B13, que foi expulso no último jogo. O time de Santa Fé, Carlinhos, vem com 4, acho que até tu já comentou sobre isso, 4 desfalques. Desfalques esse que 3 eram titulares do time, aquele time que no primeiro, segundo jogo, se não me engano, segundo jogo, fez aquele jogão, um jogão de bola dominante, vinha para cima, chegou, não estou bem lembrado aqui qual foi, mas foi 3-0, e 2 gols de Elias, Elias, que é um que não está, tem o K10, andei me informando, o K10 não veio porque está suspenso. 3 cartões amarelos, segundo o técnico do time de Santa Fé, o Nego, está suspenso. E o Ronan não veio também, foi desfalque, porque caiu de moto, Carlinhos. Caiu de moto e fraturou o braço, segundo informação. Então, o Comercial Borges vem com a seguinte escalação. Vem com o número 15, goleirão Yarley. Na lateral direita, substituto do B13, vem o Bartico, que até cantei. A bola sobre a situação que o Bartico, quando foi para a lateral, jogou muito bem. Depois que o B13 saiu.

do time do o Pitbull do time do Comercial Borges, é o volantão, e tem o Jairo, 14, é aquele volante que é o segundo volante, é aquele volante mais avançado. Aí nós temos a 11 e na frente nós temos Diego com a 20. O time do Comercial Borges tem os seguintes reservas: tem o Léo com a 17, 4 é Bochecha, o 7 é o CR7, como você é.

0: costuma ouvir, ou o Fábio, ou o Titanda, como a gente conhece aqui. Aliás, Sandro. Já falaremos aqui a escalação do time de Santa Fé. Isso aí. O time do Comercial Borges vem com 4-3-3, é a formação. 4-3-3 é a formação. Hoje, segundo o técnico Adeilson, tive uma conversa com ele lá embaixo. Me falou o seguinte: vou jogar para cima, vou jogar como venho jogando desde o começo, para cima, e vou tentar levar essa classificação hoje para ir para a grande final com o time de Fortaleza. E aí, Carlinhos, a expectativa é de um grande jogo. Carlinhos, Santa Fé, como é que vem, Carlinhos?
1: O técnico da equipe do Santa Fé, o Nego, e também que tem o seu auxiliar, Xabreco, ex-jogador, e claro, né, inclusive fui treinador do Xabreco, zagueiraço na época, a gente já fez algum comentário por aqui. O Santa Fé entra em campo em busca da vaga na grande final com Fortaleza, com o goleiro Raí, camisa de número 15.

0: O camisa de número 2 é o Darley. Darley, camisa de número 7, 8 para Leandro. O centroavante é o Jefferson. O 10, Mácio. O Macio, é assim, mais ou menos? Macio. Macio, exatamente. E o camisa de número 11 é o Paulo Vitor. O Paulo Vitor e o Jefferson são dois jogadores para ficar atentos, porque eles, o Paulo Vitor avança um pouco mais, o Macio fica mais centralizado aqui pelo meio juntamente com o Jefferson. Eu acredito num grande jogo. Claro, o Saulo também tem a sua observação. No banco de reserva tem o 19, Pai Velho, 16, Wesley, 17, Gabriel, o 22, o Everson, o 13 é Eldo, o camisa de número 20, Gilson, mais ou menos isso, Jason, e o técnico Nego também definiu o camisa 21, Ramon e Harrison Pop, é isso? Harrison, é o Harrison, é o camisa de número 1, com certeza, substituto aí do Raina, é isso, Saulo Augusto?
1: Muito bem, Carlinho, é isso mesmo, Carlinho, já tá quase tudo pronto, já são 4 horas e 2 minutinhos, aqui na sua TV Turiaçu e Rádio Turiaçu FM. Carlinhos, hoje quais são as rádios que estão aí interligadas com a Rádio Turiaçu FM e que está levando a transmissão ao vivaço do torneio da Independência aqui de Turiaçu, Carlinhos?
0: Saulo Augusto, hoje nós temos duas emissoras de rádio retransmitindo o sinal da Turiaçu FM. Estamos com a rádio, Rio Santa Cruz FM, lá de Estandarte. É a Rio Santa Cruz FM de Estandarte, com meu irmão, meu amigo Dunga. E também a rádio lá de Santa Inês, a rádio 95. É a Rádio do Esporte, Rádio 95, a rádio levando com certeza as informações do torneio da Independência. Rádio 95, a Rádio do Esporte lá em Santo Inês, que tem a direção aí do Davi Coelho, Saulo Augusto.
1: Muito bem, Carlinhos, alô Dunga, já tem aquele alô pra galera que estão curtindo, estão ligadinho na Rádio Rio Santa Cruz FM. É isso aí, olha você que está conosco aí na TV Turiaçu, vai deixando o seu like aí, aquele joinha, você está conectado aí no celular e chega aquele joinha pra gente fortalecer aí o nosso trabalho. Alô, Cleice, é muita gente torcendo aí e mandando aquela mensagem aí no chat, torcendo para Santa Fé. Aí, Jucineide. Aí tem também o Elias Ferreira, que aí está em Centro Novo, curtindo aí. O Wilson, torcendo aí para Santa Fé. Lá em Belém do Pará, Lucas Correia. Aí tem o Lucas Correia torcendo aí para o Comercial Borges. O José Carlos, para cima, Santa Fé. Rapaz. Nós temos aí o Afonso Assunção, valeu Afonso, também aí o Lucas Correia e muitos outros, o Márcio, e a galera vai chegando, Edilson Câncio, a grande Dedé, manda pede um alô aí para Dedé Maradona, lá em Portugal, Bacuri, valeu galera, rapaz. Muita gente, tem gente aí em Coritiba, Anaildes Carvalho, rapaz, torcendo para Comercial Borges. É isso aí, galera. Vamos chegar, mais um pedido que eu vou chegar. Vai, se inscreva no canal aí da Turiaçu FM, deixa aquele joinha, aquele positivo, aquele dedão. E vai se conectando, você vai dar aquela força pra gente aí no canal da TV Turiaçu. É isso aí, já tá tudo pronto, quase tudo pronto, porque o time de Santa Fé tá naquele último bate-papo. A torcida de Santa Fé, Carlinhos, é aquela torcida zoadenta, barulhenta, ficou ali no lado direito aqui da nossa cabine, e lá tá o bandeirão do Comercial Borges, ali também tá a torcida de Santa Fé, então... estão se encolhendo por ali, Carlinhos. Estão chegando aqui na parte aqui do mesmo lado que a gente fica na nossa cabine. Também cheia de muita gente chegando. E está chegando o povo. É expectativa aí de estádio lotado, Carlinhos.
0: Olha, expectativa, sem dúvida, Saulo. É, olha aí, ó. Olha na sua tela quem está aí, ó. Olha na sua tela, rapaz. Eita, agora o papo é de semifinal, é verdade. A galera aí são criativos, essa galera da TV Turiaçu. Vai lá, Saulo.
1: Duas águias. No momento que apita o árbitro, começa o jogo aqui na Arena Castelhão. Agora é tudo ou nada pra você que tá acompanhando com a gente. Se ligue, fique, porque você vai ter emoção até o final. Já tem Fábio José aqui no nosso comentário. Fábio José vai tá falando aí sobre a expectativa desse jogão. Olha, Carlinhos, e você ouvinte aí da TV Turiaçu, o árbitro vem de longe, é o árbitro central, vem Hilton Botelho Gomes, vem de Pinheiro, é nome de árbitro FIFA, mas ele é da Federação Maranhense.
0: FMF.
1: É, nós temos o primeiro auxiliar, é Cleberson Danilo, vem de Pinheiro também. O segundo auxiliar é Cleudemir Silva, de Presidente Médici. E o quarto é Folete Maranhão. Esse é o nosso quarteto de arbitragem, que faça um bom trabalho. Vem chegando mais uma por ali, Fabrício, vai girando o jogo, já tenta buscar por ali ele, pela lateral esquerda, vem Fernando ajeitou, vem pra cima da marcação agora, a marcação do Santa Fé, chega a foca, briga por ela, Fernando dá um tapa, sai jogando por ali, Márcio Maranhão recupera, e sai jogando agora na velocidade, lá vem ele, o Jefferson Central, chegou e ia se complicando com o Jefferson, aquele atacante perigoso que impressa, vem pra cima e vem por baixo, mais um lateral. Agora vem ele, o time de Santa Fé, o Mocá, que tá jogando de volante hoje. Os meios de campo aí do time do Santa Fé, desfalcando, lá vem agora mais um, chega comercial, botou pra frente ali o lateral do time de Santa Fé, chega a foca de cabeça, dá um tapa, já vem Jefferson, briga por ela, lá vem central, faz o pivô, tá no chão, é falta, Carlinhos!
0: Já era de esperar, Saulo, a primeira falta, com certeza, no jogador Jefferson, atacante da equipe do Santa Fé, porque o grandalhão, camisa 3, é do comercial, o central, rapaz, ele estava todo tempo com o braço sobre o ombro do seu adversário e ficou jogando no chão. Olha o detalhe, Saulo, e ouvintes da Turiaçu FM, também da 95 e da Rio Santa Cruz, é que o técnico Adeilson está nervoso. Ele disse para nós aqui, nervosíssimo, mas está querendo chegar na final, Saulo.
1: É, o técnico Adeilson é aquele técnico que sai daqui rouco. Vamos ver hoje como é que se comporta, porque vem primeiro, primeira chance do time de Santa Fé. É, rapaz, certo. Agora vem para a batida, tem Márcio Maranhão, tem ali o Paulo Vitor, chega Paulo Vitor para cobrança, bateu muito forte, bateu por cima do gol do goleirão do time do comercial e Ale Carlinhos.
0: Esse tipo de chute precisa ser mais trabalhado, é um fundamento de bola parada que ele tem que ter qualidade, não pode simplesmente dizer, não vou chutar e acabar fazendo um negócio desse. Jogou a bola pela linha de fundo, 0-0, em nome de loja a renovar, Saulo Augusto.
1: E agora vem chegando o time do comercial, chegou, saiu, mais uma, Leandro, afasta e sai jogando com o Boca, pelo meio, saiu jogando mais uma com o Márcio Maranhão, que ajeita no peito, o garoto por ali, chega Boca, já domina, vai lá fazer o lançamento, olha, vai ser aquela briga ali do Jefferson com o central, ó, tá lá, você tá olhando o nosso monitor, central chegando novamente, afasta, foca, já domina pelo meio, por baixo chegou o Fabrício sai jogando com ela e bota essa bola pela lateral. Alô, você ligadinho conosco aí na casa de Dona Elilde, minha vizinha lá e Antônio Dino ligado, alô Menval, tá todo mundo ligadinho por aí, muito obrigado aí por você estar participando com a gente aí na TV Turiaçu. Alô Dudinha, é isso aí. Aí você vem com o time de Santa Fé, o arremesso lateral, Fábio! Jogão de bola, Fábio! Entre comercial, Boa de Santa Fé!
0: Boa tarde, Saulo, boa tarde a todos, parabéns, telespectadores, jogão de bola
2: duas grandes equipes aí disputando mais uma vaga aí para a semifinal, para que possa encarar a equipe do Fortaleza. É expectativa muito grande, a torcida vão a todo tempo a empurrar a equipe do Santa Fé, que veio com uma torcida muito bem organizada, mas aí tem que encarar uma equipe muito bem montada, que é a equipe do Comercial Borges, muito estruturada, a equipe já acostumada com esse duelo, tricampeão da competição, e vem aí em busca do Tetra, e aí vamos esperar os 80 minutos, ver qual é o final dessa história, Saulo.
1: Muito bem, garoto. O Fábio que narrou hoje, ontem, a primeira semifinal entre Fortaleza e Turibol. Deu Fortaleza, agora vem por ali, agora o time do Comercial com Rian. O Caça-Rato vem pra cima, foi travado, chega Márcio, deu um chutão, um bicão pra cima, pelo alto. Quem vai ficar? Fabrício recupera, Boca já domina, bota no chão, sai jogando com Márcio Maranhão. Vem por baixo, mais uma, Fabrício pra cotar, botou pra peladinha, agora vem Caça-Rato, deu um tapa, vem desfilando com ela no pé, chega por ali Boca. E bota essa bola pelo lateral, arremessa em favor do time. O Comercial Borges, que vem pra cima neste primeiro tempo, já domina mais uma por ali, ele camisa número 14, é o Caça-Rato, chegou dominando por ali, é o Jairo já perdeu, botou, fez o lançamento, vem buscar Bartico, o Bartico não deixa ela sair, sai jogando mais uma por ali, Bartico olhou pra quem jogar, sai pelo meio com Fabrício, vê se atrapalhou na hora de fazer ele, que dá um tapa, má sorte. E essa bola saiu pela lateral, Fábio?
2: Saiu pela lateral, o jogador ficou fechado, só a tentativa de passe, acaba tocando no Fabrício. Fabrício não conseguiu fazer o domínio, achou melhor jogar para o lateral, e aí sim, lateral já cobrado pela equipe do Santa Fé.
1: Rapaz, alô José Orlando, lá em Porto Santo, ligado conosco, ligadinho, torcendo com certeza por ali pra Santa Fé, lá vem chegando mais uma, porque vinha ali o Jefferson, chegou, não quis saber de brincadeira ali, o grande Fernando, bota essa bola pela lateral, lateral esquerdo, joga, e vem Fernando novamente de cabeça cortando, já chega mais uma por ali brigando, por ali o camisa, é o Leandro, já sai botando por ali para seu companheiro, e briga por ela Leandro, vem Boca, bota para Márcio Maranhão, dá um tapa ali, muito forte, Paulinho se esforça para não deixar ela sair, para não chegar no goleiro, já chega Leandro, ajeita no peito, pelo meio de campo, peladinho chegou para fazer a falta. O árbitro central foi, marcou, Carlinhos.
0: Falta bem marcada na frente do árbitro, não tinha dúvida em não marcar a falta. Falta cometida, Santa Fé no ataque.
1: Olha quem está perguntando quem venceu o jogo de ontem. O time de Fortaleza venceu nos pênaltis, jogo normal, 1-1 foi o jogo. Fábio José estava na narração, lá vem agora chegando na velocidade. Chegou Danley já botou para Marcinho, para Jefferson de cabeça. O goleirão foi e fez a primeira defesa, o goleiro do time do Comercial Borges já sai jogando por ali com o Caça-Rato. Caça-Rato tá brigando, tá procurando a bola até agora, Carlinhos.
0: Caça-Rato, acho que o sol, na hora da virada para olhar para aquele lado tava a bola e viu o sol. E aí, meu amigo, não teve jeito. A bola se perdeu pelo lateral, a favor da equipe do Comercial Borges. 0-0, em nome de Loja a Renovar e Lojas Brasil Lojas.
1: Alô, esperta pra galera lá de Fortaleza, valeu galera de Fortaleza, lá em São Francisco tem seu Kevin, lá no Bandola, ligadinho conosco aí na TV Turiaço. Um abraço pra você, garoto. Alô, Cadu, também, Antônio Dino tem aí o Chico Maletinha, Chicão, grande Chicão, ligado conosco também, Negão, já chega por ali ele, o Peladinho, recupera, vem agora Jefferson, já sai jogando na velocidade, o camisa número 9 e vai levando, tá no chão, não, o árbitro disse, segue o jogo, o Bartico fez, rapaz, o gesto que ia botar o pé ali na canela do Jefferson, o Jefferson tinha a chance, Carlinhos, de continuar a jogada, se jogou para tentar uma falta, cavar uma falta ali na frente da área, o árbitro em cima, a 1,5 metro disse, nada, segue o jogo, Carlinhos.
0: O Jefferson tentou induzir o árbitro a marcar uma falta que não existiu, ele deu um toque um pouco mais avançado, e aí não tinha chances de alcançar a bola, acabou se jogando, tentando, como eu disse, forçar o árbitro a dar uma falta que não existia. Então, saiu a equipe do Comercial para o ataque, já sofreu uma falta aqui na frente da cabine da Turiaçu FM, claro, também da TV Turiaçu. O detalhe, Saulo, e você que está acompanhando a nossa transmissão, é que a formação do 4-3-3 do Comercial Borges, ela não está funcionando. Ela está funcionando em momentos quando o time está se defendendo. Quando vai para o ataque, já não existe mais. Ela passa a atacar com 4. Então, 4-3-3 aí, ela só funciona quando é no processo de defensivo. Quando está atacando, aí já aumenta o número de defensores. Já o Santa Fé está no 4-4-2. Precisa só organizar o quê? A saída pelos lados. Está muito pobre a jogada de laterais pela equipe do Santa Fé. Comercial no ataque, Saulo.
1: E quem vem pra cobrança é ele, peladinho, pelado, já tudo pronto, tudo certo. Pede por ali os atacantes, o João Vitor, o Diego, galera que são bons no cabeceio. Lá vem, agora autorizado, peladinho pra cobrança no segundo pau. Vem pelo alto central e bota essa bola direto pela linha de fundo. É tiro de meta em favor do time de Santa Fé. Alô, Ivonaldo, aí Antônio Dino, um abraço pra você, garoto, também o grande Valdo lá em Jamari. Não perde um jogo na Turiaçu, Valdo. E agora vem ele, o Márcio Maranhão. O time de Santa Fé vem com o lateral esquerdo, botou para Márcio, deixou, passou pelo jogador ele, Fernando. Já vem chegando mais uma por ali. Ele, o Boca. Boca botou pro Márcio. O Márcio ajeitou. Já vem cruzamento no segundo pau pra Foca. Veio pressionado ali pelo Fernando e pelo Tavinho. Essa bola vai se perdendo pela lateral. Arremesso em favor do time do Comercial Borges. O tempo passa e o placar segue. Estamos com 11 minutinhos neste primeiro tempo. 0-0 é o placar do jogo aqui na Arena Castanhal. Já vem chegando mais uma por ali, ele, Diego. O Diego jogou pra ele, caça-rato que saiu na velocidade, vem Boca na caça dele, pro Márcio Maranhão. Chegou, botou, lá vem Diego.

0: para o time de Santa Fé. Ele chegou, botou os 44 pontos da chuteira, botou nela e ela foi pro fundo do barbante, fazendo assim. Comercial Borges 1, Santa Fé 0, Carlinhos.
1: Eu tinha acabado de falar a forma de ataque do Comercial. Ele se defende no 4-3-3 e ataca no 4-4. E aí, meu amigo, quem vai segurar? Não tem como. O Comercial muito rápido, aliás, ele tem um ataque muito leve, né, ali com o Caça-Rato, o próprio Diego, inclusive, eu não sei se o Diego agora, Saulo, com esse gol, não está empatando aí com... Né, tá três, chegando a três. Pois é, então se não tá empatando, ele tá chegando ao terceiro. E claro, vai disputar a artilharia.
0: Tá brigando pela artilharia por ali. O Diego agora vem chegando. Falta no meio de campo ali do time. É, a favor do time do Comercial Borges. Já foi cobrado lá, vem por ali o Caça-Rato. Não teve o domínio. Olha essa jogada aí, essa jogada, Carlinhos. A jogada do gol do time do Comercial. Saiu com o Ian Caça-Rato, que veio na velocidade, levou o Bocá. O Márcio Maranhão teve a chance de cortar, mas não foi tentar dar uma cavadinha para tentar ficar com a bola. O Caça-Rato ganhou e botou o Bartico ali pela ponta direita do ataque do time do Comercial. Ele fez o cruzamento e o Diego chegou para fazer o gol do time do Comercial Boys. Tudo começou aqui da lateral esquerda. O Ian saiu da lateral esquerda, foi pra direita, fez toda a jogada pro Bartico fazer o cruzamento e o Diego botar pro fundo do barbante.
1: Exatamente, isso mesmo, Saulo. Você fez leitura correta. Olha aí o lance.
0: E vinha ele, Diego Dolei. Chegou certinho na hora exata. Chega pra botar essa bola pela lateral. É arremesso lateral em volta do time de Santa Fé, que vai subir a ladeira. Lá vem chegando o Fabrício, já briga por ela o garoto, já sai jogando mais uma por ali com seu companheiro, sai carregando, olhou para quem joga, a foca, já recebe, segura de calcanhar, lá vem Macio, vem pra jogada com o Jefferson, deu um tapa na frente, central, botou o corpo na frente e ela saiu pela linha de fundo, é tiro de meta que já foi cobrado rapidinho com o Bartico pela direita de ataque do time do Comercial. Borges vai lançando, chegando por ali ele, Diego, autor do gol do time do Comercial. Lá vem Diego, segura, chegou, a marcação é do Márcio Maranhão. O Diego disse, cadê, jogo com quem? Já chegou mais uma por ali, o Jairo botou pra peladinho, que faz um lançamento tentando buscar por ali o Caça-Rato, já dominou, segura, olhou pra Fernando passou, recebeu, chega por ali o lateral esquerdo do time do Comercial, ajeita, domina, já carrega por ali o garoto, olhou por ali o Caça-Rato, vem Fábio isso, corta mais uma, o camisa número 11 é o Paulo Vitor do time do Santa Fé, vem Macio pelo meio, tá no chão, é falta nele. Alô Fábio, jogo bom de se ver, de se assistir, e o time do Comercial tá na frente.
2: Fábio. Time do Comercial na frente no momento importantíssimo da partida, primeiro tempo, e agora é só tentar ir administrar ou quem sabe aí aumentar esse placar. Numa tentativa novamente lá pela direita, foi lá um lançamento na área, quase saiu o segundo. A equipe do Comercial vem se apresentando já nesse momento bem melhor em campo, Saulo.
0: Olha, te mando um alô esperto a Maciel, Matheus, Suleta e Cristina. É, rapaz, assistindo lá em estandarte. Vem Comercial na velocidade. Lá vem Bartico ali pela esquerda, pela direita de ataque. Sobrou! Já vem voltando o João Vitor. Veio voltando, chega de cabeça, mas aí foi para fazer a defesa. O Raik com as mãos é como se fosse um chute. Tenta buscar ali o Jefferson. Afasta mais uma para ali, Fernando. O Caça-Rato não teve o domínio. Já fica com ela o time de Santa Fé. Santa Fé vem chegando com Danley. Danley olha para quem jogar. Procura por ali ele, Marcinho. Já não teve o domínio. Quem vinha brigando por ela era o Paulo Vitor. É, rapaz, os atacantes, Carlinho, é João Vitor, o 9 do Comercial Borges, e o Santa Fé é Paulo Vitor, camisa número 11 do time de Santa Fé. Os atacantes, por enquanto, ainda não fizeram, os centrais, né, ainda não fizeram ainda o gol nesse jogo, mas pode qualquer hora acontecer que saia um gol dos atacantes do time, tanto de Comercial Borges quanto de Santa Fé.
1: Exatamente, opa, o árbitro pediu ali para parar, porque assim, Saulo, conforme você estava falando, o time do Santa Fé fez uma formação agora, em pelo menos aí uns 5 minutos, que eu não sei se ela vai continuar. Ele fez uma formação de aqui no 4-3-3, igualzinho a equipe aqui do Comercial. Agora, não sei se foi uma orientação técnica, se foi o próprio jogador, que eu vi o Raí conversando agora há pouco com seus dois zagueiros, dizendo o seguinte: faz aquele lado e o outro faz apontando por lado. Eu não sei se o Raí orientou o time a fazer essa formação tática, porque senão é uma decisão dos próprios jogadores dentro de campo fazer isso, talvez para tentar anular essas bolas que estão caindo muito pelo lado direito do ataque da equipe do Comercial Borges. O lado esquerdo até agora está um pouco mais tímido em relação aos lances de profundidade, mas o lado direito está sendo o caminho, que foi por aí inclusive que chegou a bola até o atacante do Comercial para marcar 1-0. O detalhe é o seguinte: uma marcação no atacante do Comercial tem que ser firme, porque se deixar à toa, ele vai fazer gol, que é o camisa de número 9, né? É o João Vitor, não? É o camisa 9 do Comercial. O João Vitor, exatamente. Ele é alto e tem impulsão para cabecear. Então vamos aguardar como é que se comporta. O Santa Fé, Saulo, e ouvintes da Turiaçu FM, está com dificuldades, está com uma sua transição muito lenta até chegar o ataque.
3: Olha, Carlinhos, preocupa ali o Márcio Maranhão, que é um dos jogadores que carrega o time de Santa Fé, o lateral esquerdo, preocupa, e é ali na panturrilha, ali da panturrilha pro joelho, o massagista aí, o Afonso, tá fazendo aquela massagem com aquele gel, e aí preocupa o time de Santa Fé. Vem Danley, já bota essa bola pra frente, ali vem o time de Santa Fé, 3 e não dominaram. Lá vem chegando pra ali Bartico já disse, vai pra frente, chega, vamos levar o time. E agora vem Bartico pela direita, olhou pra quem jogasse, chega por ali, mais uma ele, o Diego, faz a tabela com o Bartico, ele vai fazer o lançamento, afasta Danley, sobrou novamente pra Diego, segura, domina, vem a marcação do Paulinho, pra Peladinho, se clarear, ele bate em cima da marcação do Leandro, vem chegando com cura, domina, vem a marcação do Paulinho, pra Peladinho, se clarear, ele bate em cima da marcação do...

0: em Mutuoca. Temos aí a Adélio Fernandes. Alô, Valentim, ligadinho com a gente. Alô, Cabeção. Um abraço pra você, garoto. Ligado também o Piruti, lá no Mato Grosso. Filho do amigo Cabeção. Ah, vem chegando agora o time do Comercial. Escora de cabeça pelo meio. Recupera Santa Fé. E está jogando, ajeita, recuperou de novo o time do Comercial Borges Boca. Já botou por ali, Márcio Maranhão perdeu, agora vem pelado o lançamento pro João Vitor vem chegando por ali sozinho na marcação dele, sozinho olhou para quem jogar, chama por ali o Caça-Rato, já domina, sai, olhou, virou a jogada, sai da esquerda para direita, já domina por ali, Martico, essa bola ali o Jairo, eu acho que foi daquela ajeitada. E aí ela saiu direto pela linha de fundo, no momento em que o árbitro paralisa, para beber aquela água. É uma parada técnica falada, né, Carlinhos?
1: Exatamente, e a temperatura também está alta aqui na Arena Castanhal. Quem acompanha aí pela televisão, essa imagem de baixo, observa que tem uma sombra. Essa sombra é onde está a cabine de transmissões aqui da rádio e também da TV Turiaçu. E você vê essa sombra, mas o restante, meu amigo, é só luar. E a galera está bebendo água à vontade porque a temperatura está alta. O jogo em si está bom, O que precisa ser melhorado é o ataque da equipe do Santa Fé. Estão jogando, disputando uma bola, como o Saulo já destacou aqui, três jogadores disputando uma bola. Ou seja, ou um disputa e os demais ficam em posição para receber, para tentar empatar o jogo. Porque da forma como eles estão se colocando, todos os três estão querendo a bola. E aí acabou o quê? Perderam a bola os três e saiu no contra-ataque a equipe do Comercial. Então, dessa forma, não tem como você ter um ataque perigoso. E o detalhe é que quando sai o Comercial, ele sai muito rápido, né? O jogador até disse, você fez o gesto aqui, vai pra frente. Ou seja, tá cantando o jogo, tá dizendo pro Santa Fé o seguinte: nós vamos pra cima e vocês se preparam aí que eu tô chamando meu jogador pra jogar. Então o Santa Fé tá assistindo nesse momento a equipe do Comercial jogar. Como eu já frisei ainda há pouco, é um time leve do meio para frente. E um detalhe, tem um jogador camisa 10 que é o Pelado, não deixa chutar. Porque se deixar chutar, e claro, se ele pegar na veia, aí, meu amigo, vai ser a ladeira maior ainda para o Santa Fé subir.
0: Alô, Fábio, que falta, Fábio, pro time do Santa Fé reagir e tentar o empate ainda nesse primeiro tempo, Fábio.
2: Saulo, precisa manter essa organização, já comentada aqui pelo comentarista Carlinho, manter essa organização de ataque. Porque se avançar os três, fica mais difícil, porque o zagueiro central é um zagueiro que tem uma postura muito alta e consegue ali desmanchar todo o sistema tático de jogada de ataque da equipe do Santa Fé. Então precisa manter uma organização para poder chegar lá no campo de ataque e buscar o gol do empate, que é para tentar levar essa decisão. Quem sabe para os pênaltis ou quem sabe aí a virada e garantir a vaga para a final, Saulo.
0: É isso aí, olha gente, a você que está ligado com a gente aí na nossa transmissão, amanhã haverá transmissão ao vivaço pela TV Turiaçu, a grande final do torneio feminino. O Internacional do Alto da Alegria e o Fluminense aqui da sede. Então, o jogo, a final do torneio feminino, amanhã haverá transmissão pela TV Turiaçu ao vivaço aqui da Arena Castanhal. Com certeza você tá convidado e com certeza a Arena vai estar cheia para assistir essa grande final. Internacional e Fluminense, dois timaço. E a rivalidade do Internacional com o Fluminense, rapaz, haja coração, né? Amanhã, haja coração. Alô, Ivonaldo, ligado. Ivonaldo que apostou ontem, apostou no Turibol, perdeu. Hoje ele tá dizendo que hoje ele quer recuperar o dinheiro, tá apostado novamente. Grande Dinei lá na praia do Canhacoema, um abraço pra você, meu amigo. Tá sentindo sua falta, você que tá aparecendo com a gente por aqui. Dinei, não esquece de deixar aquele likezinho pra gente aí, meu amigo. Que tu é topadão. Grande Valdo também lá no João Maria. Toda a galera que estão participando conosco lá em Estandarte. Rapaz. Aí pela rádio Rio Santa Cruz. E também, Carlinhos. A outra rádio, Carlinhos. A 95 FM de Santa Inês, também retransmitindo aí o jogão de bola pela Rádio Turiaçu FM. Um abraço aí pro grande Davi Coelho.

0: Um abraço pra você, garoto, assim como também lá em Estandarte tem nosso amigo Tunga. Já já tem mais alô pra galera que estão ligadinho pela rádio Rio Santa Cruz. Alô, José Adriano, que tá ligadinho também pela rádio Turiaçu FM lá em Antônio Dino. Um abraço pra você, meu amigo. Lá vem a bola chegando, Boca chegou, tá no chão, levantou, falta que o Boca já vai cobrar. O Jefferson já se movimenta, foca, Carlinho, Fábio. Tá faltando jogo, não foca, Fábio.
1: Tá faltando, desde o jogo anterior que o Foca não dá esse resultado preciso pela torcida da equipe do Santa Fé. É um jogador que é muito versátil, mas até agora no momento está deixando a desejar. A equipe do Santa Fé sente muito a falta do atacante que foi para o profissional, é o Elias.
0: Grande Zé Carlos, um abraço para você. Lá vem chegando o time ali do Comercial Borges, Carlinho. Pediu um toque no braço, um toque na mão ali. Daqui a pouquinho a gente vai ver como é que foi. Você vai analisar, Carlinho, se foi ou se não foi. Pênalti como o time do Comercial Borges pediu. Vamos ver se vai ter aí o nosso replay. E se você já observou, você pode também comentar, Carlinhos.
2: Exatamente, o nosso torcedor, tá aí o replay. Vamos ver o primeiro lance. Nós vamos sair em câmera de baixo, vai dar de ver. Ó, tá aí, o primeiro lance foi esse aí. Depois esse segundo. Não houve de maneira nenhuma intenção do jogador dizer assim: eu vou colocar a mão na bola para impedir o adversário fazer seu gol. Não houve, simplesmente involuntário, a bola bateu no chão de forma irregular, tocou na mão, não tem nada a ver. Nada a ver, muito bem o árbitro até o momento sobre esse lance da penalidade reclamada pela equipe do Comercial.
0: É isso aí, grande Júnior Doido. Alô, Júnior Doido, rapaz. Lá em Antônio Dino, um abraço pra você, meu amigo. Rapaz. Daqui a pouco aparece por aí, meu amigo. É isso aí, garoto. Lá vem chegando mais uma. O time de Santa Fé. Ajeita, já domina, já recupera. Grande Doge. Lá vem saiu mais uma bola pelo alto. Paulo Vitor. O João Vitor não chegou e ela sair ali com o Danley. Danley hoje jogando de lateral. Danley também que joga de lateral, mas é zagueiro. É muita improvisação aí nos dois times, principalmente o time de Santa Fé. Lá vem chegando agora ele. O camisa número 11 vem buscar o Paulo Vitor. Paulo Vitor é a bola. Não tá chegando ali no ataque. Paulo Vitor, que é atacante, mas tá jogando mais de meia. Tá deixando o Foca e o Jefferson mais ali no ataque. Lá vem chegando o Sozinho. O Sozinho olhou pra quem jogar. Chama por ali o Leandro. O Leandro recebeu. Bota pra Foca na velocidade dele. Ele tentou buscar. Chegou, Tavinho. Cortou. Lá vem Foca. Dominou. Essa bola saiu pela lateral. O AMC em favor do time do Comercial Borges. 1-0 é o placar do jogo pra você que tá chegando. Olha, vai deixando aí, vai espalhando o link aí para seus amigos aí da TV Turiaçu, que a gente tá conectado, tá levando toda a emoção do torneio da Independência. A emoção é aqui, e aqui tem emoção até o final. Lá vem bola agora pelo alto, chega por ali mais uma, recupera Leandro. O time de Santa Fé vem chegando, olhou para quem jogar, vai fazer o lançamento. Jefferson! Chegou essa bola, quando eu vi passar que vai chegar nele, ele tem um cabeceio forte. É um dos fortes do Jefferson. Ele acho que nem acreditou que essa bola passaria. Ele fez o cabeceio, mas ela foi pra fora, Carlinhos.
2: Ela foi pra fora, mas já demonstrou aí o seu cartão de visita nas suas cabeçadas, o Jefferson. Ou ele cabeceou no meio dos dois zagueiros da equipe do Comercial. Quase. O goleiro era surpreendido pela cabeçada aí do Jefferson, atacante do Santa Fé, Saulo.
0: E vem novamente pela esquerda o time do Comercial, por ali Diego, já vem pra cima da marcação, tem dois, voltando por ali, ele, João Vitor, chegou, segurou, Foca, dominou, deu o famoso a meia lua, já chegou Foca por ali, não caiu Foca, chegou por baixo novamente, agora Tavinho, e sai jogando, era o Jairo veio buscar, e roubou e sai jogando, jogou mal, lá vem por ali o Danley chegou meio precipitado, botou essa bola pelo alto, ajeita, o Márcio Maranhão bota no chão, já sai jogando por ali, o Paulo Vitor botou pra Foca, ela deu uma quicada, ele não dominou, e essa bola foi pela linha de fundo, é tiro de meta somente para o time do Comercial Borges. Que chance agora teve o time de Santa Fé, tá crescendo no jogo, Carlinhos.
2: Crescendo e com toque de bola do meio campo até a frente da área, e chegou no Foca. O detalhe que o campo traiu a possibilidade do Foca pegar a bola de cara com o goleiro Yarley e quem sabe empatar o placar aqui na Arena Castanhal. 1-0 vence o Comercial Borges, em nome de Central de Notícias e vereador Chico Salles e também DK Supermercado, Salo Augusto.
0: Muito bem, Carlinhos. É o vereador Chico Salles que está presente aqui na Arena Castanhal hoje. É, rapaz, um abraço também ao grande Nilton do Açaí. Eu chamo ele de Nilton. É Nilton do Açaí, o Nilton. Um abraço para ele também. E aí, patrocinando, muito obrigado. Você que patrocinou, não só esses dois, mas você que patrocinou, muito obrigado. A gente transmite os jogos por causa de vocês. É isso aí. Aí vem chegando o Santa Fé. O Santa Fé deu forte demais essa bola ali. O Leandro, e ela saiu pela lateral. O arremesso vai ser cobrado pelo time do Comercial. Mas como melhorou, Carlinhos, o futebol, essas novas regras agora, mas melhorou muito o futebol, tanto amador, tanto profissional. Já tu comenta, porque vem Bocá, já botou, olha a briga ali, Jefferson e Central, já chega para ali o Jefferson, já dominou Central, fazendo pivô por baixo, corta, e vem contra-ataque com o Caçarrato na velocidade, na direita de ataque, o Caçarrato lançou, chegou, segurou, vai pra batida, sobrou novamente para Diego, lá vem Peladinho para bater no cantinho, para fora! Que contra-ataque do time do Comercial! O Caça-Rato veio, bateu forte, fez a defesa, o Raí fez a primeira defesa, sobrou novamente para Diego, ele ajeitou para Peladinho, que bateu, tirando tinta do travessão. Que jogada maravilhosa, Carlinhos!
2: Eu avisei, não deixa Pelado chutar, lá vai Foca!
0: E vem o Foca por ali, não deixa ela sair, chega novamente por ali o garoto, olhou para quem joga, chegou, chama o Danley sai jogando por ali para a batida, chegou fazendo malabarismo ali o Fabrício, recuperou e tentou fazer o lançamento por ali para João Vitor, jogo lá e cá agora, Carlinhos.
2: Jogo lá e cá e a equipe do Santa Fé cresceu bastante na competição, olha lá.
0: Agora vem Paulo Vitor, vem pra cobrança, chegou a marcação, batida do Jefferson e a defesa do goleiro Yale. A torcida de Santa Fé vê o momento do time, cresceu e a torcida cresce junto. É escanteio, Fábio.
1: É escanteio, a equipe do Santa Fé cresceu num toque rápido. Duas grandes chegadas ali no campo de ataque, ali buscando o gol, tentando buscar esse empate aí dentro da marca dos 32 minutos desse primeiro tempo, Saulo.
0: Vem escanteio, vem cobrança de escanteio, tudo pronto, vai autorizar o árbitro, olha, ajeita, agora sim, e autoriza, vem cobrança, Marcinho de cabeça, vem pra fora novamente Paulinho, mais conhecido como Sapão, ele subiu lá do alto, foi de cabeça e ela foi direto pra fora, Carlinhos.
2: Foi pra fora, como viu também o Vinícius, eletricista, ele viu esse lance, assim como nós vimos também, claro. Vocês viram o lance. O Santa Fé cresceu bastante na competição e, claro, vem demonstrando força e está dando dor de cabeça, inclusive, a defensiva da equipe do Comercial Borges, em nome de Fortaleza Mix, Saulo Augusto.
0: E agora vem na velocidade ali, o Márcio Maranhão veio para fazer o cruzamento, chegou, segurou e o último toque foi no Márcio Maranhão. O Márcio Maranhão se estressou, chutou a bola no muro, porque ela deu uma quicada, pegou da coxa dele por ali, joelho, e ela foi direto. Ele estava fazendo pivô para tentar ficar com o escanteio, Carlinhos.
2: O gramado disse, não, aqui não, eu vou bater em ti de novo, rapaz, interessante como é a bola. Bateu no chão, depois voltou no Maranhão e se perdeu a linha de fundo. O árbitro, muito bem colocado, foi lá e disse, é tiro de meta, já cobrado.
0: E vem por ali ele, Paulinho, do time de Santa Fé, lançamento, chega por ali, ele, Paulo Vitor, fez o lançamento, tentou buscar o Jefferson, o goleirão foi para ficar com ela, o goleiro chegou agora, Carlinhos. Eu não sei se aqui funciona, mas a regra é assim, quando tem o árbitro ver que não, é manha do goleiro e tem atendimento, o capitão, eu até falei essa situação, mas que não foi atendido aqui no campo, né, Carlinhos?
2: Exatamente, não foi, mas aí é o seguinte, olha o lance aí, vamos ver o lance. O lance no replay aí, ó, nada a ver até agora. É, isso não é nada, rapaz. O jogo de futebol, ele é de contato. Até porque se não encostar o jogador no outro, que jogo é esse? É um jogo de contato, e simplesmente triscou no goleiro, foi lá fazer aquela serinha, claro. Já recebe algumas latas jogadas pela torcida. Vai ter que chamar o policiamento para ali, porque isso não pode acontecer. O atleta está desempenhando o seu papel como jogador e acaba recebendo desse tipo de jogo, jogando lata no jogador. Não pode. O árbitro vai com certeza colocar isso na súmula e pode ou não, vai depender da equipe disciplinar aqui do torneio se vai ter alguma punição ou não, Saulo. Mas isso não pode. O goleiro foi culpado de tudo isso que não houve. Ele simplesmente abriu ali uma peça de teatro e acabou se jogando no chão sem necessidade. Pelo menos meu ponto de vista aqui, Saulo.
0: Carlinhos, enquanto você está comentando, eu estou observando lá na torcida do Santa Fé, quem jogou a lata pegou umas porradas ali na cabeça ali de alguns torcedores. É, eu estou observando até porque é ruim para o time de Santa Fé que está perdendo. O árbitro teve que juntar as latas, vir trazer aqui na beirada, e aí perde tempo. Aí eu vi o pessoal caindo de porrada na cabeça do torcedor que jogou a lata. É isso aí, é interessante. Agora vem chegando o Peladinho, cortando por meio, vem buscar, chegou, o árbitro levanta que não foi nada. Vem agora Leandro, ajeita para Bocá, o Bocá segurou muito, essa transição que tem que sair mais rápida do time de Santa Fé. Agora vem chegando pro ali Danley olhou para quem jogava, vem chegando o Fernando na marcação, ele botou, tentou buscar o Márcio, o Fernando vem para recuperar, já bota com o Fabrício sai carregando, bateu em cima da marcação do Danley, ela sai pela lateral, o arremesso em favor aí do time do Comercial Borges, Fábio.
1: É exatamente, jogão. A gente vê muita preocupação aqui do técnico, principalmente com o jogador Fernando. Já falei o Fernando que não tá fazendo a função que é dele, que ele joga como zagueiro. E agora tá fazendo a função de lateral esquerdo. Uma função muito difícil para um cara que não bate com a perna esquerda. Uma função muito difícil. Mas está conseguindo conduzir o jogo, mas aí está recebendo muito aquela pressão do técnico Adeilson, Saulo.
0: É isso aí, galera. Olha, você que está ligado aí, olha, o time do Santa Fé, o João Nilson, está dizendo que é uma falha. Realmente foi uma falha, mas eu até estava aí comentando com o técnico Nego, ele está me dizendo que o time está numa maré daquela de perder muitos jogadores. E machucados. Foi a questão do zagueiro, o Ronan.
2: O Maranhão não tá bem nesse jogo. O Márcio Maranhão lá não tá bem nesse jogo.
0: Porque sentindo a perna, a panturrilha. E também o Ronan machucou o braço numa queda de moto. E aí o K10 não veio porque está suspenso com 3 cartões amarelos. Creio que está no regulamento isso aí. Agora vem o time do Comercial, lá vem Caça-Rato, vem Paulinho, que calcanhar maravilhoso, lá vem chegando por ali o Márcio, está no chão, falta nele, falta em cima do 10 do time do Santa Fé, o Márcio, e vem bola perigosa, tem a chance na bola parada do time de Santa Fé, Carlinhos.
2: Tem oportunidade de empatar o jogo, a equipe do Santa Fé melhorou bastante, um resultado em sua melhora dentro de campo, eu não sei se foi aquilo que eu disse, que o time se conversou entre ele, inclusive o Raí orientou o time, então numa formação mais ofensiva, vem dificultando algumas bolas, alguns lances para a defensiva do Comercial Borges. Não é falta de orientação, o seu Adeilson está aqui de vez em quando, dá cada grito, abre os braços, reclama com o seu time, porque tá faltando mesmo esse combate mais incisivo da equipe do Comercial. E tem bola parada, espero que esse fundamento tenha sido treinado, viu, Saulo, porque daqui a pouco foi feio.
0: Tem Márcio Maranhão para cobrança de esquerda. Eu acho que vem com o Márcio Maranhão. Tem o Jefferson, também pega bem. Vamos ver quem leva. Alô, galera, você tá ligado? Lá vem chegando por ali, já autorizado. Viu o Maranhão para fora! Bateu. E ela foi direto para fora, Carlinhos.
2: Foi para fora. E olha o andado. Você vai observar o Márcio Maranhão. Ele não está bem no cabelo. Ele chutou, ele já vem sentindo. Né, botando ali aquele espaço muito lento, muito curto, não está bem o Márcio Maranhão. A equipe técnica do Santa Fé vai ter que rever essa situação do Márcio.
0: Alô, Elinho, é grande Elinho, ligadinho com a gente. Elinho também é um dos nossos que não perde o jogo. Lá vem chegando por ali, na TV Turiaçu, lá vem chegando mais um, o time do Santa Fé, voltou, lá vem Bocá, recupera, sai jogando por ali, o garoto gira, chega por ali, chama o Maranhão vem fazendo o lançamento, tentando buscar por ali o Danley, ataca Danley, vem, lançamento, foca, subiu, chega brigando por ela, já dominou, briga e fica com ela por ali.
3: 4 minutos de acréscimo, já levantou, marcou a falta, falta de ataque, falta em favor do time do Comercial Borges. É isso aí, galera, você ligadinho lá em Estandarte, você ligado também lá em Porto Santo, é pela rádio Rio Santa Cruz, também Cara da Praia, é também aí, é você ligado também lá em São José, lá pelo rádio também, pela rádio, ligado, um abraço pra você, um abraço pra você, alô Dunga. É isso aí, garoto, vamos ficando ali com o jogo parado, falta em cima do Fernando. Fábio, levanta uma placa aí, Fábio.
1: Exatamente, 4 minutos, deu o árbitro, e aí estamos por conta do árbitro da partida. E aí a equipe do Santa Fé precisa correr para tentar buscar esse empate ainda nesse primeiro tempo. E o Comercial manter esse resultado aí, tentar segurar esse resultado, levar o jogo para a próxima etapa. Chamar o técnico, Adel, chamar a sua equipe para ter aquela conversa legal, para que possa voltar com mais segurança. Enquanto isso, tem falta, Saulo?
3: E vem cruzamento, chega Tavinho novamente para afastar, chegou por ali o Márcio Maranhão, já domina, tentou buscar pelo meio, Danley não teve domínio, chega Fabrício, ajeitou botando para João Vitor, o João Vitor perdeu, vem lançamento, lá vem, foca para brigar com o Tavinho botou ela pela linha de fundo, escanteio em favor do time do Santa Fé e o seu Adeilson vai ficando sem os últimos fios de cabelo. Tá brabo demais ali com o seu zagueiro. Agora vem lançamento, vem cruzamento, Negão, Xabreco brigando, falando com o outro, articulando. Vamos ver, vem bola agora em favor aí do time de Santa Fé. E todo mundo de Santa Fé na área, lá vem agora cruzamento autorizado e o gol!

0: no primeiro pau. O Márcio Maranhão fez o cruzamento. O Maranhão cruzou fechadinho no primeiro pau. Ela veio alta. Foi o Batico, rapaz. O baixinho Batico subiu. Ela foi por ali. No cantinho, tirando do goleirão. E ali empata o jogo, Carlinho, time do Santa Fé.
1: Empata o jogo merecidamente. Estava melhor em campo. A equipe do Comercial Borges não estava acertando a sua marcação. O árbitro está conversando alguma coisa aqui, pedindo, acho que com relação à torcida. Mas como eu dizia, a equipe do Comercial estava muito mal na sua marcação, com muita dificuldade de sair da defesa para o ataque. Como você mencionou aqui, Saulo, o senhor Adailson está revoltadíssimo aqui, o técnico da equipe do Comercial, falando com seus jogadores. E aí, no momento que ele está esbravejando aqui com o jogador, o time cede um escanteio no ataque aí que o Foca tinha possibilidade de empatar. E na cobrança de escanteio, o jogador da equipe do Santa Fe, do Comercial, acaba fazendo o gol contra. E aí, meu amigo, tá aqui a reclamação. O Carlinhos, árbitro tá ponderando essa isso, situação, né?
0: Isso que eu tava dizendo agora ele chamou ali o capitão, ele até pensou que era o zagueiro Paulinho. Agora ele chamou o capitão e aí tá falando que o capitão hoje é o Márcio Maranhão. Então, o que que tá acontecendo? Agora Xabreco vai correr lá pra torcida para pedir. Se continuar, quem é o prejudicado vai ser o time de Santa Fé, gente. Se ele, o árbitro pode dar até punição para o time de Santa Fé por causa desses, jogando lata, jogando latinha de cerveja, latinha de refrigerante, gelo, essas coisas ali. Esse aí é o replay aí do gol. O gol contra a cobrança aí do Márcio Maranhão. Agora o Jefferson, que é um dos líderes desse time, foi lá pedir, todo mundo está dizendo, todo mundo está fazendo sinal de positivo aí pro Jefferson. E gostou da atitude, Xabreco vem, que é uma figura o Xabreco, né, Carlinhos?
1: Xabreco, rapaz, quem conhece Xabreco assim como você, Saulo, eu também e tantos outros, é uma figura, um cara gente boa demais. Agora, ele é energético, até eu conversei com ele em off ainda agora, disse, rapaz, tu te acalma. Senão, se tu passar aqui, tu vai ficar fora da final, porque ele é esquentado. Ele disse que não, agora tá tudo tranquilo. Vamos ver, né?
0: Alô, Wilson, grande Wilson. Também o Wilson lá em Belém do Pará. Um abraço pro Wilson, Badelli, Branco, galera que estão ligados com a gente lá em Belém do Pará. Um abraço para Alô, Bad. O Bad sempre ligado na TV Turiaçu, assistindo esse jogão de bola lá, vem chegando por ali agora o time de Santa Fé. Time de Santa Fé, como eu falei, vinha crescendo, lá vem central, chegou atropelando o Jefferson. Falta novamente em favor do time de Santa Fé. Cresce, faz o gol e cresce no jogo agora nesse final de primeiro tempo, Fábio.
2: Cresce no jogo nessa reta final. O time do Comercial Borges não está conseguindo sair do campo defensivo, dar aqueles três toques na bola para tentar avançar. Certo é que o gol do empate saiu numa falha defensiva. O time do Santa Fé persistiu no lance, acabou conseguindo ganhar o escanteio. Na cobrança do escanteio veio o gol do empate. Novamente, na saída de bola, não conseguiu dar mais que três toques na bola a equipe do Comercial. Fez a roubada de bola o Márcio Maranhão, joga lá no campo de ataque. E aí sim, na dividida com o central. O central acaba deslocando o marcador, usando o braço. O árbitro entendeu que como falta, e falta bem marcada em favor da equipe do Santa Fé, tem a chance de virar o jogo, Saulo.
0: É isso, ela vem, bola chegando agora pelo alto, subiu, sobrou pra Boca. O Boca do time de Santa Fé ajeita por ali, faz. Lá vem sozinho, ajeitou, deu um tapa, tentou buscar por ali o Paulo Vitor. Finalzinho, talvez será o último lance. O árbitro já olhou aí nos dois cronômetros, vai levantar o braço, não, é pra conferir ali os segundos ali para o arremesso lateral. Agora sim, levanta o braço e apita o centro do campo, termina o primeiro tempo. Termina o primeiro tempo empatado, sai ali cabisbaixo ali o time do Comercial Borges, porque começou a mil até os 20 minutos antes da parada técnica. Rapaz, alguns técnicos aí da Série A do Brasileirão falam isso, que às vezes o time tá numa conexão, tá num ritmo, numa vibe, aí tem a parada técnica, quebra tudo, Carlinhos. O time que estava mais ruim, vamos dizer assim, no campo, melhora depois daquela conversa, daquele bate-papo. O técnico tem como ajeitar as peças em campo. Tem como, porque numa zoada, no, o jogador lá da direita, o técnico aqui da esquerda, fica difícil tu falar com ele. Aí tem aquele tempo. Alguns técnicos são contra essa parada técnica.
1: É, exatamente, mas ela é boa. Primeiro porque nessa temperatura que nós estamos aqui, Saulo, 32 graus, não é brincadeira. Então a galera tem que se reidratar. E com relação à parada técnica, do ponto de vista técnico, o que é que tem que acontecer? É aproveitar o momento, aproveitar um minutinho, dois minutos, que às vezes acontece. Mas esse tempo é suficiente para que o técnico possa dar algumas orientações ao seu time. Deixa eu ver aqui, é o Zé Carlos Cardoso. É, boa tarde, seu Carlinho, mais nervoso do que os jogadores. Zé Carlos, faz parte do processo, meu amigo. Você está mais nervoso. Agora eu duvido você estar mais nervoso do que o técnico do Comercial Borges, que está aqui, né, com a sua equipe, claro, tentando consertar algumas coisas e acabou tomando o gol de empate. E pior ainda, foi um gol contra, viu, Zé Carlos? Isso é que é uma situação difícil. Porque toma o gol contra é uma posição tática errada do jogador que acaba fazendo uma situação dessa, tentando colocar a bola pela linha de fundo, se perdeu, claro, dentro da rede, empatando o jogo. O Santa Fé era melhor em campo. O Santa Fé vinha, de certa forma, muito melhor a partir dos 20 minutos, como destacou o Saulo. E aí o que aconteceu? Foi para cima, o Márcio colocou algumas bolas na área e depois cobrou o escanteio, que ocasionou o gol de empate. Então assim, nós vamos já para um intervalo, porque é merecido, nós temos aí os nossos anunciantes. Nós vamos para um intervalo. É, e claro, já a gente volta para comentar já aqui, Saulo. O que foi? Diga
0: aí
1: para nós.
0: É isso aí. Não, só mandando aqui um alô lá em Prainha, lá o seu Vá, tá ligado aí pela Rio Santa Cruz, também Mupéua, Pedro Pires, aí tem também Estaleiro Beira Mar, do Tio Bito Itarenga, o grande Calado, Irineu, essa galera tão ligado aí, Adão, de Manha na Metálica Nazaré, galera lá em Estandarte. Muito obrigado aí, grande Dunga, a gente vai tomar aquela água e já voltaremos ao vivaço com você aí, levando toda a informação, a emoção do esporte turiense, torneio da independência é aqui na TV Turiaçu.

0: Muito bem, estamos de volta com você aqui na Arena Castanhal, arena que já tem aí os times se dirigindo ao gramado. Segundo tempo de partida já para você aqui na Arena Castanhal. E vai ter, claro, vai ter mudança já na equipe do Comercial Borges. Já tem mudança na equipe do Comercial Borges, vai sair o camisa 14 Jairo e entra o 13 Alex. Alex na equipe do Comercial Borges, é a mudança para esse segundo tempo. A equipe do Comercial Borges, que já tem vários títulos sobre a sua carreira como no torneio da Independência, e está aí na disputa por mais uma oportunidade de ser campeão na próxima segunda-feira, dia 7 de setembro, com a disputa de já espera o Fortaleza. Fortaleza já na espera do vencedor desse jogo. Por enquanto, o Fortaleza não sabe ainda quem vai enfrentar, mas vamos já saber nesses 40 minutos se é o Santa Fé ou se é o Comercial Borges. O Comercial Borges fez uma alteração, né, Saulo? Saiu o 14 Jairo, entrou o 13 Alex. Anota aí na tua ficha técnica. A equipe do Santa Fé aparentemente é o mesmo time, mas eu tenho, ó, já tá aqui, saiu o 14, o árbitro já colocando aqui, o quarto árbitro, o folhete, né? E a equipe do Santa Fé, eu quero ver como vai se comportar o Márcio Maranhão, Saulo, porque assim, eu já comentei no primeiro tempo, tenho observado ele aqui, não sei como vai ser no segundo tempo, não sei como é que tá pensando o técnico Negro e também o Xabreco.
1: Falei com ele.
0: Tem informação?
1: Falei com ele, com o Márcio Maranhão, e perguntei para ele o que era que estava incomodando ele, porque a gente na transmissão estava falando sobre ele que é aquele jogador que ataca e defende e não para, vem pela meia. Ele falou: joelho, eu acho que não dá para mim voltar, mas vou tentar fazer uma massagem aqui, vamos ver como é que se comporta, mas dificilmente ele vai ficar em campo. Eu até perguntei para Nego qual era o substituto do Márcio. Ele me disse: não tem substituto. Márcio vai ter que jogar até o final. Eu digo: rapaz, ele está dizendo que está sentindo. Ele me disse: não, mas Márcio vai jogar. Cadê o João Milagroso? Ele perguntou: cadê o João Milagroso? Largaram um bocado de gel no joelho. E aí, o Márcio está em campo. Fábio. Fábio, o Márcio, assim como o B13, que é lateral direito do time do Comercial Borges, e o Márcio é esquerdo do time do Santa Fé, é jogadorzaço desse time. Tanto de Santa, o B13 no Comercial, como o Márcio. Se sai o Márcio do time de Santa Fé, é uma perca também muito grande para o time de Santa Fé.
2: Exatamente, Saulo, é uma perca muito grande. Já falou o técnico que não tem o substituto do Márcio, então vai ter que se segurar o quanto puder. Claro que é joelho, isso não vai depender do Márcio, e sim da gravidade. Vamos ficar na torcida para que ele possa permanecer na partida, para que ele possa continuar o jogo, e vamos para frente, porque tem mais 40 minutos para conhecer o adversário da equipe do Fortaleza quando autoriza, Saulo.
1: Rola a bola aqui na Arena Castanhal. Vem chegando agora o time do Comercial com o Diego. O time do Comercial vem agora pra cima. Chegou, pedalou, Diego. Por baixo, deu um tapa nela, foi lá no canto. Olha a torcida dizendo que não foi. Não foi, não foi, não foi, não foi. Eles estão de frente, a gente tá um pouquinho de longe aqui, mas como o zagueiro foi pra dar o carrinho na bola ali, a gente não sabe se triscou na bola, se não triscou,
2: o
1: né,
2: Fábio? Danley, né, Saulo? Danley na dividida, ele sacudiu que o dedo que não, mas o árbitro tá bem próximo, entendeu que o último toque foi do Danley.
1: E vem cruzamento agora de escanteio, chegando por ali o caça-rato. Aí, que bola venenosa! Chegou o Luan, deu um soco nela, botou ela pela linha de fundo, é novo escanteio! Escanteio em favor do time do Comercial Borges. Alô, você ligado aí na rádio 95 FM Santa Inês, lá em Santa Inês, a rádio 95 FM, lá vem bola chegando agora, cruzamento, chegou por ali, rasteirinha, saiu, sobrou, chegou por ali o Alex, voltou novamente com ele, caça-rato, já dominou, vem cortando por ali a marcação, bateu alto demais, chegou batendo um firme, maçou direto pra fora. Será, Carlinhos, o time do Comercial vem com aquele mesmo ânimo que veio no primeiro tempo durante os 20 ou o tempo todo?
0: Olha, o Comercial, pela conversa que eu vi aqui do técnico, o seu Adailson, e também ali no meio campo, quando antes de iniciar o segundo tempo, ele vai para cima, não vai dar moleza para a equipe adversária. Agora, é bom ter cuidado também com o Santa Fé, que ele foi, a partir dos 20 minutos, cresceu bastante no jogo. E também o técnico, o Nego e também o Xabreco orientaram bastante esse time.
1: Agora vem chegando novamente por ali Macio. E já vou falar um pouquinho do Macio aqui, que eu conversei demais. Eu gosto de descer. Eu não falei com o técnico Adailson, porque eles se trancaram no vestiário e tal, tendo aquela conversa. Mas ouvi um pouco da conversa e ele pedindo muito pelo meio de campo, para fechar o meio de campo, que achou que em determinado momento o time do Santa Fé dominou o meio de campo e aí cresceu no jogo. Então, o Adailson estava pedindo muito essa marcação no meio de campo, fechar mais a marcação para tentar melhorar o time. Já vou falar sobre o Márcio que o Nego falou, porque vem bola em favor do time. Agora do time do Comercial, Borges fechadinha, subiu no alto o Márcio Maranhão. Chega por ali o Márcio, tenta buscar o garoto, chega batendo de trivela, como diz aí. É o famoso três dedos, rapaz. É o trivela, Carlinhos, é o três dedos. E vem bocar, ajeita Márcio, já domina, já botou pra ali, pra ele. Paulo Vitor botou, agora Jefferson, cortou pelo meio, Jefferson. O Fabrício fez o corte, o árbitro disse falta e aplicou cartão amarelo, Carlinhos.
0: Perfeita interpretação do árbitro, né? Perfeita interpretação. Veja que ele dá o toque na bola e opa, ele não citou nem na bola. Foi simplesmente no jogador, é falta clara. Bem aplicado o cartão amarelo, o Santa Fé vai pra cima. O Santa Fé não está de brincadeira, afinal estão buscando aí 40 mil reais, meu caro Saulo Augusto, em nome de Central de Notícias, vereador Nilton do Açaí, DK Supermercado, deputada Detinha, também deputado Florencio Neto, frigorífico Pinheirense e KB Confecções, Saulo Augusto. Tem bola na área, equipe do Comercial Borges.
1: E quem vai pra batida? O Márcio Maranhão bate de esquerda, tá por ali. E tem também ali o Paulo Vitor, que bate de direita, também tá. Fábio, agora a conversa ali, mas tem cinco jogadores, mas ali eu creio que tem o Jefferson também pra batida. Eu não sei, mas estão conversando. Mas eu acho que vai dar ou Paulo Vitor ou Márcio Maranhão. Pra ti, quem bate?
2: Para uma cobrança direta, melhor que para quem bate com a perna direita, né, Saulo? Então vamos lá, para quem tá por ali, o Paulo Vitor, provavelmente vai ser o Paulo Vitor.
1: Então vem Paulo Vitor para cobrança, acertou na barreira duas vezes por ali, bateu ali no estômago, aquilo dói demais. Carlinhos, quando tu jogava a bola, quando batia, doía demais, Carlinhos?
0: Rapaz, eu joguei pouco, nunca peguei bolada no estômago, agora eu arbitrei vários jogos. E o jogador sentindo dizer para mim, doutor, professor, pare aí uns 10 minutos que eu estou muito mal, está doendo muito meu estômago. Então assim, baseado na informação do jogador, a gente acredita que deve doer bastante.
1: É isso aí, olha o Fábio acertou, rapaz, pela direita, bateu chegando para ali. Alô, seu Kevin, São Francisco, um abraço para você, grande Cadu também, ligadinho. Lá em Santo Antônio tem Pedrinho, alô Pedrinho, lá em Antônio Dino tem Casimiro, grande Binho, tem também aí o meu amigo Zidane, grande Cobrão, ali de Bado Jambeiro, ligadinho no seu celular. Olha, Zidane, olha Cobrão, deixa aí o seu like, apelado aquele joinha, tu sabe onde é. Vai deixando o like aí, vamos participar com a gente aí na nossa live, grande Zidane. Também ligado, alô Cielma, alô Negão, grande Chico Maletinha, alô Peixoto, Irailson Miranda, galera ligado também na TV Turiaçu. Vem chegando agora o time de Santa Fé com Danley botando pra frente, tentando buscar Fabrício, faz a proteção, chega central, corta, caça-rato pelo meio, vem caça-rato, saiu dominando, levando por ali, o garoto é habilidoso, é liso, é o Azogue, como diz o meu amigo Codoaldo, o homem é um Azogue, vem chegando, mas no lançamento ele lançou muito fechado, ali o jogador Alex, que vai fazer essa função também aí de chegar mais no ataque. É o Adailson, o seguinte, tirou o Jairo era um meia mais de marcação. O que que ele tá, que eu tô observando, Carlinhos? Não sei se é a tua mesma observação, o caça-rato que é o Rian, camisa número 11, tá mais pelo meio, tá fazendo a meia ali e deixando ali o Alex com 13, ali pelas pontas junto com o Diego. Diego de um lado, o Alex do outro e no centro tem João Vitor. E agora vem Diego, vai fazer o cruzamento, Paulinho! É sozinho, sozinho chegou pra botar ela pela linha de fundo. É escanteio em favor do time do Comercial Boys. Já o Carlinhos comenta porque vem escanteio, bola perigosa em favor do time do Comercial Boys. Vai todo mundo, os grandalhões do time do Comercial, para dentro da área central. É o mais perigoso que tem por ali, é o 2,20 metros. Lá vem bola chegando, é o mais e tá ali na fora da grande, nenhuma marcação por central. Lá vem bola chegando, mas aí o cruzamento vem rasteiro. Lá vem chegando o Bocá, lançamento, o árbitro disse segue o jogo. Lá vem bola chegando, foca, ajeitou ali pra Jefferson, já dominou, fez a tabela, vem pra fazer. Olha onde o Alex tá jogando, rapaz. O Alex veio daqui da ponta direita pra fazer o corte lá na esquerda, o Alex. E vem lá, vem novamente para o time do Comercial Borges, Carlinhos. O teu comentário sobre o que eu falei ainda há pouco.
0: Olha, primeiro com o seu Deilson, como você falou, ele queria fechar o meio campo. Então ele colocou quem para lá, para o meio? O camisa 11, né, para ficar no meio, fazendo o seguinte: olha, rapaz, como tu é rápido, é mais técnico, tu fica aqui para tentar neutralizar a equipe do Santa Fé. E botou o Alex, porque o Alex, ele flutua bastante nos quatro cantos do campo. Por isso que ele saiu aqui na direita, já foi fazendo defesa no lateral esquerdo da equipe do Comercial. Então, por esse motivo, acho tecnicamente e taticamente o seu Adeilson optou por o Alex nessa formação, na saída do camisa 14, o Jairo.
1: É isso aí, lá vem chegando novamente por ali. Ele, Bartico vem chegando. O Bartico que tá fazendo uma foto nesse meio de campo ali do time do Comercial. O Bartico que é volante, é o famoso segundo volante. Lá vem Alex, segura pro time do Comercial. Bola em cima por ali, bola pelo alto, subiu. Tentou ajeitar por ali o João Vitor. Segurou, fez o pivô. Lá vem jogando pelo meio. Ajeita por ali, Bartico. Já sai carregando o garoto. Voltou com o central. O central faz o lançamento. Tenta buscar por ali o ataque. Chegou de cabeça pela. Tadinho, chega por ali, Paulinho fez a proteção e o goleirão Raí foi pra fazer a defesa. Tá faltando um jogo, Fábio, tá faltando um jogo no Peladinho, no time do Comercial Borges. Peladinho um pouco sumido neste primeiro e segundo tempo. Nesse jogo ele tá um pouco sumido desse jogo aí, o camisa 10 do time do Comercial. Chegou batendo o Marcinho, que batida do meio da rua. O goleiro foi dela, mas foi uma pancada. Olha só, no nosso replay. Chega que até a câmera não acompanhou. Rapaz, um foguete. Ah, saiu a velocidade. 96 km por hora.
2: Pegou na veia o garotinho Marcinho. E você falando sobre o jogador Peladinho, não está se encontrando bem na partida, não, a equipe marcando muito bem o Peladinho, até agora nenhuma das finalizações, que é o forte do jogador Peladinho, não está conseguindo fazer aquela finalização, aquele chute, principalmente de fora da área, jogador pelado. Vamos lá, Saulo.
1: E vem Caça-Rato chegando, vem girando, vem flutuando e faz a falta por ali o Bocá, fez a falta, falta em favor aí do time do Comercial Borges. Vai sair o Márcio Maranhão. Eu creio que é o Márcio. É porque vai entrar aí o Cancelo, camisa número 14, é o número 2, né? O Danley. O Danley é aquele jogador que é um zagueiro. Ele joga de lateral, mas é aquele lateral que não sobe muito, não cruza. Aí é o fixo. Joga como se fosse um zagueiro. É o terceiro zagueiro. Vem Cancelo com a 14. É Jean, chama de Cancelo. Lá vem bola perigosa. Chegou agora o forte do Peladinho. É esse, Fábio. Bateu agora e já bateu com perigo.
2: Exatamente, funcionou na bola parada. Mas ali tinha, claro, a torcida, e acredito que o técnico também espera daquela bola trabalhada, quando ele ajeita para a perna canhota. E aí sim. Clareia, aí é preocupante para qualquer goleiro.
1: e vem agora chegando central de cabeça, escora, é, já domina mais uma, João Vitor saiu batendo, o Paulo Vitor chegou pelo meio, agora ele macio, tá no chão, o árbitro disse que não segue o jogo, lá vem por ali ele peladinho distribuindo a jogada, já vem Caça-Rato, o camisa número 11 é o Rian Caça-Rato, você que tá ligado, é o Rian Caça-Rato, lá vem chegando pelo meio, agora saiu, bateu o lançamento, Fernando vai fazer o cruzamento, fechadinho, vem Paulo Vitor, voltou, mas voltou por ali, mal demais pro Fabrício, recupera, chega Alex, já fica com ela por ali o Alex, era o Martinho que fez o lançamento, Alex no segundo pau, aí subiu, e foi pra fazer a defesa, porque vinha chegando ele, João Vitor, que o Carlinho falou é alto, é um centroavante pesadão, estilo tanque, lá vem chegando novamente por ali, ele cancela no primeiro lance dele, já bota por ali, bola a tabela, beleza com o Foca, lá vem Foca, chegou, girou, pra cima da marcação, segurou, balançou, saiu com bola e tudo, terminou o campo pra ele, ficou com tiro de meta o time do Comercial Borges, Carlinhos.
0: Você destacou aí o Cancelo, ele já avançou no primeiro lance dele, já foi lá acima do meio da linha divisória do campo e acionou aí o Jefferson um toque de primeira, acionou o Foca do lado direito, mas ele não teve domínio, se perdeu pela linha de fundo, tiro de meta vai ser cobrado em forma Gabi Supermercado e Jamilson da Sabrina, Saulo.
1: E lá vem chegando novamente por ali, Fabrício para escorar de cabeça, macio, não teve o domínio, chegou o Fabrício, bota no chão e botou pro Rian Caça-Rato, que vem pra cima, no meio de dois, passou e tá no chão, é falta. O Boca chegou, fez a falta. Ali tá sim, Carlinhos. O Boca faz uma falta, o jogador macio faz outra, vem Leandro, faz outra, o marcando o Rian Caça-Rato, porque o homem tá liso demais, tá deslizando na frente ali, dos volantes do time do Santa Fé.
0: Porque eu falei ainda há pouco, além de técnico, ele é bastante rápido nessa função que ele está ali, e ele sai de um, sai de outro, só que não passa do segundo. O segundo vai lá e faz a falta. É mais uma oportunidade que tem aí o Pelado na cobrança de bola parada. Quem sabe, o aí está orientando ali a formação da barreira, um pouco longe, mas é o jogador camisa 10 da equipe do Comercial, que tem um forte chute.
1: É o Peladinho, vem pra cobrança, ele é o homem da bola parada, vamos ver, tem 3-3 na barreira, chega por ali, agora Peladinho já autorizado, vem pra cobrança, desviou na barreira, vai pela linha de fundo, escanteio, em favor aí do time do Comercial Boys. Bola parada, vem agora Bartico para cobrança. Ele é o homem da bola parada desse escanteio. Sempre ele. Chega por ali, quem vai para cobrança é Bartico. Fica agora quem tá na sobra ali é Fernando. É o zagueirão que também é bom no cabeceio. Vem central, subiu. Aí, mas o árbitro já ergueu a mão, paralisou alguma coisa por ali, Fábio.
2: Exatamente, não. Cruzamento, o Raí sobe. Mas aparentemente foi tocado ali pelo adversário. E aí desaba, o árbitro vai lá para conferir o que aconteceu com o jogador aí. E acredito que foi algum choque normal do jogo, só para atendimento ao goleirão Raí. Nesse momento, Saulo.
1: Grande Wildson. O Wildson também é um dos nossos que sempre está marcando presença com a gente aí na TV Turiaçu. Alô, Gilson, grande Gilson Cunha, é muito bom esse jogo, jogão, grande jogão, lá vem bola chegando novamente para Peladinho, bateu, foi travado, chegando por ali, agora para fazer a cobertura, Raí, foi para ficar com ela o Raí, rapaz. É isso aí, o Boca é irmão aí, segundo aí o Wildson, Boca meu irmão pra cima deles, é o segundo volante, lá vem agora Jefferson pra virar, bateu em cima do Tavinho, lá vem chegando novamente o Paulo Vitor, ficou em cima da marcação, o time de Santa Fé veio, chegou primeiro por ali o Jefferson, foi travado no chão, caído, bateu, foi travado, voltou novamente pro Paulo Vitor e bateu em cima da marcação, em cima da zaga do time do Comercial Borges, Carlinhos.
0: Olha, por pouco a equipe do Santa Fé não chega o gol da virada, mas assim, foi muita falta de técnica da equipe do Santa Fé, porque tinha o jogador do lado direito dando condições de receber a bola e quem sabe fazer o gol de virada, mas o que? Ele foi fominha, acabou querendo chutar em cima do zagueiro. E um detalhe seguinte, o central, a primeira vez que ele falhou na bola por cima, o Jefferson pegou naquele mano a mano com o adversário, quase.
1: E vem lá, vem, bate gol aí pela lateral direita, saiu lançando, saiu por ali mais uma, Maranhão, chegou, o árbitro disse, olha, houve um empurrão, o gesto do árbitro foi esse, houve um empurrão nas costas ali do jogador Alex, não, o jogador ali é o Rian que tá por ali, é Fábio.
2: É, exatamente, ele faz a proteção.
1: Ah, é o Diego.
2: É o Diego, ele faz aquela proteção de proteger a bola ali, o Márcio Maranhão vai lá, acaba usando os braços para deslocar o jogador próximo do Bandeira, e aí acaba marcando, acionando o Bandeira, o árbitro marca a falta em favor da equipe do Comercial, aqui pela ponta direita de ataque, Saulo.
1: E quem vem pra cobrança, ele, Peladinho, o Pelado organiza, ajeita tudo, tem dois na barreira, aí fica preocupado, ajeita por ali, se ajeita todo mundo ali do time do Comercial, e vem bola cruzada direta pra fora, tá ajeitando, tá organizando a chuteira, o Pelado, ela bateu direto, os zagueiros seguiriam essa bola cruzada, o Pelado, difícil bater cruzado, sempre ele quer bater a bola no gol, lá vem Foca, pra cima ali, da marcação do Alex, chega por baixo, o Alex já dá um tapa, já domina, chega por ali, Foca, para o arremesso lateral, lá vem, já começou a contagem, e aí deu, olha agora, o Adailson deu uma desperta ali, a bola vinha para o Maranhão, o Adailson pega a bola, joga para o outro lado, e aí o árbitro conferiu, deu 5 segundos e o árbitro deu a bola para o time do Comercial, Carlinhos.
0: Pois é, rapaz, o jogador está muito com nervosismo, aquela emoção do jogo, muita flor da pele, acaba... Carlinhos. Pois é, rapaz, o jogador está muito com nervosismo, aquela emoção do

0: dele nesse segundo tempo. Lá vem por ali ele, Bartico. Bartico faz o lançamento, jogando para Alex. Alex já domina aquela areia na marcação, chegando por ali o Marcinho, chegando Paulo Vitor, afasta Leandro, chega Alex, o Marcinho vem buscar, chega, carrega, botou pro Márcio Maranhão no chão, bota no chão por ali, não chega ninguém por ali, o jogador peladinho sai, escora, chega mordendo, Maranhão deu um tapa, né? Olha o Márcio Maranhão agora deu uma desperta também, né, Fábio?
1: Exatamente, na briga ali com o Pelado, é o Márcio Maranhão, pisa na bola, quando vê que o Pelado se aproxima, ele chuta em cima do Pelado e fica com o lateral, Saulo.
0: Grande Gilson, alô Gilson Cunha, nosso amigão, parceirão, Laiana Nide, um abraço pra você, meu parceiro. É isso aí, garoto, lá vem bola chegando novamente para o time de Santa Fé, brigando por ela, Alex, saiu com bola e tudo. Agora tem a parada técnica, o árbitro levanta o braço, tem tiro de meta aí, o time de Santa Fé ficou com tiro de meta, agora vai pra aquela conversa, Fábio, na tua análise aí desses 20 minutos, quem tá melhor no jogo, Fábio?
1: Olha, digamos assim, Saulo, que as duas equipes muito bem controlando, controlando principalmente seu sistema defensivo. Criou tanta chance e oportunidade para a equipe do Comercial, assim também como chance para a equipe do Santa Fé. Uma das chances mais claras, que eu digo, que foi para a equipe do Santa Fé, naquela bola em que o central acaba indo em direção à bola, não consegue fazer o corte, e aí chega por ali o ataque da equipe do Comercial, quase saia o gol. Por enquanto, digamos que tecnicamente igual, posse de bola, volume de jogo, e aí vamos esperar o que é que vão apresentar os técnicos agora com essa parada, quem é que tenta voltar melhor para a partida, para tentar buscar o gol para avançar para a grande final. Por enquanto, o jogo que está indo para a decisão nos pênaltis, Saulo.
0: É isso aí, grande Ronaldo lá em Antônio Dino. Alô, galera lá em Mutuoca. Alô, Coró, ligado também por aí em Mutuoca. Rapaz, grande Cabeção. Alô, Délis Fernandes. Valentim, rapaz, cadê o Valentim, tá ligado? É isso aí, também lá em Ponto Santo, grande João Paulo, lá em Fortaleza, Karina Mendes, alô Karina, ali a Karina tava ontem, rapaz, Fortaleza de

0: Uma agora em favor do time do Comercial. Chegou, virou. Lá vem chegando mais uma. Diego chegou. Cancelo, Cancelo bota essa bola pela lateral. O Diego, na realidade, deu aquele último toque. Essa bola foi pela lateral e bola em favor do time de Santa Fé. Vem ali Leandro, vem buscar. O Leandro jogou com o Paulinho, chegou fazendo a tabela. Boca fica brigando por ela. Boca deu um tapa, tentou buscar o Foca. Tavinho corta, intercepta a jogada por ali. O atacante Paulo Vitor tá no chão. Foca, falta nele, Carlinhos.
1: Falta clara e o queria fazer uma observação sobre o Cancelo. Entrou muito bem na função de lateral direito ali, não está perdendo um combate e muito tranquilo do ponto

0: de vista técnico e obedecendo taticamente a orientação do treinador, né, o time do Santa Fé. Muito bem, entrou muito bem o jogador, o Cancelo. E, claro, lá vai ele, o Márcio Maranhão, joga a bola na área, Saulo.
1: Alô, Artemi Peixeiro, lá em Santa Terezinha. Alô, Júnior, lá em Santa Terezinha também. Olha, o Cancelo, eu acho que não entrou jogando o Cancelo, porque chegou atrasado. O Cancelo, na hora que eu já vinha subindo aqui, já no finalzinho, o Cancelo chegou, lá vem a bola cruzada, pra Paulinho! Sendo estilo Pedro, vem cruzamento dessa falta, vem chegando por ali, o Tavinho tá brigando até agora porque disse que foi puxado e o Paulinho não tem nada a ver com isso, botou pro fundo do barbante fazendo 2-1 no placar. Que jogo é esse, Galinhos? Vira o jogo, time de Santa Fé.
0: Vira o jogo, time de Santa Fé, numa bola parada muito bem colocada pelo Paulinho no fundo da rede, Saulo.
1: E agora? Fala, continua.
0: E no fundo da rede, e claro, se permanecer esse resultado, vai ter dois clubes do interior na grande final, brigando por R$40 mil, meu caro Saulo Augusto, em nome de Jamilson da Sabrina, HP Mercado, Blue Telecom, Anderson Garcia, Amaral Supermercado e Açougue Padre Cícero, Saulo Augusto.
1: É, rapaz, olhando aqui, eu não sei onde é que o pessoal tava querendo falta ali, porque eu tava vindo e tá dizendo, esticaram minha camisa, foi correr pro bandeira, pegou um cartão amarelo, inclusive, o Tavinho, e agora grita aqui na arena, Castanhal, a torcida de Santa Fé, lá vem bola chegando por ali, o Paulo Vitor, voltou pro meio, saiu jogando mais uma Bartico, e sai jogando por ali com o Alex já domina, chegou pelo dele, agora Jefferson tá na marcação, Jefferson é aquele atacante que marca, briga, é o atacante brigador, essa bola veio como um pião, olha, bateu, ela foi lá na lua, rodando, voltou e saiu pelo lateral, vem Fabrício, não teve domínio, Macio briga por ele, tá no chão, falta nele, como eu vinha dizendo antes ainda no primeiro tempo, é Jessé vai entrar no jogo, Jessé, é o camisa número 18, é rapaz, do time do Comercial, eu vinha falando sobre o Macio, perguntei, ele me falou que a conversa maior era com o Macio, que o Macio ele achou que no primeiro tempo não vinha rendendo, eu disse, quem é o substituto do Macio? Quem é o substituto do Macio? Ah, o Macio, quem poderia jogar por ali era o Jason, só que o Jason, a marcação do Jason é mais fraca, o Jason tem uma marcação mais fraca e aí o Macio marca mais, então nós estamos precisando de marcação. Alô, Zé Maria em Capitão Poço, Pará, grande Zé Maria, um abraço para você. Mas quem tá por lá também, Capitão Poço, é o Maurício Roberto. Um abraço para você também, Maurício Roberto, lá em Capitão Poço. Um abraço chegando, lá vem embora de mal, Paulinho, cortou, chega brigando, Jessé, sai Fabrício e entra Jessé. Tira o volantão, o Pitbull, que é o Fabrício, que por sinal joga muito bem, lá vem a bola passando pelo... Ali na frente do Caça-Rato, o goleirão foi para fazer a defesa, lá vem a bola, saiu, chegou, escorando, por ali mais uma, o Tavinho que é pequeno, mas pula como um gigante, lá vem chegando mais uma, Bartico, o grande central jogando para frente, lá vem mais uma, Gessé no primeiro lance dele, não dominou, lá vem Paulinho, briga por ela, chega, sai jogando, peteladinho, chegou, tá no chão, falta nele, falta, Carlinhos!
0: O meio campo do Comercial Borges está perdido, tomou conta, a equipe do Santa Fé tomou conta do meio campo, os seus dois meias estão muito bem postados ali no meio campo e não está dando espaço para o Comercial Borges. Embora o senhor Adeilson tenha se preocupado com esse meio campo no primeiro tempo, não consertou com as suas substituições que ele fez. Continua o Santa Fé mandando no meio campo, Saulo Augusto.
1: Alô, Dona Maroca, lá em Santa Terezinha, galera, ligado, ligado. Quem vai enfrentar? Será que Santa Terezinha, que é vizinho de Fortaleza, vão dar os dois vizinhos lá? Vem por ali o Márcio Maranhão, bola cruzada no segundo pau, passou por todo mundo. Era o Foca e o Paulinho. Paulinho vem numa velocidade enorme para chegar a segurar ali a zaga do time de Santa Fé. Ele já brigando por ela, afasta sozinho. Sozinho chega e bota a galera para vibrar. Chega por ali o Paulo Vitor. O Paulo Vitor que é centroavante, tá jogando de meia. Tá tentando buscar por ali, tenta uma jogada com Foca. Chegou o Fernando, bota essa bola pela lateral. O arremesso em favor aí do time de Santa Fé. O árbitro levantou, apitou, ele começa a contagem. Já chegando por ali Cancelo, botou pra Foca. O Foca leva, chega por ali no meio de dois, cruzamento, passou pelo goleiro, lá vem Jefferson, saiu, mais uma Bartico, sai botando essa bola, lá vem chegando o Jessé bota para central, o central joga para frente, tenta buscar por ali o seu companheiro, ele peladinho, foi chegar o Márcio Maranhão, que pelo jeito, o Gelzinho Milagroso fez esse jeito, e agora vem Paulo Vitor, botou, saiu, vai pra batida, Foca pedia sozinho. O Foca disse, era pra mim, meu filho. Mas o Jefferson tá muito fominha pra tentar fazer um gol. O Jefferson tá querendo um gol, Carlinhos.
0: Pois é, você falou na palavra correta, fominha. O Jefferson foi fome demais. O Foca sozinho, só dizendo, manda pra mim que eu vou fazer. E aí, a fome foi maior do que a necessidade de tocar a bola nos braços do goleiro Yarley. 2-1, vence a equipe do Santa Fé, em nome de loja a renovar, frigorífico Pinheirense e também Chico Salles.
1: É isso aí, galera. É, rapaz, galera, tão ligado com a gente, vai mandando sua mensagem aqui no nosso chat. 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É, rapaz, o Central agora deu aí um peteleque ali no pé do ouvido ali, é do jogador Leandro, e levou um cartão amarelo, Carlinhos.
0: Não tinha necessidade de fazer isso. Por que não tinha necessidade? Porque é uma bola que o Márcio Maranhão vai jogar na área, vai criar problema lá para a defensiva da equipe do Comercial Borges. O Márcio, inclusive, coloca onde ele quer, ele já combinou, olha quem vai subindo lá, o zagueiro Paulinho, que já vai para receber essa bola. Presta atenção no que eu tô falando.
1: Agora vem Márcio Maranhão para jogar pro Paulinho no segundo pau, subiu, chega Fernando de cabeça, botando por ali, chega mais uma, Paulinho, essa bola saiu pela linha de fundo, é tiro de meta que tem pressa, o Yale para cobrança, o Paulinho vem numa velocidade para tentar fazer a cobertura ali na zaga, mas chega Cancelo, ajeitou, Paulo Vitor segurou, fez o pivô, botou para Márcio pelo meio de campo, quem faz o lançamento, segurou, lá vem chegando o Jefferson, vem para cima da marcação do Bartico, Jefferson cortou, vai pra batida, veio novamente por ali, o jogador Foca pedir a bola, Carlinhos.
0: Mais uma vez, aí você vê aí no replay, olha aí, ó, olha o Foca lá, ó, sozinho, agora se ele avança também, só ele tinha possibilidade de alcançar.
1: E chega por ali Leandro para brigar por ela, chega sozinho para afastar, Leandro fez o giro em cima da marcação do pelado, lá vem Leandro carregando, o Leandro sai da marcação, chega por ali o Paulo Vitor, ele deu um pouquinho atrás, o Paulo Vitor chegou, ajeitou, segurou, o Paulo Vitor veio para a marcação, Jessé, lá vem voltando mais uma, Cancelo, segurou, Cancelo vai jogar pelo meio, tenta buscar por ali, pelado chegou antecipando, segurou, lá vem Leandro, agora o pelado disse, o árbitro disse pro pelado, o que tu quer, pelado, agora Leandro carrega, chegou pelo meio, segurou, falta nele, opa, foi falta de ataque, falta do Leandro, Carlinhos, em cima do Tavinho, o Tavinho agora vem pra cima e o Tavinho tem cartão amarelo.
0: Pois é, esse gesto que ele fez aí de querer pisar o seu adversário não é correto, precisa
1: cuidar. Já vem pelado, que bola perigosa, que ficou na frente do Raio, aí deu um tapa nela pra sair essa bola pela linha de fundo, escanteio. veio em favor do time do Comercial. Haja coração. Você, torcedor do time do Comercial. Alô, Anaíl, a Lotier tá ligada conosco. Ah, vem bola chegando para torcedor do Comercial. Vem bola saindo no primeiro pau. Foca. Vem buscar. Chegou de cabeça. Lá vem o Alex. Botou por ali pelo meio para Bartico. O Bartico é pressão do time do Comercial. Vem bola agora pelo alto. Cancelo tava caído, tava bancando. Mas levantou para fazer a cobertura. Ajeitou o João Vitor, ajeita no peito, balançou e ela foi pra fora. Agora o Cancelo caiu novamente, Fábio. Jogo corrido, jogo lá e cá, jogo ficou pegado agora. O time do Comercial Borges, Fábio, vai ter que se partir pra cima e vai deixar contra-ataque.
0: Vai ter que partir pra cima, Saulo. O minuto tá se esgotando, o minuto tá se tornando inimigo do time do Comercial Borges. É, precisa buscar esse empate para permanecer na competição. Enquanto isso, pode abrir espaço para que a equipe do Santa Fé possa fazer mais um. Vamos ver qual é o final dessa história, Saulo.
1: O parabéns hoje é pra Dona Maroca. Valeu, Dona Maroca. É a esposa do Atemi. É o Peixeiro. Lá vem bola saindo, tentando buscar agora. O Jefferson tentou buscar o Foca, mas foi interceptado. Chega por ali, Rian Caça-Rato. É isso que o nego que tá, queria dizer. O Macio é aquele mais. É o meia marcador. Lá vem chegando por ali, Alex. Já botou pra Peladinho. Peladinho tenta buscar o jogo. Já vira o jogo por ali com o Fernando. Fernando chega, é mais ataque agora o time do Comercial. Vira o jogo tentando buscar de cabeça. Essa bola foi direto pela linha de fundo. Era o Tavinho que tava lá no ataque. O Tavinho tá doidão, como diz o cara. Tá doidão. Ele tá brigando, ele tá na zaga, ele tá no ataque. Nesse lance agora ele tava de atacante, Fábio.
0: Exatamente, tá. É o cara que tá tentando aí buscar o contra-ataque pra favorecer a equipe do Comercial, Saulo.
1: Ah, um abraço pra Maciel, a Maciel tá, acaba pelo amor de Deus. Um abraço pra galera de Santa Fé e de Porto Santo, ligadinho com a gente, você lá em outro estado, Belém do Pará, Rio de Janeiro, São Paulo. Um abraço pra vocês, quem tá curtindo o jogo pela TV Turiaçu, que você que tá torcendo pelo Comercial. Agora vem Jefferson, vem Central, se pega, é o Central, não tem cartão amarelo? Central tem cartão amarelo. Eu acho que o Central tem cartão amarelo, vai ser expulso o Central. Carlinhos, agora o Jefferson, olha o Jefferson, ele pegou a frente do Central, olha agora. Olha o que aconteceu, o Central agora deu um tapa no Jefferson. Então vamos ver se, não sei se o câmera pegou, deu um tapa, agora o jogador, ele, Paulo Vitor, chegou, abraçou. Isso aí não é para fazer uma coisa que são amadores, jogadores amadores, né, Carlinhos? E aí fica uma coisa feia, O quarto árbitro tá repassando.
0: Olha, eu avisei isso no primeiro tempo, que se o Jefferson partisse no mano a mano, ele ia ocasionar isso. A gente não está aqui por acaso. Nós estamos aqui, além da informação que você leva, através da TV, nós conhecemos os jogadores aqui. E esse tipo de atitude do Central é atitude exclusiva para vermelho. Não tem como reclamar, não adianta ninguém reclamar aqui que não podia. É cartão vermelho. Agora, depois dele ser expulso, ele agrediu o seu adversário, aí fica a critério aí da competição se vai dar uma punição Central ou não. Mas o time do Comercial Borges, Saulo, e você que acompanha pelo rádio, aí pela 95, lá em Santa Inês, e também pela Rio Santa Cruz FM, olha, expulso também o Jefferson. Expulso o Jefferson também. Eu queria entender esse lance aí, por quê? Ele revidou, vamos ver. Tá dizendo aqui que foi uma revidou. Não deu pra ver, né, Saulo?
1: Agora eles estão brigando, porque tem. Eu não vi. Eu não vi o que o Jefferson fez.
0: Também não.
1: Eu vi o Jefferson fazer gesto, entendeu? Eu vi o Jefferson fazer gesto assim, de falar muito ali. Aí foi o Central, deu um tapa. E aí foi alguma coisa, o Paulo Vitor chega e pegou um cartão amarelo, que também não entendi porque o Paulo Vitor pegou o cartão amarelo. E aí depois o quarto árbitro conversa pelo rádio com o árbitro foi lá no Jefferson e expulsou o Jefferson.
0: Eu não vi momento para expulsão do Jefferson. Eu particularmente não vi. Eu não sei se a nossa equipe de transmissão tem alguma imagem, Se tiver, coloque a imagem para nós. Se a nossa equipe tiver a imagem, coloque. Porque eu não vi essa agressão.
1: Carlinhos, eu fiquei agora... quem gostou dessa expulsão foi o time da Fortaleza. Fortaleza, os dois atacantes do time do Santa Fé não vão estar em campo. Nem o jogador Elias e nem o Jefferson, desfalcando o ataque do time de Santa Fé.
0: Exatamente, Saulo, bem observado. Não vai estar mesmo.
1: E agora vem chegando o Cancelo. Foca! Saiu essa bola, foi direto pela linha de fundo. É tiro de meta. Já estamos indo para 40 minutos. Deste segundo tempo, haja coração você ligado, ligadinho aqui na TV Turiaçu. A emoção aqui é só até depois do que o apito final do árbitro soar aqui no meio de campo. Nós estamos levando a emoção todinha pra você. Lá vem bola chegando agora, contra-ataque. Lá vem Foca pra brigar. Ganhou do Bartico. Ela deu uma quicada. Ele bateu por cima do gol do goleirão. E ale, Fábio.
2: É uma bola que veio lá do goleiro Raí. A bola na dividida aqui. Foca com o zagueiro. Quase que dava ali pro Foca ampliar o resultado. Se a equipe do Comercial não se organizar, pode pegar mais uma, Saulo.
1: E agora vem chegando agora o time do Comercial com ele, Diego, botando essa bola pela linha de fundo. É escanteio. 7 minutos de acréscimo. Levanta a placa. Estamos no acréscimo. Agora vem cobrança. Já autorizado, vem chegando no primeiro pau. Mais uma pra ele, Leandro corta, o Leandro olha pra quem joga, tenta buscar por ali seu atacante, o João Vitor, o Paulo Vitor, na verdade, o Paulo Vitor agora vai pro ataque. O Paulo Vitor é quem vai tá brigando ali no ataque entre os zagueiros do time do Comercial Borges. E vem Santa Fé, já chega pro ali Cancelo, já bota pra Macio. Macio dá um tapa, tenta buscar, vem Fernando, vamos ver como é que se comporta, que eu acho que o Fernando também vai jogar mais de zagueiro, ou então o Comercial, como tá precisando do gol, vai jogar só com um zagueiro só. Lá vem bola agora pelo alto, Paulo Vitor chega brigando, Diego Raí pra fazer a defesa. E olha pra quem jogar, tenta buscar ali a velocidade do Foca. Vem Tavinho, chega por ali, Tavinho e Foca. O Foca chega pra fazer por ali a cobertura. Vem a marcação do Alex. Tavinho chega pra Macio. O Macio segura, tá sozinho. Voltou, segurou, botou pro João Vitor. O João Vitor pra Bocá. Bocá por ali pra Leandro. O Leandro tenta fazer a tabela. Tentou buscar por ali o Cancelo. Melhor pra Fernando, que vai fazer a cobertura. Fernando segurou, botou por ali. Vem buscar Diego. Faz o lançamento pro Caça-Rato. Deu um tapa, tá no chão. Falta nele. Vai sair cartão, Carlinhos.
0: Cartão absolutamente correto. Por sinal, eu queria aqui, não é minha função aqui estar elogiando a arbitragem, mas quem está acompanhando o jogo está vendo. Uma arbitragem perfeita, sem nenhuma falha, a não ser essa expulsão do Jefferson, que eu não vi, mas depois a gente vai, se conseguir essa imagem, a gente vai colocar ela aí para todo mundo. Mas eu, fora disso, a arbitragem está muito bem em campo, Saulo.
1: Alô, você aí, estandarte ligadinho com o Alô Dunga. Falou seu Kevin aí em São Francisco. Maciel, Matheus, Sueleta e Cristina lá em estandarte. Olha a bola perigosa, vinha subindo o Diego. Essa bola foi direto pela linha de fundo. É tiro de meta somente em favor do time do Santa Fé, garoto. Que é isso, galera? Alô, você ligadinho aí. Alô, minha comadre Elilde, Menval, você que tá ligado aí na casa de Elilde, minha vizinha, tá sempre ligado, muito obrigado a vocês. Alô, Dudinha, rapaz, ligadinho, galera, ligado na TV Turiaçu aí, na telona, você, alô, Chicão, alô, Grande Baia, também, Negão, galera, tô ligadinho com a gente, Chico Maleta, Grande Iraílson, Peixoto, Zidane, Cobrão, Todo mundo ligado conosco, José Adriano no radinho, no radinho. Não é mais a pilha, rapaz, agora é a bateria mesmo. É a bateria, ligado, ligado aí na energia. Lá vem chegando pra ali, Tavinho, Tavinho chegando pra ali. Fez o giro em cima da marcação, Paulo Vitor chega pra ali pra cercar. Lá vem Tavinho, volta, marca por ali o time do Santa Fé. Lá vem chegando ele, cruzamento, vem botando pra Jessé Peladinho. Soltou aí, defendeu. Se deixar o Pelado bater, periga, periga. Ele chegou, ajeitou na canhota, virou, batendo aí. Dois lances para fazer a defesa, Carlinhos.
0: Dois lances e já sai jogando aqui no ataque, ó.
1: Agora vem chegando por ali o Caça-Rato, veio bater de cabeça, botando pra frente. Chega por ali ele, Alex. O Alex sai dominando, saiu pra cima da marcação. Ah, o Boca chegou. Hein? Peladinho. Pelado ajeitou. Vem pelo meio. Chegou Paulo Vitor. Que lance. Girou bonito. Agora bota pra correr. Lá vem Foca, vem na marcação. Caça-Rato. O Foca dormiu no ponto. Cochilou o Caça-Rato, que tá jogando já agora como zagueiro aqui pra deixar os grandalhões lá no ataque. Lá vem a bola, saiu de cabeça. O Tavinho, foi o Tavinho que pula muito, tá no ataque, foi desviada. Essa bola vem pela linha de fundo, é escanteio. Tem pressa o time do Comercial. Lá vem Peladinho botando por ali pra ele, o João Vitor. O João Vitor voltou, chega por ali ele, Bartico. Bartico botou pro Alex. Vem o time do Comercial, é todo ataque, vem bola pelo alto. Aí subiu, deu um soco, subiu novamente. Paulo Vitor de calcanhar, Jessé pra fora. Bateu pra fora, tiro de meta, Fábio, que é isso, garoto?
2: É, que é isso, Saulo? É uma cobrança, é um chute cruzado perfeito ali, que teve a oportunidade de igualar o placar com o Jessé. Ele dá um toque de calcanhar, mas aí de costa pro gol, não consegue efetuar a direção perfeita. Ele comemora ali com esse lance, a equipe do Santa Fé, Saulo.
1: E vem Santa Fé botando com o Márcio Maranhão, segura Bartico na marcação dele. O Márcio dá um tapa, chega por ali. O Bartico é marcado, o Márcio perdeu. Já chega Alex, recupera o time do Comercial. Vem pra cima, chega por ali o Alex. Pede pra alguém aparecer, ele vai fazer o lançamento. Segura por ali, cancela de cabeça, como disse aí o comentarista Carlinho. Entrou bem no jogo, bota essa bola pela lateral. Voltou, segura por ali mais uma. Ah, foi cobrado o arremesso, voltou pra Diego. Pra cobrança, bateu e desvia. Essa bola vai pela linha de fundo. Tá todo mundo do banco do Comercial em pé. Lá vem bola peladinho de cabeça. Vem pro Diego, afasta por ali o Paulinho. Lá vem por ali pro desafogo. O time do Santa Fé vem no contra-ataque. Lá vem por ali agora o Cancelo. Não alcançou, chegou fazendo a falta. E falta em favor aí do time de Santa Fé. Opa, do Comercial Boy. Já foi cobrado o Comercial, já botou o Fernando na marcação. Chegando macio, chegou, deu um tapa, chegou pra brigar por ela, Fernando tá no chão, falta nele. O time do Comercial Borges talvez tenha a última chance, Carlinho.
0: Última chance, nós estamos exatamente 46 minutos e 55 segundos, é a última bola que tem o Comercial. Se perder essa, meu amigo, aí Santa Fé vai estar na final com certeza.
1: É, rapaz, haja coração, você que tá torcendo pro Santa Fé, você que tá torcendo para começar o Borges, a torcida do Santa Fé solta fumaça vermelha. E aí, peladinho pra cobrança, basta só o nome, o homem é monstro nessa bola dali, é um perigo, marca a barreira por ali, o Raí disse, acalma aí que eu tô ajeitando, agora vem Peladinho, tem a chance, autoriza o árbitro, vem Pelado pra cobrança, pra fora, que foguete, ela passou, a torcida ficou olhando, agora pega a bola, termina o jogo na Arena Castanhal, e está na final, o time de Santa Fé faz festa, a torcida, tá na final, tá na final, tá pra briga com o time de Fortaleza pelo prêmio máximo de 40 mil. 20 mil pelo menos já está garantido. Que semifinal foi essa? Jogo de bola emocionante aqui na Arena Castelão. Olha você que está com a gente. Vamos ficar porque nós vamos ter as entrevistas. Nós vamos entrevistar, nós vamos para lá para dentro do campo com os jogadores. E tudo do futebol, nós vamos ficando aqui daqui mais aí uns 15, 20 minutos. A gente vai levando a emoção aí pra você sobre as entrevistas dos jogadores, do comercial, do time de Santa Fé. A gente vai levar toda a emoção pra você, porque Santa Fé é uma das maiores apostas. Logo desde o começo do torneio, as apostas eram todas em cima do time de Santa Fé. Só que Santa Fé veio quebrando, veio desfalcando. E o que acontece? Chegou todo remendado nessa semifinal, todo remendado, com pelo menos 4 jogadores que seriam titulares fácil, 3 que eram titular, o Ronan, que era um substituto imediato, que era um meio de campo volantão. Se acidentou de moto e aí chega remendado para terminar, foi expulso o Jefferson. E aí o que acontece? Santa Fé vira o jogo, tinha em cima do Comercial Borges, que é um timaço, venceu o time do Turiaçu, que era favorito, e aí faz 1-0 o time do Comercial. O time do Santa Fé empata o jogo num gol contra do zagueiro do time do Comercial. O Santa Fé vira o jogo com o Paulinho, que é um zagueiro do time do Santa Fé, que é um do destaque também desse time. E aí o time de Santa Fé está na final, merecidamente. Alô, Ronaldo, aí Antônio Dino. E Ronaldo, que quando o Comercial estava ganhando, disse: hoje vou recuperar o meu dinheiro que perdi ontem. Perdeu de novo aí o Ronaldo com o time do Comercial Borges. Agora faz a festa aí, ó. Você está olhando a nossa imagem. Os jogadores com a torcida aí do Santa Fé, do time de Santa Fé. E aí, tá de parabéns, o Nego tá feliz, o Nego que é técnico do time, tá correndo alegre, igual pinto no lixo, aí o técnico Nego, rapaz, pegando aí a imagem aí, nosso câmera aí, tá pegando a imagem do Nego, que deu a bandeira ali para o jogador. Hoje o Márcio Maranhão, lateral esquerdo, que é um dos principais jogadores do time do Santa Fé, jogou ali no máximo, estourado, com o joelho estourado, e aí, mas segurou até o final, como disse o Nego, vou passar um gel milagroso, e deu certo, porque o Márcio segurou até o final. Tá de parabéns a torcida de Santa Fé, e menos aquele detalhe, tá jogando garrafa e latinha dentro do campo, que isso aí não funciona, né, com torcida nenhuma. Infelizmente, agora nós vamos com o Nego, o técnico do time de Santa Fé, já prontinho ali na hora que... Tudo certo, Carlinhos? Rapidinho aí, porque não tá saindo a voz aqui, né? Ah, tá, beleza.
3: Vai lá, Nego.
1: Não, vamos trocar o microfone aqui, Carlinhos. Rapidinho, Negão até saiu. É isso aí, tivemos aí um pequeno problema aqui no nosso microfone na hora da nossa entrevista. Carlinho tá, vai buscar o Negão ali. O Negão tá, já tá tudo pronto ali, já para conversar com o nosso repórter, que é comentarista aí, o Carlinhos. Ali já conversando. Já teremos novamente a nossa entrevista já com o técnico Nego. Agora quase tudo pronto. Fique conosco, galera. Fique conosco. Vamos lá, Carlinhos. Agora sim, tudo pronto.
4: Muito bem, estamos direto aqui da Arena Castanhal. Darina Castanhal falando com o técnico da equipe do Santa Fé, o Nego, que, claro, vem aí com uma dificuldade muito grande, perdeu seu atacante.
5: E aí, claro,
4: o jogador artilheiro da competição

0: atletas que são de grande importância para a nossa equipe e, graças a Deus, sempre que a gente precisou deles, eles corresponderam bem dentro de campo. Então, a gente vai deixar essa peça aí, uma incógnita para vocês, deixar para apresentar lá na final.
1: Você conhece o time do Fortaleza, amigo. O time do Fortaleza vem também com um time forte, mas é claro, são dois vizinhos, Santa Fé e Fortaleza. O time agora vai estudar o Fortaleza ou o time já está preparado, independente de estudo nenhum, lá para o Rabelão? Até porque lá no Rabelão o gramado é bem bom, está muito bom. E detalhe, são 15 metros a mais do que aqui na Arena Castanhal. Como é que está o time, do seu ponto de vista, nesse momento para essa grande final?
0: Sim, o time está preparado, não foi à toa que a gente chegou nessa grande final. É, como vocês mesmos puderam ver, desde o início a gente está tendo dificuldades no decorrer do torneio. Desde o início a gente enfrentou os melhores e maiores times da região Ituriaçu, não foi fácil para chegar até aqui. Então a gente está preparado, independentemente de quem quer que seja que chegasse na final, sendo Fortaleza, a gente está preparado da mesma forma.
1: Obrigado, Nego, boa sorte. Falando aqui o microfone da TV Ituriaçu e também da Rádio Ituriaçu FM, ele que é o técnico da equipe do Santa Fé e conseguiu, desde lá do início, sempre apresentar um grande futebol. E claro, nós da Crônica Esportiva aqui sempre dissemos que o Santa Fé seria um grande favorito estar na final. E está aí a prova, a trabalho desse rapaz aqui, que como ele mesmo disse, desde 2022 vem tentando e agora está aí o time na grande final do Torneio da Independência. Um abraço, meu amigo, muito obrigado pela sua entrevista aqui. E claro, o que você diz para a sua torcida agora, a partir de hoje?
0: Quero dizer para a minha torcida que na grande final, quero para eles virem fazer a festa, fazer bonito, não fazer graça, como tá tendo várias reclamações para a gente. Graças a Deus, a gente nunca teve problema com torcida, com a organização do torneio, a gente nunca teve esses problemas. E hoje, este ano a gente está passando por esse problema aqui com alguns torcedores. E já que querem bagunçar, a gente vai pedir, inclusive até os próprios seguranças já me falaram que vão barrar na portaria lá no Rabelão. E a gente está de acordo, se for para bagunçar, deixa lá fora, porque aqui a gente quer o espetáculo, a gente quer festa, não briga, nem bagunça.
1: Obrigado, Nego, boa sorte mais uma vez. Nós estamos, já eu volto com o Saulo Augusto. Vamos tentar ouvir um jogador aqui, Saulo, rapidinho, só um instante.
2: Muito bem, Carlinhos, bela entrevista aí do técnico Nego. Está indo agora para fazer ali aquela última corrente de agradecimento. E aí vamos ver ali o Carlinhos, ver se pega ali a entrevista de mais um jogador, ou do time do Santa Fé, ou do time do Comercial. Vamos ver aí. O time do Santa Fé, como disse o Nego, tem uma incógnita aí no ataque. Só que assim, olhando aqui a escalação do time do Santa Fé, o único atacante, por quê? Elias não está. Não tem o Jefferson, que são atacantes velozes. Para ter um atacante veloz ali, só tem o peixe frito no banco, que é o Wesley, como é conhecido o Wesley. Agora, Carlinhos vai entrevistar ali os vereadores Chico Salles e Nilton do Açaí, que estão ali aqui na Arena Castanhal, já prontinho. Agora com você, Carlinhos.
1: Muito bem, estou aqui com dois vereadores, duas autoridades do nosso município. O vereador Nilton do Açaí, como é conhecido, e também o vereador Chico Salles. Dois vereadores que, por sinal, são nossos apoiadores, que estão aparecendo na tela ali para você, que estão ajudando essa transmissão. Se não fosse eles também nos ajudando, com certeza as dificuldades estariam muito maior do que já estão. Mas eu queria fazer um ping-pong aqui, Saulo Augusto, você que nos acompanha através do rádio, também da TV, um ping-pong aqui com os dois vereadores. Primeiro, Nilton do Açaí, meu amigo Nilton, parceiro da transmissão da Ituriaçu FM, Rádio Ituriaçu FM. Qual a sua avaliação para esse torneio e ver a equipe de Santa Fé e de Fortaleza, duas equipes do interior, na grande final, disputando 40 mil, Nilton? Boa tarde.
3: Carlinho, boa tarde a todo o público, né? Tanto que faz presente aqui no estádio, quanto que está em casa, prestigiando esse grande jogo. E assim, eu particularmente torço para os times dos interiores, né? Como o meu time do Santo Antônio saiu, mas hoje eu estava torcendo pelo time do Santa Fé, mas foi um grande jogo, muito grande mesmo, até acima da expectativa para mim. Então assim, quero parabenizar toda a equipe, tanto de Santa Fé como o Comercial Borges, que vença o melhor. Mas assim, muito grande mesmo o trabalho dele, e aproveitando o espaço, quero aqui parabenizar o seu trabalho juntamente com toda a equipe que leva esse trabalho, esse jogo as pessoas que não podem se deslocar até o estádio. Então, assim, muito obrigado, Carlinhos, pelo seu trabalho. E pode sempre contar com o vereador Nilton do Açaí para que cada vez melhore mais. Tá de parabéns. Isso aí.
1: Muito bem, obrigado, Nilton. Já mais uma pergunta para o Nilton. Vai ser duas para cada, viu, Saulo? Aqui com o Chico Salles. Chico Salles, nós temos aí Fortaleza e Santa Fé. Dois povoados bem próximos lá da sua região. E claro, como você é um representante do povo, representa todo o município de Turiaçu, eu queria que você desse uma nota para essas duas equipes que estão na final, Fortaleza e a equipe do Santa Fé. Boa tarde.
4: Boa noite a todos. Carlinhos, para mim é um prazer muito grande estar hoje aqui. Eu quero, em primeiro lugar, eu quero agradecer a Deus pela oportunidade, rica oportunidade, e parabenizar ao governo, ao prefeito João Edésio Cavalcante, por esse belíssimo campeonato. E também não posso deixar de parabenizar você pela transmissão deste campeonato que está acontecendo aqui na nossa cidade de Turiaçu. O que eu tenho a falar das equipes é que a equipe de Fortaleza era uma equipe desacreditada, mas hoje provou que é capaz, que é uma equipe cascuda, e hoje está na final, assim como a equipe aqui do Santa Fé também, que hoje jogou com uma grande equipe, que é a do Comercial, e venceu, e que vença o melhor na final.
1: Muito bem, eu quero fazer dois pedidos aqui, mas os pedidos vão ser iguais, viu, Chico e também Nilton. Por exemplo, no estádio Rabelão, nós temos uma dificuldade para se colocar a cabine de transmissão para rádio, TV, como a gente trabalha com muita dificuldade. Eu queria fazer um pedido aqui a você, como legislador, como uma pessoa de responsabilidade na função que exerce como vereador, para que a partir deste ano se construa ali cabine decente no estádio Rabelão, pode ser acima daqueles que já tem lá, daqueles vestiários, porque fica bom para todos nós trabalhar, nós da imprensa, rádio, e também o pessoal que trabalha aqui, seja daqui da cidade ou seja de fora, se sinta à vontade num ambiente bom para se trabalhar, sem a interferência do público, que muitas das vezes quebra nossos equipamentos, quebra cabo do nosso trabalho. Então, isso gera prejuízo para a gente, porque nós estamos trabalhando e o povo está no meio, isso não pode. Então, eu queria fazer um pedido a você, e claro, você vai dizer aqui para nós, na frente das câmeras, e através do rádio, o município está ouvindo, e outros municípios, nós temos Estandarte, que está transmitindo nosso sinal, nós temos também Santinês, a rádio Santinês está transmitindo nosso sinal, então, a TV em vários locais desse país. Então, eu queria ver a sua palavra em relação a esse assunto, que é importante demais para nós da imprensa.
5: Carlinho, eu particularmente ainda não fui no estádio Rabelão, aí fiquei sabendo agora há pouco dessa situação. Mas, em primeiro lugar, eu quero aqui parabenizar o Edésio pelo apoio e pelo aumento do campeonato. Sabemos que todo time que chega até aqui é uma despesa imensa. Todos os donos de time botam aqui não sim pelo valor, e sim pelo amor que tem ao futebol. Eu acredito que o prefeito vai inaugurar aqui para a final, ainda não está 100%, mas é para agradar o público, que lá no Rabelão o pessoal se sente, para mim, se sente mais à vontade. Então, assim, eu vou conversar com ele, juntamente com o nosso presidente Railan Cavalcante e com o nosso secretário, para que no próximo ano já tenha essa cabine, porque vocês merecem, e realmente esse trabalho aqui é muito, se dificulta muito estar no meio da população, assim, em relação aos jogadores, torcedores, está sabendo que é muito complicado e corre até alguns riscos. Então, assim, pode deixar que essa parte aí eu vou me esforçar, juntamente com o vereador Chico Salles, nosso presidente, e junto com o nosso secretário e o nosso prefeito, vamos fazer esse pedido para que no próximo ano, com certeza, vai estar melhor com essa cabine. É isso aí.
1: Tamo junto. Muito bem, tá aí a palavra do vereador Nilton do Açaí. Vereador Nilton, Chico Salles, nós precisamos das cabines com uma certa segurança, local de trabalho mais aconchegante para a equipe de transmissão. Nós temos aqui uma equipe de 6 pessoas trabalhando e nós temos dificuldade para trabalhar, as pessoas, como eu disse aqui, o Nilton, no meio, passando no meio dos nossos cabos, com dificuldade da transmissão. Então, eu queria fazer um pedido a você, não em nome só da Turiaçu FM, da rádio e também da TV Turiaçu, mas em todos que fazem a transmissão aqui. Tá certo? Talvez eu nunca pediram isso para você, mas eu, sem nenhum preconceito nenhum, vou pedir para você, para que faça isso, um apoio, juntamente com o Nilton, já se posicionou aqui, em pedir para fazer as cabines com decência, com segurança, para que a gente possa trabalhar e, claro, levar o nome do nosso município através das câmeras, através do rádio, para todo o povo brasileiro.
4: Certo. O pedido já feito. Como o nobre vereador já falou aqui agora há pouco, eu também ainda não acompanhei lá a situação do Rabelão, mas acredito eu que Para o próximo ano, as cabines vão estar feitas, porque, até porque nós temos um prefeito que ele se preocupa com essas situações, até porque temos que destacar ao trabalho que vocês vêm fazendo aqui na nossa cidade, e é digno e é merecedor de um conforto melhor para que vocês possam fazer um bom trabalho. E eu quero aqui agradecer mais uma vez a Deus e agradecer a prefeitura, na pessoa do Edésio João Cavalcante e do secretário Juari, que eu tenho acompanhado o grande esforço deste homem neste trabalho aqui, um trabalho que é em prol da população dos esportistas turienses.
1: Obrigado ao vereador Nilton do Açaí pelo espaço que deu aqui para a gente, também ao vereador Chico Salles. E claro, eu volto com você, Sala Augusto, já tentando ouvir alguém aqui para a gente já fechar aqui a nossa transmissão, beleza?
2: Beleza, Carlinhos, muito obrigado aí o Nilton, muito obrigado também aí o Chico Salles. E aí a gente vai, vamos ver se Carlinhos traz mais alguém aí para a gente continuar aí o nosso show do esporte aqui na Arena Castanhal, que hoje recebeu um grande público hoje, a arena muito cheia. Estou até curioso para saber a renda, porque a gente está vendo grandes jogos, aqui nas quartas de finais e semifinais. E aí a gente também está vendo um número um pouco baixo, tá? Um pouco baixo de renda, da renda. Aí que até agora a maior renda já computada é a renda de Canarinho e Fortaleza. 8 mil e uns quebrados, 8.300 e pouco, se eu não me engano. Se não me falha a memória. Ali já estamos ali com o Carlinhos, já deu uma visgada ali, o Foca, atacante aí do time do Santa Fé. Com você, Carlinhos.
1: Muito bem, nós estamos aqui com o Foca, ele que é um jogador rápido, ligeiro, claro, habilidoso também. Mas eu tenho uma pergunta aqui, talvez ele não tenha a resposta, porque é nele que decide. Mas primeiro eu quero parabenizar, Foca, a sua atuação hoje. Estava no ataque, estava na defensiva, enfim, era polivalente nessa função de defender a equipe do Santa Fé. Mas como nós estamos aí sem os dois principais atacantes, o Elias e também o Jefferson, você será o titular nessa equipe como centroavante principal, ou, a seu ponto de vista, vai ter uma outra pessoa para ficar no seu lugar? Boa noite.
6: Boa noite. Eu creio que a gente não joga com centroavante, mas eu sou o Coringa. Não tiver, eu faço, entendeu? E se depender de mim, na hora certa, o Senhor farei acontecer. Então eu espero que esse gol está guardado para a final, para a honra e glória dele. Espero ser meu. E mais uma final consecutiva, ano passado, campeão. Este ano eu quero ser também. É por isso que eu corro dobrado, me entrego dentro de campo. Como eu falei ali pra galera, o nosso time aqui não é o mais habilidoso, não. Mas pergunta qual é o time que tem mais raça que nós. Tem não. Não é na habilidade, é na raça. É isso que o nosso time mostrou, é isso que Santa Fé veio fazer. Não veio pra jogar bonito, veio pra ser campeão. E pra honra de glória do Senhor, a gente está na final.
1: Cadê está na próxima, que você pode dizer?
6: Tá sim, vai estar. Foi um desfalque grande, mas como eu falei, se essa ferramenta não estiver, a gente tem outra para suprir a altura, e foi o que aconteceu. E conseguimos ser superior, a maioria da parte. O cansaço bateu no final do jogo, mas ninguém desistiu, foi importante para a gente sair daqui para a final.
1: Eu estava observando praticamente, Foca, que em alguns momentos a equipe atuava no 4-4-2, depois utilizava-se o 4-4-3. Eu nunca vi isso. Muita gente ia lá para frente, depois na hora de defender também estava todo mundo. Como foi essa orientação?
6: Todo mundo corre por todo mundo ataca, todo mundo defende. E é isso, como eu falei, time ganha jogo. Família ganha campeonato. E a gente nessa força, unidos, a gente chegou na final.
1: Obrigado, Foca, mais uma vez, falando no microfone da TV Turiaçu e, claro, da Turiaçu FM. Muito obrigado, boa sorte na grande final. E a gente, claro, vai estar lá transmitindo e, quem sabe, comemorando junto com vocês e com a torcida o torneio das dependências 2026.
6: Amém, amém.
1: Ganhando, levando aí os 40 mil reais, né, Foca? Já uma premiação boa.
6: Amém, uma premiação boa. É a maior até o momento de todos os tempos.
1: Isso.
6: E estamos na festa. Estamos na festa. Agora falta é comemorar. Para isso a gente vai correr muito mais do que a gente correu hoje.
1: Valeu, Foca, mais uma vez, muito obrigado. Eu fico por aqui, Saulo Augusto, claro. Devolvo aí as informações para você na cabine. Um abraço.
2: Muito bem, Carlinhos. Olha, quero convidar vocês aí que estão ainda aí na nossa live. Quero agradecer primeiro. Quero convidar vocês que amanhã estaremos aqui ao Vivaço fazendo a transmissão do torneio feminino Fluminense e Internacional. Certo? Então, a partir daí, do dia 5, de amanhã, que é 5, estaremos lá e nos encontrando lá no Rabelão, com a festa da grande final entre Santa Fé e Fortaleza. Por aqui eu me despeço também. Muito obrigado você que participou com a gente. Muito obrigado que você que ficou até agora conosco aqui na live da TV Turiaçu. E até amanhã com a transmissão da grande final do torneio feminino, que vai ser Internacional do Alto da Alegria. A torcida com certeza vai estar fazendo aquele barulho que é de todo ano. E contra um grande time que é o Fluminense daqui da sede. E tem uma rivalidade enorme. Eu acredito que vai ser um grande jogo. Você está convidadíssimo a participar com a gente. Muito obrigado e até amanhã, se Deus quiser.

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1: Hora certa.
2: 18:28.
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4: E agora chegando Stephanie Gabriele, resolve seus B.O.s.

0: assim.
1: Uma ótima tarde pra você de sexta-feira, finalzão de semana chegou. E aí, tá planejando o que aí? Conta pra gente, tá bom? Pelas nossas redes sociais. Você curtindo Kleber e Cauã até ficar velhinho. Antes passou por aqui os caras da Sola da Bota, o Rio Negro e Solimões, Romântica. E por aqui continua, o som não para.

0: na melhor rádio do Brasil, curtindo aqui a belíssima Ana Castela. Olha onde eu tô, hein? Você curtindo aqui só as melhores. Vou para um breve intervalo comercial, mas no próximo bloco não arreda o pé daí, tá bom? Porque no próximo bloco tem muita coisa boa pra você. Já já tô de volta.
1: Se liga, tá demais que demais. Volta já.
2: Boa tarde pra você.
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0: 18:59.
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4: Em Brasília, 19:00.
5: Está no ar a Voz do Brasil. As notícias do governo federal que movimentaram o país no dia de hoje.
6: Olá, boa noite.
4: Boa noite para você que nos acompanha em todo o país.
6: Sexta-feira, 4 de setembro de 2026.
4: Vamos ao destaque do dia.
6: Acesso à justiça.
4: Leis criam fundos para modernizar instituições e ampliar a capacidade de atendimento à população. Pablo Mundi.
7: Os recursos poderão ser usados na compra de equipamentos e softwares, infraestrutura, capacitação e modernização dos serviços.
6: Setembro Amarelo.
4: Saiba como buscar acolhimento em saúde mental na rede pública de saúde. Márcia Fernandes.
8: Quando o sofrimento for persistente e prejudicar a rotina, os estudos, o trabalho ou as relações, é importante buscar atendimento nas unidades básicas de saúde ou direto nos centros de atenção psicossocial.
6: Brasil completa 10 anos sem raiva humana transmitida por cães.
4: Mas a prevenção continua. Mantenha a vacinação em dia e proteja seu animal de estimação. Graziele Bezerra.
9: O objetivo da mobilização é vacinar principalmente na região de fronteira. Meta é imunizar 28 milhões de animais em todo o país.
6: Hoje, na apresentação da Voz do Brasil, Luciano Seixas e Mariana Jungmann.
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6: Novas leis que criam fundos para modernizar instituições do sistema de justiça.
4: Também foram atualizados os valores das custas dos processos judiciais.
6: Mais pessoas que recebem até R$5.000 por mês podem requerer gratuidade da justiça.
7: Quatro novas estruturas passam a ter recursos próprios para modernizar o sistema de justiça da União. As leis criam fundos para a Justiça Federal, o Superior Tribunal de Justiça, a Defensoria Pública da União e o Ministério Público da União. Recursos poderão ser usados na compra de equipamentos e softwares, infraestrutura, capacitação e modernização dos serviços. Na Defensoria Pública, também poderão financiar ações de atendimento a grupos vulneráveis. No Ministério Público, estão previstas iniciativas de atendimento à sociedade e às vítimas. O ministro da Justiça e Segurança Pública, Wellington César Lima e Silva, falou sobre os efeitos esperados para mudanças para o sistema de justiça.
10: Todo o sistema de justiça da União, o Judiciário, o Ministério Público e a Defensoria têm condições efetivas de se reestruturar para prestar melhor o serviço.
7: A nova legislação também muda o valor das custas dos processos na Justiça Federal. A cobrança passa de 1% para uma faixa entre 2% e 3% do valor da causa. O valor mínimo será de R$ 193,20 e o máximo de R$ 107.332,80. O advogado-geral da União, Jorge Messias, fala sobre os impactos das mudanças.
11: Estes recursos novos da atualização das custas permitirá que estas instituições ampliem o seu parque tecnológico, invistam em inteligência artificial, ampliem o seu planejamento.
7: Quem não tem condições de pagar, continua podendo pedir a gratuidade da justiça. Pessoas com renda de até R$5.000 por mês passam a ter presunção de hipossuficiência, sem impedir a análise de cada caso. Reportagem Pablo Mundim.
4: Tecnologia aliada ao aprendizado na sala de aula.
6: Mais de 108 mil escolas de todo o país contam atualmente com estrutura adequada de internet para o ensino.
4: Os dados foram divulgados pelo Ministério da Educação, que realiza monitoramento nacional e avalia as condições de acesso à conexão banda larga nas redes públicas de ensino.
12: O Ministério da Educação atualizou os dados sobre as condições de conectividade das escolas públicas em todo o país. As informações são resultado do painel de monitoramento da Estratégia Nacional de Escolas Conectadas, realizado pelo MEC. 108.658 escolas públicas estão conectadas dentro dos parâmetros adequados, que envolvem o acesso à energia elétrica adequada, o serviço de conexão à internet para uso pedagógico e a cobertura de Wi-Fi. Ao todo, foram 138.086 escolas públicas monitoradas. Os dados do painel de monitoramento do MEC apontam que quase 137 mil delas em todo o país estão com condições adequadas de energia elétrica para suporte de conectividade. O monitoramento também aponta que cerca de 80% desse total de escolas têm velocidade de internet adequada para atividades pedagógicas, enquanto quase 81% têm cobertura de rede Wi-Fi dentro dos parâmetros estabelecidos. Para avaliar as condições de conectividade das instituições, o Ministério utiliza o indicador Escolas Conectadas. A metodologia classifica as escolas em 6 níveis, a partir da análise conjunta das condições de energia, internet e Wi-Fi. Locução, Leôncio Almeida. Reportagem, Flávia Fernanda de Souza.
6: Uma rede vai monitorar a situação da educação especial inclusiva no Brasil.
4: O observatório será criado a partir de um edital que já está aberto.
6: A ideia é produzir indicadores e pesquisas para apoiar a criação de políticas públicas na área.
0: O edital vai criar o Observatório da Educação Inclusiva, rede que vai reunir universidades públicas de todo o país para estudar e acompanhar como está sendo oferecida a educação especial para estudantes com deficiência, transtornos e altas habilidades. Segundo Zara Figueiredo, secretária de Educação Continuada, Alfabetização de Jovens e Adultos, Diversidade e Inclusão do Ministério da Educação, existe hoje uma lacuna no monitoramento da educação especial brasileira e o observatório vem para cumprir essa função.
13: Hoje nós não temos nenhuma base nacional atualizada com as informações sobre organismos e secretarias de políticas para as mulheres nos estados nem nos municípios. Logo, nós temos uma lacuna de informação no que se refere à estrutura destes organismos, à sua capacidade de gestão, às dificuldades que são enfrentadas no cotidiano da atuação destes organismos.
0: Na prática, o observatório vai reunir pesquisadores de diferentes regiões do Brasil para produzir informações sobre a educação inclusiva. A ideia é que, com esses dados, as políticas públicas sejam mais efetivas e direcionadas. As inscrições no edital estão abertas até o dia 5 de outubro. As instituições de ensino devem submeter as propostas para integrar o observatório. A coordenadora geral de formação docente e valorização das licenciaturas da CAPES, Lorena Lins, dá mais detalhes de como vai funcionar a rede.
14: Essa rede de instituições, ela vai ser selecionada pela CAPES por meio do edital que está aberto e depois que essa rede tiver aprovada, né, em edital, então ela será a rede que vai monitorar, criar esses indicadores e fazer a avaliação dessas políticas.
0: Segundo Francisco Moraes da Costa Marques, coordenador-geral de avaliação, monitoramento e fortalecimento da política de diversidade do MEC, as instituições interessadas não devem deixar para enviar a proposta na última hora.
15: Porque as instituições interessadas têm que apresentar a proposta já com a rede formada. Então tem todo um trabalho prévio que tem que ser feito agora, durante o período de inscrições, para construir essa rede.
0: O edital prevê R$8 milhões em bolsas e os projetos poderão durar até 36 meses. Mais informações sobre o edital, as inscrições e os valores das bolsas podem ser obtidas pelo e-mail obeduc.ei@caps.gov.br. Reportagem, Luciana Colares de Holanda.
4: E uma dica para quem quer abrir o próprio negócio e foi estudante do FIES, o Fundo de Financiamento Estudantil.
6: Está disponível uma linha de crédito especial para financiar atividades profissionais de quem se formou e está em dia com o pagamento do fundo.
4: O financiamento deve estar na fase de amortização há pelo menos 3 anos ou ter sido quitado a partir de janeiro desse ano.
6: A coordenadora-geral de Política Fiscal do Ministério da Fazenda, Ana Paula Garcia, explica que o crédito funciona como incentivo a quem está com o pagamento em dia.
16: Enquanto a pessoa terminou a graduação, está fazendo direitinho, ela já mostrou que ela é uma ótima pagadora. E está querendo dar uma força para ela. Muitas das pessoas que estavam se chamando no FIES e eram agentes já eram vendedoras.
4: O limite da linha de crédito para pessoa física é de R$80 mil, com até 60 meses para pagar e 6 meses de carência.
6: Já no caso de pessoas jurídicas, o crédito pode chegar até R$180 mil, com prazo de até 96 meses.
4: As contratações podem ser feitas pelo Banco do Brasil ou pela Caixa Econômica Federal.
6: Os gabaritos das provas do Exame Nacional para a Certificação de Competências de Jovens e Adultos, o INSEJA 2026, já podem ser consultados pelos participantes.
4: Os arquivos estão disponíveis no portal do Instituto Nacional de Estudos e Pesquisas Educacionais Anísio Teixeira, o INEP, e organizados por área de conhecimento.
6: Os resultados individuais serão divulgados em 14 de dezembro.
4: O INSEJA é destinado a jovens e adultos que não concluíram os estudos na idade apropriada, com participação voluntária e gratuita.
6: Para conferir, acesse ensejanacional.inep.gov.br.
4: Começa hoje nova etapa do Censo de Políticas para as Mulheres.
6: A iniciativa vai levantar a estrutura, o funcionamento, a capacidade e a atuação de órgãos públicos para o público feminino.
4: E as informações coletadas vão apoiar o planejamento, o monitoramento e o fortalecimento das políticas para as mulheres.
6: É o que explica Vanessa De Bortoli. Ela é secretária de Avaliação, Monitoramento e Gestão da Informação do Ministério das Mulheres.
13: Hoje nós não temos nenhuma base nacional atualizada com as informações sobre organismos e secretarias de políticas para as mulheres nos estados nem nos municípios. Logo, nós temos uma lacuna de informação no que se refere à estrutura destes organismos, à sua capacidade de gestão, às dificuldades que são enfrentadas no cotidiano da atuação destes organismos. Logo, o censo ele vem com o objetivo de cobrir essa lacuna e, para isso, serão convidados mais de 2 mil organismos e secretarias de políticas para as mulheres no Brasil.
4: O link para preenchimento está sendo enviado pelo Ministério das Mulheres. Quem não recebeu, pode solicitar um novo envio para o e-mail censo@mulheres.gov.br.
6: O prazo para preenchimento do questionário vai até 5 de outubro de 2026.
4: Este mês é conhecido como Setembro Amarelo, uma campanha nacional de valorização da vida e de proteção à saúde mental.
6: Quem precisa de cuidados pode acessar diferentes serviços no Sistema Único de Saúde.
4: É o que vamos ouvir agora na reportagem de Márcia Fernandes.
17: Na região da Ponte Alta, no Gama, a 40 minutos do centro de Brasília, uma fila de pessoas aguarda atendimento no CAPS, Centro de Atenção Psicossocial. Esses locais reúnem diferentes serviços voltados para a saúde mental. Além de psicólogos e psiquiatras, também contam com o trabalho de enfermeiros, terapeutas ocupacionais e assistentes sociais. Essa unidade do Gama disponibiliza ainda outras atividades, como crochê e pintura. A gerente do CAPS, Adriana Câmara, explica que a avaliação de cada paciente é feita de forma individual.
18: O paciente chega e ele é avaliado por uma equipe multi. E dessa avaliação, a gente ver a demanda dele, se realmente é demanda para CAPS ou se ele pode ser referenciado para a rede. Então a gente vai avaliando. Se ele deixou de ter a vida dele minimamente, fazer as coisas básicas, então a gente começa a construir um plano terapêutico com ele.
17: Pacientes com problemas relacionados a jogos e apostas e dependentes químicos também encontram acolhimento nos CAPS. Esses centros fazem parte de uma rede de cuidados de promoção da saúde mental que funciona de forma articulada, de acordo com o diretor do Departamento de Saúde Mental, Álcool e Outras Drogas do Ministério da Saúde, Marcelo Kimati.
19: A área de saúde mental hoje é a maior preocupação de saúde do brasileiro. Ela envolve muitos fenômenos diferentes, muitas formas de expressar. Então, a rede de urgência e emergência ela tem um componente de atenção à saúde mental. Os consultórios na rua têm um campo forte de atuação de saúde mental. Nacional junto à população em situação de rua. De uma forma geral, todo o Sistema Único de Saúde, os dispositivos, eles têm um componente de atuação na saúde mental e que funcionam de uma forma articulada e serviços que têm uma especificidade maior.
17: Quando o sofrimento psíquico for persistente, prejudicar a rotina, os estudos, o trabalho ou as relações, é importante buscar atendimento nas unidades básicas de saúde ou direto nos centros de atenção psicossocial. O atendimento pode ser iniciado por escolha própria ou por meio de encaminhamento de outros serviços da rede. Lembrando que o SUS também oferece consultas por teleatendimento em saúde mental para mulheres em situação de violência, mães atípicas e cuidadoras de pessoas com deficiência ou doenças raras. Reportagem Márcia Fernandes.
6: Serviços mediados por aplicativos e plataformas digitais já mobilizam 2 milhões de pessoas no mercado de trabalho.
4: É o que apontam dados da Pesquisa Nacional por Amostra de Domicílios Contínua, divulgados hoje pelo IBGE.
6: Os números mostram um crescimento de 17% desse ramo no terceiro trimestre de 2025.
4: A pesquisa considera trabalhadores que usam plataformas para oferecer serviços profissionais e também os chamados serviços gerais, como os pequenos reparos e limpezas domiciliares.
6: Desse total, mais da metade atua no transporte particular de passageiros. O técnico da pesquisa PNAD Contínua, Gustavo Fontes, destaca essa expansão.
20: No Brasil, em 2025, havia aproximadamente 2 milhões de pessoas que realizavam trabalho por meio de plataformas digitais de serviços. Analisando por tipo de aplicativos de serviços, o maior contingente, né, de plataformizadas exercia o trabalho por meio de aplicativos de transporte particular de passageiros. Em seguida, vinham os aplicativos de entrega, né? Observamos que houve um importante crescimento de 9,1% em comparação a 2024. Observa-se um predomínio, né, de trabalhadores por conta própria, né? Quase 87% dos plataformizados. E analisando o perfil sociodemográfico, né, dos ocupados plataformizados no trabalho principal, observa-se mais de 80% desses trabalhadores eram homens, enquanto as mulheres eram apenas 15,6%.
4: No mês de agosto de 2026, o Brasil vendeu para fora um volume maior do que comprou.
6: O saldo da chamada balança comercial ficou em 7 bilhões e 394 milhões de dólares e registrou um crescimento de 23,8% em relação ao mesmo mês do ano anterior.
4: O desempenho foi impulsionado pelo crescimento das exportações no mês, que avançaram quase 12,2%, com destaque para agropecuária, indústria extrativista e de transformação.
6: De janeiro a agosto, a balança apresentou um superávit de mais de 55 bilhões de dólares, com aumento de 28,2%.
4: Vacine o seu bichinho contra a raiva.
6: Campanha tem como foco as regiões de fronteira, em cooperação com os países vizinhos.
4: A vacinação contra a raiva em cães e gatos é obrigatória por lei no Brasil.
6: A meta é imunizar 28 milhões de animais em todo o país.
9: O objetivo da mobilização é vacinar cães e gatos contra a raiva, principalmente na região de fronteira. De acordo com o diretor do Departamento de Doenças Transmissíveis do Ministério da Saúde, Francisco Edilson Ferreira, a campanha está em andamento em 23 estados, mas com atenção especial ao Acre, Rondônia e Mato Grosso do Sul.
21: A região da fronteira é uma região mais vulnerável para que a gente possa ter reprodução do vírus da variante canina, que a gente chama, que é o vírus da variante 1 e 2 da raiva, e que circula ainda em países vizinhos como Bolívia e Peru. Então, o objetivo dessa mobilização é a gente garantir uma cobertura vacinal boa nos nossos municípios de fronteira e, ao mesmo tempo, também mobilizar os países vizinhos a também manter essas coberturas altas.
9: O diretor Francisco Edilson lembra que a meta é imunizar 28 milhões de animais em todo o país e que a vacina é a melhor forma de proteção.
21: Para que evite que eles possam adoecer, e a raiva é uma doença praticamente 100% letal após manifestação de sinais, então o animal morre, então a gente protege a saúde dos animais e consequentemente também a gente protege o ser humano para que caso um ser humano tenha entre em contato com um animal e seja agredido, esse animal, a gente tem um risco bem menor dele estar infectado e poder também provocar doença no ser humano.
9: Há 10 anos, o Brasil não registra a circulação da variante canina da raiva. Os 37 casos de raiva humana ocorridos na última década estão associados a variantes silvestres e grande parte deles tem o envolvimento de morcegos. Mesmo assim, é importante manter em dia a vacinação de cães e gatos e a vigilância de animais suspeitos, como explica o veterinário veterinário Márcio Bicalho.
1: É muito comum fazendas, cidades, muito próximas a áreas ambientais, onde você conhece os animais. Aí
9: há 10 anos, o Brasil não registra a circulação
1: solto,
9: da variante canina da raiva. Os 37 casos de raiva humana ocorridos na última década estão associados à variante silvestres. E grande parte deles tem o envolvimento de morcegos. A raiva pode ser letal se não for tratada imediatamente. Em caso de mordida, arranhão ou contato de risco com a saliva de mamíferos, a orientação é lavar o local com água e sabão e procurar um serviço de saúde o mais rápido possível, mesmo que o ferimento pareça pequeno. Reportagem Graziele Bezerra.
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4: Hoje vamos viajar pela Estrada Real, que tem 1.630 quilômetros, passando por Minas Gerais, Rio de Janeiro e São Paulo.
6: Ela é muito mais do que um caminho antigo, é um pedaço da história do Brasil que continua vivo.
4: Reconhecida como Monumento Nacional em 2023, a rota guarda as marcas do período colonial, do ciclo do ouro e dos momentos importantes da formação do país.
6: E às vésperas do 7 de setembro, a Estrada Real também ajuda a contar a história de caminhos por onde passaram riquezas, pessoas, ideias e movimentos que ajudaram a transformar o Brasil.
22: Antes do carro, do ônibus e das estradas asfaltadas, era por aqui que viajantes tropeiros e aventureiros cruzavam as montanhas de Minas. Símbolo do auge da mineração, a Estrada Real passa por mais de 180 cidades de Minas Gerais, Rio de Janeiro e São Paulo. Hoje, esses antigos caminhos formam uma das grandes rotas de turismo histórico do Brasil. São mais de 1.600 quilômetros, divididos em quatro caminhos. O velho, o novo, o dos diamantes e o do Sabarabuçu. Reconhecida pelo governo federal em 2023 como Monumento Nacional, a Estrada Real nasceu ainda no período colonial. A coroa portuguesa oficializou os caminhos usados para levar o ouro e diamantes das regiões mineradoras até os portos. Séculos depois, o que era caminho de exploração virou roteiro de descoberta. E tem até passaporte para quem quiser registrar a viagem. Gratuito, o passaporte Estrada Real pode ser usado nas versões física ou virtual. Pelo caminho, o viajante coleciona carimbos nas cidades da rota. A influenciadora digital Graziela Guimarães fez a viagem com o marido e, segundo ela, depois do primeiro carimbo, fica difícil parar.
23: Nós nos cadastramos, né, no site da Estrada Real para ter direito ao passaporte, para experiência ser bacana mesmo. A Estrada Real, ele disponibiliza, né, o PDF mostrando todas as cidades que você consegue pegar esse carimbo. A gente conseguiu 21 carimbos passando nas cidades.
22: Mas é só deixar os centros históricos para perceber que a Estrada Real não é apenas uma viagem ao passado. É o que conta o guia Felipe Bezerra sobre a Serra do Espinhaço.
24: E a gente tem uma aula de geografia a céu aberto nessa viagem o tempo inteiro. Porque o que o Espinhaço faz? O Espinhaço, ele divide. Tudo que está à direita da cordilheira do Espinhaço é a Mata Atlântica. No alto da serra são os campos rupestres. E à esquerda da serra começa o Cerrado Brasileiro. Então, no mesmo dia, você consegue sair do Cerrado, atravessar um campo de altitude e descer para a Mata Atlântica.
22: Há coisas que não aparecem no mapa. Pertinho de Diamantina fica a ervanaria de Marcos Guião. Há 25 anos, ele recebe curiosos pelos aromas e propriedades medicinais de espécies da região.
24: Eu costumo dizer que lá é um jardim de delícias, né? Porque você experimenta uma planta, você sente o cheiro de outra. Ah, essa é doce, essa é azeda, essa é amarga, essa é salgada. E aí você vai, né? É uma viagem, né, de que a gente chama de testes dos sentidos, né? Você vai ver o cheiro, você vai ver a cor, você vai ver o gosto. Então o tempo todo é uma área pequena que você faz um passeio que termina no pé da cachoeira da cidade.
22: Na Estrada Real, cada um pode escolher o caminho, o ritmo e a experiência. Pode ser de carro, a pé, de bicicleta, uma trilha uma mesa com comida mineira. Talvez seja essa a melhor lembrança que o viajante leva da Estrada Real, que alguns caminhos não servem apenas para levar a um destino. Segundo o guia Felipe Bezerra, servem para a gente descobrir o que existe pelo caminho.
24: Os principais atrativos que eu brinco, são os diamantes do caminho e o ouro do caminho, são as pessoas. São as pessoas com quem a gente convive, com quem a gente apresenta, porque acaba que elas são tão atrativas para quem recebe, quanto quem recebe é atrativo para elas, sabe?
22: Com sonorização de Reinaldo dos Santos, reportagem Karine Melo.
4: Felipe Bezerra. Na próxima sexta-feira, a gente continua a nossa viagem pelo Brasil. Nossa parada será no Parque Nacional da Serra da Capivara, no Piauí.
6: Criado em 1979, o local foi reconhecido como Patrimônio Cultural da Humanidade pela Unesco em 1991.
4: E essas foram as notícias do governo federal.
6: Fique agora com as notícias do Poder Judiciário e do Congresso Nacional. Boa noite, um bom fim de semana.
4: A gente volta segunda-feira. Boa noite.
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4: Na próxima sexta-feira, a gente continua a nossa viagem.
3: Você vai ouvir agora notícias do Poder Judiciário.
5: Presidente do Supremo participa de cerimônia no Planalto de criação de fundos para a Justiça Federal e STJ.
8: Justiça barra candidatura de José Roberto Arruda ao governo do Distrito Federal.
5: Patroa que mantinha empregada doméstica em regime de trabalho escravo volta a ter o nome na lista suja do governo.
8: Boa noite, eu sou Arthur Filho.
5: E eu sou Walter Lima.
8: O presidente do STF, do CNJ, ministro Edson Fachin, participou na manhã de hoje de uma cerimônia no Palácio do Planalto para a sanção de leis que criam e reestruturam fundos especiais do sistema de justiça, com destaque para o Fundo Especial da Justiça Federal e o Fundo Especial do Superior Tribunal de Justiça.
5: Ao final do discurso que fez durante evento no Planalto, o ministro Edson Fachin fez um pronunciamento sobre o momento vivenciado pelo Supremo Tribunal Federal. Vamos ouvir.
10: As instituições da República precisam ser preservadas. Nenhuma autoridade está acima da Constituição. Nenhum poder está acima da lei. Não haverá precipitação, mas tampouco omissão. A resposta institucional será firme, proporcional e rigorosa. Os acontecimentos recentes demonstram o acerto e a urgência de três metas de nossa gestão: a adoção de um código de ética, o fim do inquérito das fake news e a modernização do sistema de justiça.
8: Sancionada hoje a nova lei de custas da Justiça Federal e do Superior Tribunal de Justiça.
5: O presidente do STJ, ministro Luiz Felipe Salomão, participou da cerimônia com outras autoridades dos três poderes. Fátima Uchoa.
11: Segundo o ministro Salomão, a nova lei atualiza um modelo vigente há mais de duas décadas e contribui para ampliar o acesso da população à justiça federal, inclusive estabelece critérios para a gratuidade da justiça. Ele ainda destacou que a mudança busca ampliar o acesso aos serviços oferecidos, por exemplo, ao aposentado, à mãe que pede o benefício para o filho com deficiência, ao agricultor familiar e ao pescador artesanal. Ainda segundo o presidente do STJ, a nova lei protege os mais vulneráveis, estabelece a cobrança proporcional das custas processuais para causas de maior valor e transforma os recursos arrecadados em serviços para a sociedade.
8: Após acolher pedido do Ministério Público Eleitoral, Justiça barra candidatura de José Roberto Arruda ao governo do Distrito Federal.
5: O candidato foi considerado inelegível em razão de seis
8: candidatura de José Roberto Arruda ao governo do Distrito Federal.
5: O candidato foi considerado inelegível

0: campanha, inclusive no horário eleitoral.
1: Patroa que mantinha a mulher em condição análoga à escravidão volta a ter nome na lista suja do trabalho escravo.
2: A decisão é do Tribunal Superior do Trabalho. Marla Lacerda.
3: A empregadora, esposa de um desembargador em Santa Catarina. Ela mantinha em casa uma empregada doméstica que não recebia salário nem tirava folga. Essa situação fez o nome da patroa parar na lista suja do governo federal, mas o Tribunal Regional do Trabalho retirou. Diante disso, a Advocacia Geral da União acionou o TST, que anulou o processo do TRT, fazendo o nome da patroa voltar à lista suja.
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1: A você, uma boa noite.
2: Tenha um ótimo fim de semana. Nem tirava
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3: A União acionou o TST e anunciou.
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6: Eu sou Paula Groba e estes são os destaques de hoje do Jornal do Senado, que começa agora. Senado aprova a proposta que reduz juros do seguro rural. Avançam novas regras para publicidade de apostas online. Sugestão de cidadão vira projeto para regulamentar psicoterapia. Boa noite. Para quem vive da produção no campo, ter acesso a crédito e proteção contra prejuízos pode fazer toda a diferença. Para facilitar esse acesso, o Senado aprovou uma proposta que reformula o seguro rural no Brasil, com previsão de juros menores e prioridade para produtores em operações de crédito. A medida também muda as regras de acesso ao seguro. Repórter Pedro Pince.
7: O custo do seguro será bancado por um fundo com recursos públicos, chamado de Fundo Catástrofe. Ele está previsto em lei desde 2010, mas nunca funcionou por falta de recursos contínuos e de regulamentação. Agora, o projeto busca suprir essa lacuna e prevê a administração do fundo por pessoa jurídica, da qual poderão participar, na condição de cotistas, as sociedades seguradoras, as sociedades cooperativas de seguros, as sociedades resseguradoras, empresas da cadeia produtiva do agronegócio e cooperativas da produção agropecuária. O texto também cria novos benefícios para as operações de crédito rural que têm a proteção do seguro. As mudanças feitas pela Câmara foram principalmente para detalhar as regras do seguro quando ele for usado como garantia em empréstimos rurais. A autora da proposta, a senadora Tereza Cristina, do Progressistas de Mato Grosso do Sul, lembrou que os produtores rurais esperavam a aprovação da proposta.
8: Ou seja, o seguro rural, com certeza, ele vai contribuir para a estabilidade da renda agrícola, e é isso que nós precisamos. E para também a segurança alimentar do nosso país, reduzindo a vulnerabilidade do produtor, estabilizando as cadeias produtivas e fortalecendo a resiliência do setor frente às mudanças climáticas.
7: Para contar como garantia de empréstimo do setor rural, o banco poderá exigir que a apólice de seguro contenha algumas cláusulas específicas, como cessão fiduciária, em que o devedor transfere temporariamente a titularidade de um direito ou crédito ao credor até que a dívida seja paga. O texto segue agora para a sanção presidencial.
6: Senadores também aprovaram regras mais claras para a regularização de propriedades embargadas por crime ambiental. Pelo projeto, se o órgão ambiental não se manifestar sobre o acordo de regularização em 60 dias, o proprietário pode voltar a produzir. Repórter Raíssa Abreu.
9: A proposta teve como relator o senador Zequinha Marinho, do Podemos, do Pará, e prevê que o órgão ambiental informe os proprietários infratores sobre a possibilidade do acordo de regularização logo na notificação da irregularidade. Com 60 dias sem resposta do órgão ambiental, o produtor volta à atividade. O autor, senador Sérgio Petecão, do PSD do Acre, disse que a medida vai beneficiar especialmente os pequenos produtores.
10: Hoje, os órgãos dão-lhe um embargo de gaveta de 3, 4, 5 anos, essa pessoa fica totalmente possibilitada de fazer qualquer coisa, porque da forma que nós estamos hoje é uma luta desigual com os nossos produtores.
9: O projeto foi enviado à Câmara dos Deputados.
6: Na Amazônia, chegar até o

0: Uma escola pode ser um desafio. Grandes distâncias, transporte difícil e falta de infraestrutura são alguns dos obstáculos enfrentados pela educação na região. Para levar em conta essas diferenças, a Comissão de Assuntos Econômicos aprovou a criação do Fator Amazônico para a Educação Básica. A proposta prevê que a distribuição de recursos federais considere as particularidades da Amazônia Legal. Repórter Marcela Cunha.
1: A proposta cria um índice, o Fator Amazônico, para que a distribuição de recursos federais leve em conta características como as grandes distâncias, a baixa densidade populacional e as dificuldades de transporte e infraestrutura. Durante a discussão, o senador Oriovisto Guimarães, do PSDB do Paraná, questionou se o aumento dos recursos destinados à Amazônia poderia reduzir o que é aplicado em outras regiões. Relator do projeto, o senador Eduardo Braga, do MDB do Amazonas, afirmou que a proposta pretende considerar os custos específicos sem prejudicar os demais estados.
2: Imagine o transporte escolar em um estado que tem 1,5 milhão de quilômetros quadrados e com um vazio demográfico tão grande. Isso, obviamente, não tirará recurso de outras regiões.
1: O índice será aplicado ao Fundeb e a programas federais de alimentação e transporte escolar, transferência direta de dinheiro às escolas, educação infantil e infraestrutura, entre outros. A proposta segue agora para a Comissão de Educação, onde será analisada em decisão final.
0: Elas estão nas redes sociais, nos uniformes de times e até em propagandas com influenciadores, as apostas online. Mas esses tipos de jogos podem ganhar novas regras de publicidade e de proteção aos cidadãos. A Comissão de Ciência e Tecnologia aprovou um projeto que proíbe propagandas e patrocínios de bets e cria mecanismos para limitar perdas e evitar o jogo compulsivo. As informações com Patrícia Oliveira.
3: O texto proíbe propaganda de apostas em rádio, televisão, redes sociais e outras plataformas, além do patrocínio a clubes, competições esportivas, atletas e influenciadores. A proposta também prevê mecanismos de proteção, como autoexclusão, limites de depósitos e perdas e alertas sobre os riscos do jogo compulsivo. Outra novidade, destacada pelo relator, senador Alessandro Vieira, do MDB de Sergipe, é a classificação de jogos considerados de risco excessivo à saúde, que terão a oferta proibida, como os de ciclos rápidos e repetitivos e de resultados aleatórios que estimulam o jogador a continuar apostando.
4: Consiste no deslocamento do foco regulatório da mera comunicação comercial para o desenho do produto.
3: O projeto também cria um novo tipo de crime para quem divulgar apostas de operador que não seja autorizado. Para influenciadores, atletas e pessoas famosas, a pena poderá ser maior. A proposta segue para análise da Comissão de Assuntos Sociais.
0: Afinal, quem é que pode exercer a psicoterapia no Brasil? Essa é a discussão que chega agora ao Senado. Uma sugestão apresentada por um cidadão que restringe a prática a psicólogos e psiquiatras foi transformada em projeto de lei pela Comissão de Direitos Humanos e Legislação Participativa. A reportagem é de Márcio Maturana.
5: A psicoterapia só poderá ser praticada por psicólogos e psiquiatras, segundo uma sugestão de cidadão que virou projeto de lei e começa a ser discutida agora no Senado. A sugestão legislativa apresentada no portal E-Cidadania em 2024 por Ícaro de Almeida Vieira foi aprovada na Comissão de Direitos Humanos com parecer favorável da senadora Mara Gabrilli, do PSD de São Paulo.
6: Restringir o exercício de tais práticas a esses profissionais contribuirá para garantir que as intervenções que não são isentas de riscos aos pacientes sejam balizadas pelos pressupostos científicos da psicologia e da psiquiatria.
5: Qualquer cidadão pode apresentar ideia legislativa no portal senado.leg.br/e-cidadania. Se receber pelo menos 20 mil apoios em 4 meses, vira sugestão legislativa e é analisada pela Comissão de Direitos Humanos. Se aprovada, se transforma em projeto de lei.
0: Trabalhos técnicos de Eliseu Caires, o Jornal do Senado fica por aqui. Acompanhe agora as notícias do Tribunal de Contas da União e da Câmara dos Deputados. Boa noite e um bom fim de semana.
7: cidadania.
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1: O Tribunal de Contas da União avaliou a oferta e a demanda profissional nas áreas de ciência, tecnologia, engenharia e matemática no Brasil. A auditoria mostrou que o país tem dificuldades para formar e aproveitar esses profissionais. A fiscalização apontou baixa qualidade da formação básica, pouca procura pelo ensino técnico e altas taxas de evasão em cursos de nível superior. O TCU também identificou que a formação oferecida pelas instituições de ensino nem sempre atende às necessidades do mercado de trabalho. Outra falha é a falta de coordenação entre as políticas de educação, trabalho e inovação. O tribunal recomendou que o governo crie um grupo para coordenar as áreas e elabore plano estratégico para a formação de profissionais. Saiba mais em tcu.gov.br.
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1: O TCU também identificou que a formação oferecida pela...
8: Jornal Câmara dos Deputados. Câmara institui política para incentivar a produção de alimentos orgânicos.
9: Parlamentares ratificam um acordo internacional para impedir a pesca ilegal.
8: Plenário cria universidades federais no Amapá, no Rio e em Minas Gerais.
9: Boa noite. A Câmara aprovou a criação de 3 universidades federais. O repórter Marcelo Larcher traz mais informações sobre as novas unidades de ensino superior.
10: A Câmara dos Deputados aprovou projetos do governo que criam 3 novas universidades federais. Um dos projetos aprovados transforma os Centros Federais de Educação Tecnológica de Minas Gerais e do Rio de Janeiro, respectivamente, na Universidade Federal de Ciência e Inovação de Minas Gerais e na Universidade Federal de Ciência e Inovação do Rio de Janeiro. As 2 novas instituições vão atuar no nível superior e na formação profissional técnica de nível médio. As novas universidades vão aproveitar a estrutura já existente. Tanto o CEFET de Minas Gerais quanto do Rio de Janeiro têm unidades em 8 municípios. De acordo com o governo, transformar CEFETs em universidades favorece parcerias, obtenção de recursos e novos programas de pós-graduação. O relator, deputado Rogério Correia, do PT de Minas Gerais, resumiu os objetivos da proposta.
11: A proposição lista os objetivos das instituições e reafirma o compromisso em atuar ao nível superior, mas também na formação profissional técnica de nível médio.
10: O plenário também aprovou o projeto que cria a Universidade Federal da Fronteira Norte. A instituição será criada a partir do desmembramento da Universidade Federal do Amapá, a Unifap, e será sediada no município de Oiapoque. A justificativa do governo ao propor o desmembramento da Unifap e criação da Universidade Federal da Fronteira Norte é a necessidade de expandir as atividades acadêmicas que contribuam para o desenvolvimento da região. A proximidade da fronteira com a Guiana Francesa também foi apontada como importante para fortalecer a cooperação acadêmica e científica entre Brasil e França. Outra justificativa é a demanda por profissionais capacitados para a pesquisa de petróleo na costa do Amapá. De acordo com o governo, a criação da nova universidade não terá impacto orçamentário este ano, já que vai aproveitar a estrutura já existente. Já para o ano que vem e 2028, os gastos são estimados em 20 milhões de reais por ano, recursos que serão previstos no orçamento. A criação das 3 universidades foi criticada pela oposição, como o deputado Luiz Carlos Raule, do Podemos do Paraná.
12: Evidentemente, meu partido não vai ser contra a criação de uma universidade. Mas cá entre nós, né? O projeto chegou dia 10 de agosto, dentro do período eleitoral. É evidente um projeto eleitoreiro.
10: Já deputados da base do governo defenderam a necessidade de criação de novas universidades federais, principalmente no interior. Foi o que disse o deputado Chico Alencar, do PSOL do Rio de Janeiro.
13: Então é muito importante tomarmos essas medidas nesse sentido, de constituir uma universidade que opere nos ditames constitucionais, ensino, pesquisa e extensão e gestão democrática.
10: Os projetos que criam a Universidade Federal da Fronteira Norte e as universidades federais de ciência e inovação de Minas Gerais e do Rio de Janeiro seguiram para análise do Senado. Da Rádio Câmara de Brasília, com informações de Antônio Vital, Marcelo Larcher.
9: Depois de passarem na Câmara, os projetos que criam as universidades federais também foram aprovados pelo Senado e enviados à sanção presidencial.
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8: Saúde. Dr. Fernando Máximo, do PL de Rondônia, repudia restrições da Anvisa ao uso da polilamina, desenvolvida pela cientista Tatiana Sampaio após 30 anos de pesquisas. Produzida a partir de uma proteína extraída da placenta, a substância tem potencial para regenerar a medula espinhal.
9: De acordo com o Dr. Fernando Máximo, a Anvisa limitou a aplicação da molécula a 72 horas após o trauma e a certas lesões. O parlamentar cita casos de recuperação após meses do acidente. Saúde. E defende o acesso ao tratamento experimental.
8: Previdência. A Comissão de Previdência Social e Família aprovou o projeto que cria o Auxílio Mãe Atípica e estabelece um benefício de R$ 600 mensais. Carla Dixon, do PL do Rio Grande do Norte, comemora a aprovação, mas defende que o valor seja elevado para um salário mínimo.
9: A deputada quer garantir ainda o acesso à assistência e a outros benefícios sociais, ampliando a proteção a famílias com casos de neurodivergência. Carla Dixon observa que as mães atípicas precisam de apoio efetivo, já que enfrentam abandono, perda de emprego e falta de terapias.
8: Trabalho. A Câmara aprovou dois projetos que fortalecem a estrutura da Justiça do Trabalho nos estados do Ceará e do Rio Grande do Sul. O repórter Antônio Vital acompanhou a votação.
7: A Câmara dos Deputados aprovou dois projetos que ampliam a estrutura da Justiça do Trabalho. Os dois foram enviados ao Congresso pelo Tribunal Superior do Trabalho. Um deles autoriza a criação de 51 cargos no Tribunal Regional do Trabalho da 7ª Região, sediado em Fortaleza, no Ceará. A proposta prevê 5 vagas de juiz do trabalho substituto, 31 de analista judiciário e 15 de técnico judiciário. As despesas são estimadas em 12 milhões de reais. O segundo projeto aumenta o quadro do Tribunal Regional do Trabalho da 4ª Região, com sede em Porto Alegre, no Rio Grande do Sul. O texto prevê a criação de 16 vagas para juízes do trabalho substitutos, 7 cargos em comissão e 165 funções comissionadas. A medida também transforma 48 cargos de chefia de gabinete em cargos de assessor. O custo anual é de 18 milhões de reais. Nos dois casos, a justificativa é de que as varas do trabalho apresentam déficit de pessoal e enfrenta um aumento constante de ações judiciais. As duas propostas renderam debate no plenário. O deputado Kim Kataguiri, do Missão de São Paulo, criticou o aumento de gastos.
15: A gente está falando aqui de criar mais cargos dentro da justiça trabalhista, que é o ramo da nossa justiça, dos mais ineficientes que nós temos hoje. E, mais uma vez, eu acho que este plenário tem de se comprometer a não criar mais nenhum cargo no judiciário brasileiro, considerando que nós temos o judiciário mais caro do mundo.
7: O governo defendeu a aprovação dos dois projetos, como explicou o deputado Bongás, do PT do Rio Grande do Sul.
16: Trata de estruturação das varas do trabalho. O que nós temos ouvido muitas vezes, que quando essa casa votou a reforma trabalhista, ela tratou de anular proteção para os trabalhadores. Então, nessa situação, nós defendemos para que a estrutura da Justiça do Trabalho, ela seja forte para garantir direitos.
7: Os dois projetos serão encaminhados para análise do Senado. Da Rádio Câmara de Brasília, Antônio Vital.
9: Talíria Petroni, do PSOL. O pessoal do Rio de Janeiro defende o fim da escala 6x1 como parte da luta histórica pela redução da jornada de trabalho. A deputada lembra que a Constituição reduziu a jornada semanal de 48 para 44 horas, apesar das previsões de que a mudança provocaria desemprego.
8: Talíria Petroni avalia que os ganhos de produtividade e os avanços tecnológicos devem permitir mais tempo livre aos trabalhadores sem redução salarial. Ela cita acidentes, mortes e afastamentos por transtornos mentais relacionados ao trabalho para reforçar a necessidade de combater a sobrecarga.
9: Reginaldo Lopes, do PT de Minas Gerais, acredita que a redução da jornada de trabalho para 40 horas semanais trará mais qualidade de vida e produtividade. O deputado ressalta que o descanso é fundamental para prevenir afastamentos e permitir o convívio familiar e a qualificação.
8: De acordo com o Reginaldo Lopes, a medida beneficia principalmente trabalhadores vulneráveis e sem força sindical. O parlamentar também afirma que não há estudos técnicos que comprovem que a redução da jornada trará prejuízos econômicos ao país.
17: Relações Exteriores.
9: O plenário da Câmara aprovou acordo internacional voltado para impedir a pesca ilegal. Confira os detalhes com a repórter Ana Raquel Macedo.
18: A Câmara dos Deputados aprovou o texto do acordo internacional assinado pelo Brasil, destinado a impedir a pesca ilegal. É o primeiro acordo internacional sobre o assunto, com foco específico no controle dos portos como ferramenta de combate à pesca ilegal, não declarada e não regulamentada. Esse tipo de atividade ilegal prejudica os ecossistemas marinhos e os meios de subsistência das comunidades que dependem da pesca. O acordo foi assinado em 2009, na Conferência da Organização das Nações Unidas para a Alimentação e Agricultura, a FAO, na Itália. De acordo com o organismo internacional, a pesca ilegal é responsável pela captura de 11 a 26 milhões de toneladas de pescados por ano, com perdas econômicas anuais entre 10 e 23 bilhões de dólares. Os países que assinaram o acordo se comprometem a impedir que embarcações envolvidas em pesca ilegal utilizem portos ou desembarquem suas cargas, o que dificulta a entrada do pescado de origem ilícita nos mercados nacionais e internacionais e reduz os incentivos econômicos à continuidade dessas operações. Se houver prova suficiente da atividade ilegal, o país deve não só recusar a entrada ou o uso do porto, mas também comunicar aos demais países e organizações competentes sobre o ocorrido. De acordo com o relator do texto, deputado Alencar Santana, do PT de São Paulo, a adesão ao acordo é estratégica para o Brasil. Do ponto de vista ambiental, fortalece os instrumentos de conservação dos recursos marinhos. E do ponto de vista econômico, protege a pesca artesanal e industrial nacional da concorrência desleal. O acordo foi aprovado de maneira simbólica pelo plenário, sem votos contrários. Para a deputada Érica Cocai, do PT do Distrito Federal, o Brasil se une à comunidade internacional para impedir esse tipo de atividade.
19: Esse é um acordo internacional para a preservação dos biomas, preservação da pesca e eliminação da pesca ilegal. E esse acordo possibilita esta unidade internacional, o Brasil se inserir numa unidade internacional para impedir que haja a pesca ilegal, e o dano da pesca ilegal é absolutamente concreto.
18: O texto do acordo internacional destinado a impedir a pesca ilegal seguiu para a análise do Senado. Da Rádio Câmara de Brasília, com informações de Antônio Vital, Ana Raquel Macedo.
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8: Justiça. Para Bia Kisses, do PL do Distrito Federal, as investigações da Polícia Federal apontam o envolvimento do gabinete do ministro Alexandre de Moraes em contratos de prestação de serviços para o Banco Master. No entendimento da deputada, a gravidade das denúncias ultrapassa limites legais e morais.
9: Bia Kisses argumenta ainda que as denúncias de censura e de perseguição contra opositores evidenciam a crise de credibilidade da cúpula do Judiciário. Na visão da parlamentar, há um enfrentamento enfraquecimento do devido processo justiça legal no país.
8: Sargento Faur, do PL do Paraná, pede o afastamento do ministro Alexandre de Moraes e do procurador-geral da República, Paulo Gonet, para a investigação de possíveis conflitos de interesse no caso envolvendo o empresário Daniel Vorcaro e o Banco Master.
9: Para Sargento Faur, os serviços descritos pelo escritório da mulher do ministro Alexandre de Moraes a Daniel Vorcaro não justificam os mais de 129 milhões de reais cobrados. Sobre Gonet, o deputado diz que o procurador deveria ser impedido de analisar casos nos quais seu nome esteja envolvido.
8: Jandira Fegali, do PCdoB do Rio de Janeiro, cobra a instalação de uma CPI para investigar o Banco Master. A deputada afirma que parlamentares governistas assinaram o requerimento, mas apontam que um acordo político na Câmara impediu a abertura da investigação.
9: Jandira Fegali pede que as apurações sobre o Banco Master alcancem de forma isonômica autoridades e parlamentares citados no caso. Ela também questiona a atual relatoria do processo no STF diante de informações sobre encontros com dirigentes da instituição financeira.
8: Na avaliação de Ranieri Paulino, do Republicanos da Paraíba, o STF precisa resgatar a neutralidade e o devido distanciamento das partes. O congressista cobra postura imparcial e integridade dos magistrados superiores para preservar a credibilidade do judiciário.
9: Ranieri Paulino ressalta a importância de defender a imagem das instituições democráticas acima de divergências partidárias ou ideológicas. Para o deputado, o Congresso e os tribunais devem manter uma atuação firme na apuração de desvios e no resgate da confiança da população.
8: Aloysio Mendes, do Republicanos, acusa o ministro do Supremo Tribunal Federal, Flávio Dino, de interferir na política do Maranhão. O parlamentar alega que o magistrado atua indevidamente em processos judiciais contra seus adversários políticos.
9: Aloysio Mendes aponta o que considera abusos judiciais, como o afastamento de um conselheiro do Tribunal de Contas do Maranhão e o descumprimento do sigilo da fonte jornalística. O deputado defende o respeito ao devido processo legal para assegurar a estabilidade no Estado.
8: Agricultura. Os deputados aprovaram um projeto que estimula a produção de alimentos orgânicos. O repórter Antônio Vital acompanhou a votação.
7: O plenário da Câmara aprovou o projeto que cria uma política nacional de agroecologia e produção orgânica, com a previsão de preferência nas compras públicas para produtos orgânicos da agricultura familiar, linhas de crédito e mecanismos de garantia de preços. O projeto foi apresentado pelo deputado Valmir Assunção, do PT da Bahia, e recebeu parecer favorável do relator, deputado Padre João, do PT de Minas Gerais. O projeto define princípios e diretrizes para o plano, propõe as fontes de financiamento e cria um sistema de certificação de produtos de base agroecológica. Entre os objetivos da proposta estão a oferta e o consumo de alimentos sem resíduos químicos danosos à saúde e o desenvolvimento de sistemas agrícolas sustentáveis. A Política Nacional de Agroecologia e Produção Orgânica também prevê outros instrumentos para expandir a produção agroecológica. Entre eles estão o seguro rural para a agricultura familiar, subsídios para os produtos, monitoramento de agrotóxicos e fertilizantes sintéticos na água e nos alimentos, e a oferta de cursos técnicos de nível médio e superior de agroecologia. O projeto prevê ainda que regulamento do governo vai estabelecer um sistema participativo de certificação da produção agroecológica, com selo destinado prioritariamente aos agricultores familiares, povos e comunidades tradicionais. O projeto foi criticado pela deputada Adriana Ventura, do Novo de São Paulo.
20: O projeto, ainda que bem intencionado, uma vez que reconhece a agroecologia para produzir produção sustentável, incentiva pesquisa e inovação, os instrumentos que ele usa para chegar nesse projeto é intervenção estatal excessiva, compras públicas que são dirigidas porque exige prioridade e não se baseando em preço e eficiência, dá incentivo fiscal sem análise de custo.
7: De acordo com a proposta, o plano para estimular a agricultura orgânica receberá recursos do orçamento e será implementado pelo governo federal com a cooperação de estados e municípios. O governo fica ainda autorizado a criar linhas de crédito para financiar a produção, beneficiamento e comercialização de alimentos orgânicos ou agroecológicos e do extrativismo sustentável, bem como para a implantação de projetos de geração de energia alternativa e renovável. O relator da proposta, deputado Padre João, falou da importância de ter uma política articulada para estimular a produção de alimentos saudáveis.
2: Eu venho acompanhando há mais de 20 anos a questão da produção do nosso país e com estudos de várias universidades, a gente tem acompanhado a importância que é ter essa política mais estruturante, que incentive de fato um alimento que garanta saúde e vida para o nosso povo. De entender que a segurança alimentar, alimentos saudáveis, é muito importante.
7: O projeto que cria uma política nacional de agroecologia e produção orgânica seguiu para análise do Senado. Da Rádio Câmara de Brasília, Antônio Vital.
21: Habitação.
22: Nildo Rocha, do MDB do Maranhão, afirma que a meta de contratação de 50 mil moradias rurais previstas para este ano não vai se concretizar. Ele propõe a criação de um novo cadastro de reserva com a possibilidade de outras entidades já aprovadas serem chamadas.
23: Segundo o deputado, nesta nova etapa do Minha Casa Minha Vida Rural, apenas 20 mil contratos foram contemplados. Nildo Rocha espera que o governo federal aceite a proposta da Federação das Entidades de Habitação Social do Norte e Nordeste do Brasil para beneficiar outras 20 mil famílias rurais ainda neste ano.
24: Termina agora o Jornal Câmara dos Deputados, produzido pela Rádio Câmara, com trabalhos técnicos de Everson Urani e a apresentação de José Carlos Andrade e Luciana Vieira. Uma boa noite para você e um bom fim de semana.
23: Uma ótima noite e um excelente feriado também. A Voz do Brasil volta na terça-feira.
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2: 20 horas em ponto.
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5: Boa noite pra você!
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0: E a partir de agora, vou apresentar para você o seu Nostalgia. Com o fim de semana, fica maravilhoso. Vamos recordar os bons e velhos tempos, os flashbacks dos anos 90. A partir de agora, no seu fim de semana, aqui na sua rádio preferida. É o Nostalgia que tá entrando no ar. Então aumenta o volume e vem comigo.
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0: Pra fechar o nosso Nostalgia, uma sequência lindíssima pra você aqui na sua rádio preferida. Eita, programa bom, hein? Nostalgia, tá de volta a qualquer momento no seu rádio. A gente se fala, tchau, tchau.
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1: Boa noite. 20 horas e 51 minutos.
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Muito bom estar contigo a partir de agora. Aqui, o melhor do romantismo está no ar, o Cidade Love, trazendo sempre as mais belas canções para você. Chega mais, o Cidade Love está chegando para você se apaixonar.